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0: essa ficou boa demais, hein, Eduardo?
1: Rapaz, essa música é bonita demais. Vou beber mais um litro de ping só por causa disso, viu? Ah. Traz um copo aí pra mim, garçom.
0: Anda lá pra nós.
1: Vamos jogar um truque depois.

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Essa canção fala de um exemplo de como se deve ser um amor entre duas pessoas, em que essas duas pessoas acabam sendo tudo.

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0: história, hein, compadre?
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0: Quem gostou pode fazer barulho aí que a gente gosta. Vai.
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2: 4:04.
0: Vai, sanfona. 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
2: Louvado seja o nosso Senhor Jesus Cristo, para sempre seja louvado. Hoje é dia 31 de agosto. Hoje é segunda-feira, estamos começando uma nova semana, mas também hoje nós queremos agradecer a Deus pelo mês de agosto, mês das vocações. Rezamos pelos padres, rezamos pelos pais, pela família, pela vida religiosa, pelos catequistas, pelos leigos em geral. E hoje nós queremos só agradecer porque foi um mês bonito, sim, foi um mês muito abençoado. E graças a Deus vencemos mais um mês. Que amanhã, começando setembro, a gente possa iniciar com as bênçãos de Deus e com a proteção de Nossa Senhora do Rocio, a quem nós faremos agora nosso ato de consagração. Nossa Senhora do Rocio, Rainha do Céu e da Terra,

0: padroeira do Paraná. Nós vos saudamos, refúgio dos necessitados. Por vossas mãos intercessoras, a misericórdia de Deus jamais faltou. Dai-nos a graça de sermos discípulos de Jesus na busca de vivermos a palavra de Deus. Transformai a nossa vida em um santuário de amor, onde Jesus seja o centro. Consagramo-nos a vós, cheios de confiança. Em vossas mãos renovamos as promessas do nosso batismo. Renunciamos a toda forma de egoísmo para vivermos e convivermos como irmãos. Mãe do Divino Orvalho, que cura e salva, com amor queremos propagar a vossa devoção. Nossa Senhora do Rocio, envolvei-nos em vosso manto de amor e proteção. Mergulhados nos mistérios da encarnação, morte e ressurreição de Jesus, conduzi a nossa vida para o coração de Deus na ação do Espírito Santo. Assim seja. Amém. Agora a bênção da água e dos objetos de devoção. Senhor Deus Todo-Poderoso, fonte e origem de toda a vida, abençoai esta água que vamos usar para pedir o perdão de nossos pecados e alcançar a proteção contra toda a doença. Concedei a Deus que, por vossa misericórdia, jorrem sempre para nós as águas da salvação, para que possamos nos aproximar de vós com o coração puro e ficarmos livres de todo o perigo do corpo e da alma. Abençoai também, Senhor, os nossos objetos de devoção e artigos religiosos. Por Cristo nosso Senhor. Amém. O Senhor esteja convosco, Ele está no meio de nós. Desça sobre você, sobre a sua casa, a bênção de Deus Todo-Poderoso. Pai, Filho e Espírito Santo. Amém. Um grande abraço e fique com Deus.
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0: Às 6:05, com o Pai da Eternidade, o Príncipe da Paz, o Senhor Jesus Cristo, nós estamos aqui na Rádio Difusora. Eu, Juninho Queiroz, o Fera do Rádio, bom dia!
1: Juninho Queiroz. 6:05.

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2: Às 6:09.
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0: Segunda-feira, irmão. Segunda-feira, 6:16. 6:16. Vamos acordar de bem com a vida neste último dia do mês. Dia 31 de agosto, segunda-feira. A nossa vida é curta, do mundo nada se leva. Amanhã talvez tudo se acabe, o ontem não volta jamais. Meu querido, minha querida, por isso nós vamos viver o hoje. Vamos viver o hoje, porque o amanhã somente a Deus pertence. 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
0: Opa, bom dia pra você da Casa de Carnes Platina. 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Dá moleza pro corpo não, parceiro. Dá moleza pro corpo não. Vamos arriar o cavalo, vamos começar segunda-feira. Vamos, bora. Vamos acordar de bem com a vida. Agradecer a Deus, o Pai da Eternidade, o Príncipe da Paz, por mais um dia, com a graça de Deus. Obrigado, Senhor Jesus. Você que tá ligadinho aqui comigo, ligadinho aqui com o Juninho Queiroz. Obrigado pela sua

audiência. Bota um abraço pro pessoal que tá ouvindo a gente lá na Jabuti. Alô, pessoal de Jabuti, obrigado. Deus abençoe e proteja vocês, hein? Povo de Jabuti.

0: 6:18.
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0: Às 6:20. 6:20. Acorda, Brasil. Desperta, gente.

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Gente, são 6 horas e 24 minutinhos. 24 minutinhos além das 6 horas. Nós estamos aqui na Rádio Difusora, eu e você, você e eu, trazendo os melhores sucessos da boa música sertaneja, da segunda-feira, último dia do mês, dia 31 de agosto. É, gente, tá passando rápido, hein? Tá passando rápido, é, o tempo tá indo embora e a gente tá envelhecendo, estamos aqui, ficando cada vez mais velho, né, povo? E assim vai a nossa vida. Vamos agradecer a Deus pela oportunidade de acordar mais um dia. O menino tá chegando aí, ó. É, o menino tá chegando aí, ó. O menino, é...

Tá. 6 horas 27 minutinhos. 6 horas e 27 minutos. Bom dia. Alô, Adelina da Kombi. Bom dia, Marcelo Diniz. Ligadinho aqui com a Rádio Difusora. Alô, japonês.

0: Confira comigo a hora certa.
1: 6:30.
0: É, o cuco da vovó tá apontando.
1: 6:30.
0: 6:30. O mandador do terreiro tá cantando. O galo canta. É, o José Humberto Nespoli, lá de Ourinho, São Paulo. Ele falou assim que ontem choveu, né? Choveu lá na Arena do Corinthians e que o pó com a chuva ficou, subiu. Né? O pó subiu. É, não sei, desapareceu. São 6:31. Às 6:31, bom dia.
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0: Quero mandar um abraço pro Paulo e também pra Neide, lá da Cerâmica São Luís, Paulo.

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0: 6 horas e 38 minutos.

0: Bom dia, bom dia, bom dia. E que seja a todos nós um ótimo dia. É, Deus abençoe e te proteja, irmão. Tamo aqui te ouvindo, é? É, minha semana é toda tua, Jesus. É, obrigado por oportunidade de mais um dia de recomeçar. Vai à minha frente, prepara os meus caminhos e fortalece o meu coração para tudo que está para vir. É, que a tua vontade, Senhor, prevaleça cada dia no coração de todos nós. Ótimo dia! É, bota um abraço pro pessoal da Vila Santa Terezinha. É, bota um abraço ao pessoal lá da Vila Santa Terezinha. Tá de radinho ligado com a difusora. Alô, Flávio! Bom dia, Flávio! Como é que você tá, Flávio? Bom dia também lá pro o DJ Egner. Nosso querido Tilápia. Tá ligadinho aqui comigo, Tilápia. 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
0: 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É, vamos acordar nesta manhã chuvosa. Essa manhã... Ô, Tião Nunes, tá chovendo aqui em Santo Antônio da Platina. Aquela chuvinha espaça, é? Que ela vai e volta e dá uma descarregada em São Pedro, abre as torneiras um pouquinho, depois fecha. E aí, nós vamos aqui, acordando de manhã com a vida. É mais um dia, viu, Prébio? Ô, Prébio, tá, como é que você tá, Prébio? Tá ligadinho aqui comigo? Ouvindo nosso programa, mandar um abraço lá também pro meu amigo Beto Casagrande, lá da Guapirama, tá ligadinho aqui comigo, Beto. É, curtindo a difusora. Aqui é só modão, rapaz. É, e você tá ouvindo nosso programa, viu? São Paulino tá feliz, Piccoli. São Paulo ganhou 2-1 do Bragantino ontem. 2-1 pro time do São Paulo. Já tem o Padre César, pároco da paróquia Santo Antônio de Pádua, para o programa Luz e Vigor, hein?

Eita, nós! 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
1: Habitualmente, esse programa está sendo apresentado um pouco mais cedo devido ao horário reservado aos partidos políticos às 7 horas. Oi, Padre César, parco da paróquia Santo Antônio de Pádua. Bom dia, padre!
2: Com muita disposição e com o coração aberto à palavra de Deus e à fé, iniciamos mais uma semana. Que ela seja abençoada na vida de todos vocês que nos ouvem neste momento. Peçamos ao Senhor que também, pela sua palavra, nos ilumine e nos fortaleça. Hoje, o evangelho que nós iremos ouvir é retirado de São Lucas, capítulo 4, versículos de 16 a 30. Naquele tempo, veio Jesus à cidade de Nazaré, onde se tinha criado. Conforme seu costume, entrou na sinagoga no sábado e levantou-se para fazer a leitura. Deram-lhe o livro do profeta Isaías. Abrindo o livro, Jesus encontrou a passagem em que está escrito: O Espírito do Senhor está sobre mim, porque ele me consagrou com a unção para anunciar a boa nova aos pobres. Enviou-me para proclamar a libertação aos cativos e aos cegos a recuperação da vista, para libertar os oprimidos e para proclamar um ano da graça do Senhor. Depois fechou o livro, entregou-o ao ajudante e sentou-se. Todos os que estavam na sinagoga tinham os olhos fixos nele. Então começou a dizer-lhes: Hoje se cumpriu esta passagem da Escritura que acabastes de ouvir. Todos davam testemunho a seu respeito, admirados com as palavras cheias de encanto que saíam da sua boca. E diziam: Não é este o filho de José? Jesus, porém, disse: Sem dúvida, vós me repetireis o provérbio: Médico, cura-te a ti mesmo. Faze também aqui, em tua terra, tudo o que ouvimos dizer que fizeste em Cafarnaum. E acrescentou: Em verdade eu vos digo, nenhum profeta é bem recebido em sua pátria. De fato, eu vos digo, no tempo do profeta Elias, quando não choveu durante 3 anos e 6 meses, e houve grande fome em toda a região, haviam muitas viúvas em Israel. No entanto, a nenhuma delas foi enviado Elias, senão a uma viúva que vivia em Sarepta, na Sidônia. E no tempo do profeta Eliseu,

0: Haviam muitos leprosos em Israel, contudo nenhum deles foi curado, mas sim Naamã, o sírio. Quando ouviram estas palavras de Jesus, todos na sinagoga ficaram furiosos. Levantaram-se e o expulsaram da cidade. Levaram-no até o alto do monte sobre o qual a cidade estava construída, com a intenção de lançá-lo no precipício. Jesus, porém, passando pelo meio deles, continuou o seu caminho. Depois que Jesus havia ficado um tempo de retiro no deserto, onde havia sido tentado, ele vai então para as margens do Rio Jordão e é batizado por São João Batista. E Jesus então inicia a sua missão. E uma das primeiras atividades de Jesus aparece hoje no Evangelho de São Lucas, como que uma apresentação de toda a sua missão. De fato, Jesus diz, citando o profeta Isaías: "Eu vim para dar a boa nova aos pobres, para proclamar a libertação dos cativos e aos cegos a recuperação da vista, para libertar os oprimidos e para proclamar um ano da graça do Senhor." Com a própria vida de Cristo e as suas ações, ele então realizou esta pregação que ele havia citado. No tempo de Cristo, nas reuniões da sinagoga, depois que era feita a leitura da palavra, uma pessoa adulta podia se levantar e realizar a homilia, a atualização da palavra, explicando um pouquinho as escrituras, que naquela época eram apenas o Antigo Testamento. Jesus assume essa função de mestre e de professor da palavra de Deus, e ele então fala de um modo que todas as pessoas da sinagoga ficam impressionadas com a sua palavra. De fato, sabemos, né, que quando a palavra de Deus ela é anunciada na sua integridade, ela é viva e eficaz, penetra no íntimo, perscruta os sentimentos e pensamentos do coração. Está lá em Hebreus, capítulo 4, versículo 12. A palavra mesmo, ela renova, transforma todos aqueles que estão diante dela, e ela toma carne em nós. Nós realizamos, assim, de fato, as obras da sabedoria de Deus no agir da nossa vida. A palavra em si, não a palavra apenas papel, mas a palavra, o próprio Jesus, palavra de Deus, ela tem o poder de dar a vida aos ambientes que estão amortecidos e enfraquecidos. Jesus então fala e as pessoas ficam impressionadas. De onde veio tanta sabedoria? Mas ele não é um dos nossos aqui de Nazaré? Seu pai e sua mãe não moram aqui conosco? E ficaram assim escandalizados por causa da riqueza e da sabedoria que saía de sua boca. E aí Jesus então, diante desta atitude de alguns que até mesmo recusaram a sua palavra, ele usa o provérbio: médico, cura-te a ti mesmo. E lembra duas citações importantes do Antigo Testamento: a cura de Naamã, o sírio, e também a visita à viúva de Sarepta. Ambos os fatos aconteceram em lugares estrangeiros, que não eram do povo de Deus, mas o Senhor realizou ali grandes coisas porque as pessoas lhe abriram o coração. Nesse caso, aqui em Nazaré, os compatriotas de Jesus não abrem o coração. E a passagem termina de um modo, assim, um tanto quanto trágico. Eles tentando levar Jesus para o precipício e para lançá-lo abaixo, ao qual, então, diante disso, Jesus resolutamente e firmemente passa por eles e se livra desta situação de morte antecipada. Esta parte do texto do Evangelho, meus amigos, ela já é um prenúncio da cruz de Cristo. Também, de dificuldades em dificuldades, eles irão tentar matar nosso Senhor. Na verdade, a palavra não quer terminar tragicamente, como se não houvesse êxito na missão em Nazaré. Pelo contrário, ela está mostrando também a nossa própria vida, que nós, todos nós, carregamos a cruz de cada dia, através da nossa perseverança, através da nossa permanência, através da nossa coragem, sempre iluminados pelo Espírito Santo e com a graça de Cristo. Não podemos desanimar. Também, como Cristo, foi firme diante da sua jornada, nós somos também chamados a enfrentarmos a jornada dessa semana com a firmeza dos nossos corações, com a graça de Deus e não com as forças humanas. Confiamos na palavra de Deus, nos coloquemos diante do Senhor como instrumentos, como chamados, chamadas, para que Ele realize, na onde nós estamos, a sua bela missão. Como Ele disse na sinagoga de Nazaré, eu vim para anunciar a boa nova aos pobres. Que Deus abençoe a todos. Uma ótima semana a todos, com a graça de Deus, iluminado pela sua santa palavra e também pela missão de nosso Senhor Jesus Cristo.
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3: São 6:59. Em nome da farmácia do Romildo, em nome também da minha amiga de todos os dias, a Casa de Carnes Platina e Acetibe Barreto, tá chegando aí o horário reservado aos partidos políticos. Até daqui a pouquinho.

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8: Bíblia na mão, tudo certo, vamos à palavra de Deus, que o Senhor lhe abençoe nesse dia. Livro de Deuteronômio, no Antigo Testamento, capítulo 4, versos 29 a 31. De lá, vocês buscarão o Senhor seu Deus e o acharão, quando buscarem de todo o coração e de toda a sua alma, quando estiverem em angústia e todas estas coisas lhes sobrevierem nos últimos dias, e vocês se voltarem para o Senhor seu Deus e lhe atenderem a voz, então o Senhor, o Deus de vocês, não os abandonará, porque é Deus misericordioso. Nem os destruirá, nem se esquecerá da aliança que jurou aos pais de vocês. Você já passou por uma experiência de perder seus documentos? É, já aconteceu isso com você? Talvez perder a carteira, a identidade, cartão de crédito. Não importa exatamente o que seja, a sensação é sempre a mesma. Um misto de desespero, ansiedade e urgência. Parece que, de repente, tudo perde a importância. Os planos do dia ficam em segundo plano. As tarefas são interrompidas e a única coisa que importa é encontrar aquilo que foi perdido. A situação fica mais complicada quando isso acontece em um lugar desconhecido. Uma cidade estranha, um ambiente novo, um caminho que você não domina. O problema não é apenas ter perdido algo, mas não saber, assim, nem por onde começar a procurar. A incerteza aumenta a angústia e a cada minuto que passa parece tornar a situação ainda mais difícil. Nesses momentos, nós fazemos de tudo. A gente refaz os passos, pergunta para pessoas, voltamos a lugares, checamos bolsas, mochilas, sacolas, várias vezes. Às vezes a tensão é tanta que até perdemos a paciência. Não é incomum ver alguém tratando com impaciência, por exemplo, funcionários de um achados e perdidos, movido pelo desespero de recuperar algo importante. Quando algo tem valor, a busca se torna intensa. Deus faz uma pergunta clara. Ele será encontrado por aqueles que o buscam de todo o coração e de toda a alma. Não é uma busca superficial, ocasional ou sem prioridade. É uma busca parecida com aquela que temos quando nós perdemos algo valioso, urgente. É uma busca sincera e determinada. A pergunta é: como você e eu nós temos buscado a Deus? Muitas vezes nós queremos encontrá-lo, mas sem abrir mão de outras coisas. Nós oramos sem foco, lemos a Bíblia sem atenção, buscamos a Deus apenas

0: quando sobra tempo, mas o texto bíblico nos convida a algo mais profundo, uma busca completa, que envolve o coração e a alma. Deus não está escondido. Ele se deixa encontrar, ele tem prazer em ser encontrado por nós. A promessa é segura, mas há uma condição, a intensidade da nossa busca. Não se trata, é claro, de merecimento, mas de prioridade. Aquilo que realmente nós valorizamos ocupa nosso tempo, nossa energia e nossa atenção. Se você estivesse buscando a Deus como alguém que procura algo extremamente valioso que perdeu, sua vida seria diferente? Suas prioridades mudariam? Busque ao Senhor com todo o seu coração. Coloque essa busca acima das distrações, acima das preocupações passageiras. Assim como alguém que procura com insistência e acaba encontrando o que perdeu, Deus promete que será achado por aqueles que o buscam de verdade, conforme diz o texto aqui, por aqueles que o buscam de todo o coração, com sinceridade, com persistência, com perseverança. Deus nos abençoe. Busque a Deus todos os dias, encontre a Deus todos os dias e tenha uma vida cheia de paz, de propósito, de significado e de esperança, porque é assim mesmo. Quando a gente anda com Deus, eu gosto de dizer, a gente sabe de onde a gente veio, onde nós estamos e para onde nós vamos. Posso orar contigo agora? Senhor Deus, gratidão, Pai, por tua palavra e pela certeza de que todos aqueles que te buscam com sinceridade e persistem nessa busca te encontram. E no encontro com o Senhor está a verdadeira razão e o propósito de nossa vida. Ajuda-nos, Senhor, a vivermos essa bênção, essa realidade. Em nome de Jesus. Amém.
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Olá, muito bom dia, querido ouvinte da Rádio Difusora FM. Manhã de segunda-feira, estamos chegando aqui com mais um programa Bom Dia com Jesus, para declarar que Jesus Cristo é o mesmo ontem, hoje e para sempre, para juntos crescermos na graça e no conhecimento que vem do nosso Deus. Querido ouvinte, eu quero lembrar você da nossa programação. Hoje, no Aparecidinho, às 19h30, culto de adoração a Deus. E amanhã, aqui na Central, primeira terça-feira do mês, nós teremos então o nosso culto consagrado. Você é nosso convidado amanhã às 20 horas e hoje às 19h30, ali no Aparecidinho. Vamos para a nossa meditação. Nós estamos falando aqui sobre satisfação. Por que nós precisamos pensar nesse tema? Porque todos nós temos anseios em nossos corações. Desejamos, ansiamos que esses sejam satisfeitos por Deus. Nós já vimos aqui que os satisfeitos em Deus, eles confiam, eles também fazem o bem. E hoje nós vamos olhar para um terceiro passo. Salmo 37, versículo 3 e 4 diz assim: Confie no Senhor e faça o bem, habite na terra e alimente-se da verdade. Agrade-se do Senhor e Ele satisfará os desejos do seu coração. Hoje vamos olhar para esse terceiro passo, então. Além de confiar, além de fazer o bem, os satisfeitos, eles vivenciam duas verdades profundas aqui que o salmista nos apresenta. A primeira delas é habitar na terra. A segunda é alimentar-se da verdade.

Então veja bem, confiar, fazer, habitar, alimentar-se são manifestações, pois são ações que uma pessoa precisa fazer. E como eu disse no nosso último encontro, na última segunda-feira, os satisfeitos eles estão sempre em movimento, estão sempre em ação. Então, eu quero chamar sua atenção aqui que o salmista nos ensina. Ele está nos chamando para esse compromisso. Vamos pensar aqui nessas duas ordenanças, começando aqui pela ação de habitar. Aqui a ação, o sentido de permanência, né? Habitar é diferente de visitar, é algo passageiro visitar, é algo momentâneo. Mas habitar não, habitar significa morada estável, um modo estável, se estabelecer. Então, a permanência segura, ou seja, aquele que é satisfeito é aquele que persevera, é aquele que continua. Ou seja, tem uma permanência segura no lugar. Por quê? Porque confia. Isso vai gerar o quê lá na frente? Uma satisfação. O Salmo 91 diz isso no versículo 1: O que habita no esconderijo do Altíssimo descansa à sombra do Onipotente. Veja bem, ele não está falando aquele que visita, mas aquele que habita. Mais do que uma ocupação geográfica, é viver em comunhão, estar sob a proteção divina, ou seja, de Deus, desfrutando da herança que ele concede. A segunda ação que o salmista apresenta é alimentar-se da verdade. Qual é a ideia apresentada aqui pelo salmista? O que comemos, do que nos alimentamos, vai gerar em nós quem nós somos. Tem um livro que transmite essa ideia. Você é o que você come. O que você tem comido, querido ouvinte? Quem confia, quem faz o bem, quem habita na terra e não se alimenta de coisas passageiras, de coisas que não traz vida. O mundo oferece coisas rápidas, passageiras para alimentar a alma, mas só o Senhor Jesus, como bom pastor, apresenta um pasto verdejante, como diz o Salmo 23. Alimentar-se da verdade, que é o próprio Senhor Jesus. A palavra do Senhor que é a nossa fonte de verdade, de vida, força, de renovo e assim trazer satisfação. Percebe que é uma ação progressiva? Eu quero te convidar nessa hora a pensar em como está a sua vida de satisfação. Vamos orar? Pai, em nome de Jesus, abençoa cada ouvinte aqui da nossa cidade, da nossa região, que cada ouvinte tenha satisfação no Senhor, porque é uma promessa que o Senhor tem para cada um de nós. Assim eu oro abençoando cada ouvinte em nome de Jesus. Amém e amém. Um abraço, querido ouvinte, e até amanhã com mais um programa Bom Dia com Jesus.

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8: Sete horas e 45 minutos, bom dia. Polícia Civil cumpre mandatos de apreensão de arma, airsoft e outros materiais em Baiti e também em Figueira no final de semana. Deu curso de canário. Um esquema tático montado pela equipe da polícia foi para colocar no curso de canário homens em Baiti, também Figueira, que estava com armas e também produtos de forma ilícita, de acordo com a polícia. 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
8: Bom dia para você que tá ligadinho aqui na 102.3. 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
8: Valeu, Felipe. São 7h49. 7h49. 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
2: Faltam 10 minutinhos faltando para as 8 horas da manhã. 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Ele e a esposa ouvindo nosso programa lá na Vila Claro, bem em frente a Wi-Fi Net. 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

0: Agora são 7 horas e 51 minutos. O Corpo de Bombeiros de Jacarezinho atendeu um fogo a um veículo na cidade de Jacarezinho ontem. A unidade do Corpo de Bombeiros atendeu aí um incêndio a um veículo na cidade de... Jacarezinho, aqui no Paraná. A unidade do Corpo de Bombeiros foi lá, mas também ontem, meu Deus do céu, que calor é aquele? É? Que calor foi aquele? São 7 horas e 52 minutinhos. 7 horas e 52 minutinhos. 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
4: Homem é preso após agredir e ameaçar divulgar imagens íntimas da mulher em Jacarezinho. Mas olha, tem cada coisa que tá acontecendo, né? O homem foi preso após ele agredir a mulher e ameaçar a divulgar imagens íntimas da companheira em Jacarezinho. Bonito, né? Nossa, que lindo! Ele ameaçar a mulher fazer isso? Um homem de 25 anos foi preso em Jacarezinho, no norte do Paraná, no final de semana. Após a companheira de 24 anos denunciar uma sequência de agressões, ameaças e violência. Segundo a Polícia Civil, o episódio aconteceu durante a madrugada em uma residência na Rua Roxinol, no bairro Jardim Panorama. Conforme o relato apresentado à polícia, a mulher teria sido acordada pelo companheiro e os dois iniciaram uma discussão motivada por ciúmes e acusações feitas pelo suspeito. Durante o desentendimento, a vítima teria sido expulsa da residência, enquanto o homem permaneceu com o celular dela e as chaves do carro. Ao tentar recuperar os pertences, a mulher teria sido hostilizada pelo marido e empurrada contra uma parede. As agressões teriam provocado lesões dos braços da vítima. Ai, meu Deus do céu. Além do cara ser preso, a mulher pediu ainda medidas protetivas para o cidadão não chegar perto dela. Diante das informações da 12ª Subdivisão, iniciaram uma situação lá chata, porque o homem ameaçava todo momento a pegar as fotos íntimas da mulher e colocar na rede social. Pra quê? Não, fala sério, pra quê? Quem é que quer ficar vendo aí na rede social tua mulher? E pra que você fazer isso aí? Minha Nossa Senhora. 7:58, Wi-Fi Net.
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0: Alô, Rogério! Obrigado pela audiência, Rogério! Lá na Vila Guarani, em Pinhalão, tá ligadinho aqui com a gente. Eu conheço aqui em Santo Antônio o Rogério, que é torcedor do Guarani, mas mora aqui em Santo Antônio da Platina. Vou dar um abraço pro Rogério, também tá ligadinho aqui com a Difusora, e esse lá de Pinhalão, também ouvindo a nossa programação. Vai, Felipe! Vai, Felipe!
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0: 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É, bom dia pra você que tá ligadinho aqui comigo, né, Felipe? Pessoal lá do Sacolão da Economia. São 8:01.
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2: Agora são 8 horas e 3 minutinhos. 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
3: 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São 8 horas 21 minutos. 8 horas 21 minutinhos. Bom dia!
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3: 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O modão na Difusora. Alô? O Giovannini.

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5: 8h36.
6: Bom dia, Juninho. Tudo
5: bom
6: bem?
5: Dia.
6: Juninho, manda os parabéns pro meu pai, Jorge Ferreira da Silva, que fez aniversário ontem.
5: Ô, Jorge, parabéns.
6: Fez 86 anos. Recebe os parabéns da tua esposa Romilda.
5: Certo.
6: E de toda a tua família. Toca pra ele a música Oração da Família.
5: Certo.
6: Se você puder. Se você me atender, muito obrigado, viu?
5: Ok, obrigado você pela participação. Tá apuradinho aqui, mas eu vou tentar localizar pra você, viu? Maria Souza, feliz aniversário pro seu pai aí. É, a Judinho Queiroz, parabéns pra Ana Cláudia da Fazenda Alterosa. Os dois filhos, Adria e Edrian. A esposa, Ada. É, deixa eu colocar aqui. Tá errado isso aqui, né? Deixa eu ver aqui. É, parabéns para Ana Cláudia da Fazenda Alterosa, dos filhos Adrian e Edrian. Ah, sim, entendi aqui agora, tá? Juninho Queiroz, manda um abraço aqui também pro pessoal que tá te ouvindo aqui na construção civil. É, todos os dias nós ouve você, fera do rádio, Pedro.
7: Mas, tudo bom, meu amigo? Tudo na paz, né? Que Deus Nossa Senhora proteja você. Queria pedir uma música pra você aí, que é do Teodoro Sampaio Jaine, é Aceita que Dói Menos.
5: Certo, Aceita que Dói Menos. Agora são 8 horas e 37 minutos. Bruno Marrone canta na melhor da programação difusora. Oi, Sueli, ligadinho aqui na Rádio Difusora. Bom dia. A Net tá mandando um abraço pra você. Alô, dona

Sucesso na Difusora FM com Rio Negro e Solimões, a música é Como Eu Te Amo, né? Com a participação do Bruno e Barrone. É isso aí. É, Juninho Queiroz, manda um abraço aqui para Ana Cláudia, da Fazenda Alterosa, aniversariante de hoje. Só para a velhinha do bolo, panificadora Fripan em F2 Supermercados. Dos filhos Adria e Edrian e do esposo, o Adam. Esposo, Adam. O Adam tá lá comemorando o aniversário hoje da Ana Cláudia da Fazenda Alterosa, lá do município de Jundiaí do Sul. Né, Ana, parabéns pelo seu aniversário. O Valbinho lá do Sítio dos Baiãs também tá ligadinho aqui com a Rádio Difusora FM. 8h42. Mandar um abraço para você que tá ligadinho aqui comigo, curtindo a 102.3. Oi, bom dia. Bom dia pro Flávio Maior, que tá ligadinho aqui comigo também, né, Flávio? Ele, a Terezinha Maior, que ouvindo a nossa programação Difusora. Quando são 8 horas e 42 minutinhos, 8h42.

Aqui Difusora 8h45. 15 minutinhos, faltando para as 9 da manhã. Pilote Pneu.

0: 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Quando bom dia.
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0: 8h49.
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0: Ô, Leda, ô, Paulinho. Bom dia pra vocês aí, do Posto São Paulo, Tomazina.

0: 8h52. É, e o Dr. Anderson Vieira, ele ontem reuniu a família para assistir o jogo do Corinthians. Colocou os pitinininhos, os molequinhos, tudo de camiseta do Corinthians. É, chamou o pai, a mãe, a família toda pra assistir o Corinthians ganhar do Santos. E o Corinthians perdeu dentro de casa e estragou a festa, doutor. E o doutor Anderson Vieira sumiu, rapaz, desde ontem que ele não aparece. Ô Leonardo, cadê o doutor?
1: O doutor, perdendo dentro de casa, hein? Vai, Corinthians!
0: Como é que é, doutor? Ô Leonardo, o que você falou pro doutor Anderson ontem?
1: O doutor, perdendo dentro de casa, hein? Vai, Corinthians!
0: Vai, Corinthians! É, doutor sumiu, rapaz. É.
1: Tá quietinho, doutor? O que aconteceu?
0: Esse Leonardo também é uma figura, hein? Tá quietinho, doutor? O que aconteceu?
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0: Agora são 8 horas e 58 minutinhos. 8 horas e 58 minutos. Tá chegando a Thaís e o Rafa nesta manhã de segunda-feira. É, último dia do mês. É. Pensa num trem que combina. Mulher, chapéu e botina. Ah, vambora, vambora, vambora, vambora. Tá chegando aqui a Thaís e o Rafa.
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0: Sei, hoje a Thaís vai pegar no pé do Rafa, hein? Ixi, quer só ver.

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0: Opa, muito bom dia pra você que tá na sintonia com a nossa 102.3. É a Rádio do Povo.
1: Bom dia, doidada.

0: Ressuscitamos o morto. Bom dia, bom dia, bom dia.
1: Peraí que...
0: Salve o Corinthians. Nariz aqui tá difícil hoje.
2: Não chora não, Rafa.
0: Não, não é choro, não. Não é. Não, não é choro. Isso é alergia. Isso aí é rinite.
2: Rinite?
0: Rinite. Por quê, porque Rafa? Eu vim a pé. Eu vim a pé aqui pra rádio. Sempre vim a pé, né, pra rádio. A cidade tá um cheiro de naftalina. Meu Deus, tá feio o cheiro aqui de naftalina. Porque os santistas estão saindo com as camisas que estavam no guarda-roupa há 25 anos. Mas tá um cheiro de naftalina que tá difícil de aguentar.
2: Que isso, Rafa?
0: Nossa, tá terrível. Gente, pelo amor, põe no sol essas camisas.
2: Não deu para o Corinthians.
0: Porcaria de time.
2: Fala um negócio. Eita, nação corintiana. Quanto Deus tempo sem ganhar?
0: Três jogos, sem nada.
2: Sem nada,
0: é. Duda tem que aguentar a Rita de Cássia me zoar.
2: A Rita já tá aqui, ó. Ô, Rafa, e o seu Corinthians,
0: O São Paulo dela ganhou, o São Paulo dela não fala, ela sempre, né? Nunca fala do São Paulo dela. Desde abril, sem ganhar.
2: Robson tá dando risada aqui.
0: Meu Deus do céu.
2: Até o corintianos Marcinho, garçom, tá? KKKK. É. Vai, Corinthians!
0: Ah, vi pra não chorar.
2: Kaique hoje também não pode falar muito, hein?
0: É, o Kaique empatou.
2: Kaique, vou te falar, hein?
0: Ai, ai, ai. Falar um negócio.
2: Bom, agora são 9:08. Vem com a gente fazer esta programação acontecer. Último dia do mês.
0: Nossa, quem diria? Hein?
2: Quem diria? Que um agosto passaria tão rápido como passou esse agosto, Rafa Regis.
0: Exatamente. Mas acontece que nós temos aí um feriado. Nós somos privilegiados que nós platinenses temos um feriado aqui na nossa cidade para dar uma quebrada também. Então somos privilegiados. E vamos que vamos, acabou agosto, acabou o ano. Pode pegar os enfeites de Natal aí, já pode começar a desembromar os pisca aí. Vambora, vamos para cima.
2: Pensei, viu, de tanto dar
0: risada. Acontece.
2: Ai, olha, gente, é que vocês não têm noção. Vocês não têm noção. Quando esse Corinthians perde, como é que o Rafa chega pra trabalhar?
0: Mas já tô acostumado, já.
2: Tá? Vem com a gente fazer esta programação acontecer até as 10, já já com as previsões, horóscopo do dia, saber o que os astros estão prevendo. Vamos abrir o calendário, Rafa?
0: Vai, bora lá, porque hoje é dia do blog.
2: Tá? Hoje também se comemora dia do outdoor.
0: Hoje é o dia, eu gosto
2: outdoor,
0: desse
2: né? Não sei falar
0: de outdoor. Hoje também é dia do samba rock. É uma delícia pra dançar.
2: Hoje também é o dia do casamenteiro.
0: Muito bem, parabenizando este profissional. Hoje é dia do nutricionista ou da nutricionista.
2: Hoje também é o dia das pessoas afrodescendentes.

0: antes.
1: E hoje também é dia, deixa eu ver aqui, da conscientização sobre a overdose.
0: E da Ordem da Estrela do Oriente em São Paulo.
1: Hoje também é dia do técnico de imobilização ortopédica.
0: Hoje também é o dia da apreciação dos legumes.
1: Muito bem. Hoje é uma segunda-feira da conscientização do motorista.
0: E também é o dia de comer ao ar livre.
1: Ah, muito bem. Boa. Celebrando também mais um ano da Lei da Política Nacional do Meio Ambiente.
0: São as comemorações para esta data de hoje, nesta manhã de segunda-feira. 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
0: Paraná Assessoria, Paraná Banco.
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1: Simone Mendes.
0: Bom dia. Bom dia.

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0: horas 17 minutos. 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
0: 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Agora são 9h19.
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1: Vamos lá com as primeiras previsões do horóscopo nesta segunda-feira, Ariano, Ariana. A semana abrirá com energia extra, ótima para tomar a frente de um projeto. Só filtre informações, notícias e as notícias desencontradas circularão, então confirme antes de agir. Use a força agora do período da manhã para cuidar da autoestima e da imagem. Um momento quieto no fim do dia vai separar o real do imaginário. Do imaginado também. Vá primeiro no que pedirá coragem. Agosto vai terminar com você mais forte.
0: Oi, Taurino, Taurina, bom dia. Previsão hoje, o ambiente de trabalho e o cotidiano poderão parecer

confusos, intercale os compromissos com pausas e pouco silêncio. Será um ótimo dia para terapia, meditação e para se fortalecer interiormente.

0: Trocas com colegas serão bastante produtivas. Você poderá encerrar um grupo e iniciar outro. Orçamento apertado vai pedir contenção de despesas. Evite gastar dinheiro sem planejamento e aproveite também para abrir frentes de captação de recursos. Negócios imobiliários também estarão aquecidos.
1: E atenção! Canceriano, canceriana, bom dia.
0: Muito bom dia.
1: A previsão hoje é que o dia pedirá atenção no trabalho. Informações difusas e mudanças de plano poderão confundir a rota. Confirme as orientações antes de executar. Com mais disposição e uma dose maior de tolerância, você resolverá bem os desafios e superará os obstáculos. Mensagens claras serão sua melhor ferramenta. Sua postura madura trará reconhecimento e hora de você firmar a sua reputação.
0: Alô, alô, você, Leonino, Leonina, bom dia.
1: Bom dia.
0: Ah, tá bom.
1: Não, você não gosta assim. É. Você gosta de bom dia.
0: Ah, melhorou. Agora sim. Deslocamentos e viagens serão cansativos hoje. Com planejamento, tudo dará certo. O dia vai ajudar a vencer burocracias e resolver pendências de documentação. As finanças ficarão mais organizadas. Racionalize gastos e organize o orçamento. Mudanças no jeito de se comunicar vão surtir efeito positivo nos relacionamentos. Mude de ambiente e amplie amizades.
1: E atenção você! Bom dia, Virgem. Questões íntimas e de dinheiro pedirão análises profundas. Um mergulho nos sentimentos iluminará caminhos e soluções. Conte com clareza mental nas decisões e um acerto de contas financeiro ou afetivo vai trazer alívio. Números na mesa acalmarão qualquer conversa difícil. Confie no seu discernimento, renove objetivos e conquiste amizades no novo grupo. São as previsões e daqui a pouco
0: as últimas para você.
1: E agora são 9:23. 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
1: 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Agora são 9:25. A gente manda aquele alô para quem está na sintonia, interagindo com a gente nesta manhã. Bom dia pra você que já está. A primeira hoje foi a Rita, tá? A Rita hoje,
2: bom dia, Rafa, tudo bem? A Rita de Castro, de Jacarezinho. Manda abraço pra minha mãe, Dirce, Aparecida do Móvel de Lima, Adriana da Adrimédia, Deusana, Neiva Cruz, Angela Coca, Manoel Lala da Vila Rurada, Ana Maria da Vila Lã, Rosângela da Aeroporto.
0: sem ganhar. Ah, e o seu tava Corinthians? Sem ganhar. Ganhar desde abril. Ah,
1: Enter. Viu, Rita? Pronto. Daí, ó. Rafa mandou a resposta. Isso. Bom dia pra você.
2: Rafa, oi. Tá aí.

0: Flores. Tudo bem?
1: Aqui quem fala é Maria Aparecida Souza.
2: Resume isso aí, Maria.
1: Gostaria que você ponhasse um almoço pra mim da Maria Mendonça, Estrelinha. E ofereço pra Fatinha, pra Carodé, pra Celina, pra Valdenice e pra Lourdinha, tudo de Catiguá aí pra vocês ir na rádio. E o Rafael. Ô Thaís,
2: oi.
1: Rafa,
2: oi.
1: E anuncia aí o sumiço do meu cachorrinho.
2: Ah, tá brincando. O
1: pirulito.
2: Oxi. Ah, não acredito.
1: Sumiu de sexta pra sábado.
3: Rapaz, lá de casa. Foi só fazer a propaganda
1: do pirulito. Então. Aqui no centro da cidade de Jovem Tavra, na rua Miguel Dias. Põe aí, anuncia aí pra ver se alguém encontra ele e me devolver meu cachorro, porque eu tenho muito xodó, meu xodó.
2: Não acredito.
1: Cachorro. E sumiu. Meu cachorro da rua de casa, ele saiu na rua e sumiu.
2: Ih, caramba.
1: Beleza? Se você fazer esse favor, muito obrigado. Eu agradeço um monte. Tchau, tchau, Thaís. Tchau,
3: tem
1: tchau.
3: Mais.
1: Põe a fotinha dele aí pra vocês verem, porque eu mandei o Juninho Queiroz denunciar pra mim.
2: Não deu tempo.
3: Não deu tempo.
1: Não deu tempo de denunciar. É.
3: Isso mesmo.
1: Foi um anúncio pra mim.
2: Não, mas vamos acompanhar. Ô, galera de Joaquim Távora.
3: O pirulito está desaparecido em Joaquim Távora. Quem tiver informações do pirulito, né? O famoso caramelo bonitinho, olha que fofo. Tava até de roupinha, né?
2: É verdade.
3: Roupinha da Mini.
2: Ela participou, né? Aquele participou, dia que nós falamos.
3: Por isso que eu tô falando. Foi só que fazer coisa. Propaganda do pirulito. Pirulito desapareceu.
2: Ai, ai, ai. Não, mas vamos achar.
3: Gente, vamos achar certo. O pirulito aí. O vamos. Cachorrinho da nossa querida, né? A nossa Cidinha.
2: Cidinha.
3: Um abraço pra você, Robson Aldi. Bom dia. E chegou ela também.
2: Lucimara Dias, um abençoado. 31 de agosto. Um abraço pra você, viu?
3: Ô, Rafa, não judia dos peixes,
2: hein? Não, mas eles que estão judiando. Hoje tá demais
3: aqui. Hoje é o contrário.
2: Meu Deus do céu. Saindo santista até do...
3: Bom dia, Jesus.
2: Hã? Oi? Alô? Oi?
1: Bom Alô? Dia.
2: Bom dia. Quem fala?
1: Carona musical aí.
3: Carona programa musical.
1: Ofereço aos ouvintes, aos aniversariantes.
2: Boa.
3: Muito bem.
1: Isso. E segue o líder.
3: Ah, viu, Rafa?
2: Ah, pelo amor de Deus.
3: Branco, bom dia.
2: Nossa senhora do...
4: Bom dia, Thaís. Bom dia, rapaz.
2: Vai. Ela tá rindo do quê? Ela tá rindo do quê? Vocês estão pior que nós, viu? Vocês estão bem pior que
4: alegria
2: nós.
4: Alegria dupla, mano. São Paulo ganhou, o Corinthians perdeu. É.
2: Desde abril.
4: Agora sem brincadeira, o que deixou triste ontem
2: Okay.
4: Foi a atitude da torcida do Corinthians para um garotinho de 8 anos de idade.
2: Ridículo, ridículo.
4: Então é de uma imbecilidade ridículo. Que não tem tamanho. Eu só queria saber quando é que o pessoal vai aprender que terminou o jogo, acabou os 90 minutos de jogo, volta tudo ao normal. Então,
3: isso serve pra tudo.
4: Isso aí deixa a gente bastante triste.
2: Não, é ridículo. É
4: tipo de atitude que não se deve tomar.
3: Povo, olha, bestalhado pra mim.
2: Não,
3: olha,
2: ridículo. Um moleque de menino de 8 anos.
3: Você já pensou? A criança tá lá, né? Tem o Corinthians como seu time do coração, sim. Mas não pode ter um outro ídolo, a não ser que seja jogador do Corinthians?
2: Ele levou
3: e
2: a faixa.
3: Se o Neymar for pro Corinthians?
2: Não vai poder jogar
3: não
2: também.
3: Não vai poder jogar também?
2: Ele levou a faixa. Sou corintiano, amo o Corinthians, mas sou seu fã, Neymar. Me dá sua camisa. E o Neymar, numa atitude
3: foi
2: grandiosa.
3: Foi muito louvável.
2: Foi até lá. E sabe o que é curioso também? Que o Neymar foi lá e ninguém hostilizou o Neymar. Até fiquei até... vai dar confusão. Não, o pessoal tava lá filmando, tal, aplaudindo. Aí meia dúzia de babaca, que também a gente não pode generalizar, mas meia dúzia de babaca que tava ali no setor, a lateral do setor sul, eu conheço bem ali, no escanteio. Pronto, jogado pipoca, jogando um monte de coisa. A família teve que sair escoltada pelo gramado. Vou repetir. A sociedade está doente.
3: Literalmente doente.
2: Ridículo.
3: Literalmente doente.
2: Ai, meu Deus.
3: As pessoas estão tomadas de um ódio. Sem precedentes.
2: Você
3: né?
2: sabe que a palavra é fanatismo, né? Fanatismo
3: em tudo. Seja... No futebol, nisso. Na política,
2: religião.
3: E a gente vê religião, a gente vê esse tipo de coisa acontecer.
2: De Deus, gente.
3: Infelizmente, né? Então você imagina como com a criança, com 8 anos de idade, vai voltar num estádio pra ver o seu time jogar.
2: Exatamente.
3: Por medo, né?
2: Exatamente, coisa ridícula. Você sai de casa, saiu pra se divertir, faz um passeio em família e tem um presente gigante, esse que é a camisa do Neymar, e uma saída ridícula desses meia dúzia de idiota aí do que foram ontem e fizeram isso na arena.
3: Tá bom, dado o recado. Agora boa, são Branco. 9:30, obrigada pela lembrança, por isso aqui aí. Já interagindo com a gente.
2: Eu preciso ver qual que é essa, eu não achei essa. Muito bom, ó. Olha o solo.
3: Ó, é o solinho. Bom dia, Juruna da Terra.
2: Eita, aí sim.
3: Bom dia, dupla do rádio. O Flamengo tá chegando. É devagar, é devagar, é devagar, devagar, aí, devagarinho.
2: Eu tô torcendo tanto.
3: É, Flamengo tá encostando no Parmeira aí do nosso querido...
2: Ah, qual deles? Escolhe.
3: Eu ia
2: falar, o Cuic?
3: O Cuic.
2: É o Cuic. É, o Cuic tá...
3: Tá brabo.
2: Tá brabo, é.
3: Oi, Nelson Viana Filho, ligado com a gente. Bom dia pra você também lá em Jundiaí.
2: O Condé, esse da cabeça inchada, o corintiano. Condela de Jundiaí do Sul.
3: Em Guapirama.
2: Eva Marli, um abraço pra você. Oferecendo a programação pra todas as meninas que participam do programa. Tchau, Deus abençoe.
0: Bom dia. Bom dia, Thaís. Bom dia, Rafa.
2: Leila.
0: Toca pra mim a música do Luan Santana, um beijo. Oferece pro meu esposo Frávio. Vai pra toda a minha família. Vai pra Fioca, pra Fininha. E vai pra todos Santo Antônio da Pratina. Meu muito obrigado. Obrigada por me atender, Leila Rodrigues. E tenhamos uma semana abençoada por Deus.
3: Amém. Bom dia, Thaís, Rafa. Triste Corinthians perder, mas temos que nos conformar. Dias melhores vem por
2: vem,
3: aí.
2: Vem sim.
3: Senira, beijão pra você. Quem mais? Fininha.
5: Bom dia, Thaís.
2: Ô, Fininha.
5: Rafa, tem um ótimo dia abençoado por Deus aí pra tudo você, bem, pro Rafa. Manda um alôzão, um abração pra Fioca, pra Leila Rodrigues, pra Deusana. Pra Gisela, pra Gislene, pra Gisbele, pro Valdeci, pra Saúde. Enfim, pra todos nós aqui da Vila Santa Terezinha, Thaís e Rafa.
2: Muito
5: abraço
2: bem.
5: Um abraço bem forte aí pra essas galera aí.
2: Boa, Fininha.
3: Beijão, Fininha.
2: Hoje tem aniversário na área, hein? A Ana Cláudia, ficando mais experiente, lá da Fazenda Alterosa, recebendo os parabéns dos filhos Adrian e Adrian e também
3: do esposo
2: Adam.
3: Parabéns,
2: Ana Cláudia.
6: Parabéns.
2: Tudo de bom, felicidade, saúde e muita paz.
3: Que Deus abençoe hoje e sempre. Bom dia ao Marcelo lá de Sapopema, ligado com a gente. Curitia. Temos ela também.
2: Apareceu a Aparecida de Siqueira, uma ótima semana pra você também.
3: Bom dia.
7: Oi, Thaís e Rafa, um bom dia. Eu sou a Pâmela da Vila Santa Terezinha. Eu gostaria de escutar a música Ela é Toda, Toda Princesinha. Eu ofereço para minha filha Kate Vitória, pro Gael Benício, pro meu filho João Gabriel, para minha mãe Roseli e vai para Leila Rodrigues, minha prima.
2: Aí, do coração. Aí. Muito bem, abraço. Abraço.
3: Olha quem tá aí, na escuta.
2: Como é que é o nome dela?
3: Jade. A Jade. Jade já tá lá no pé do rádio, já, ouvindo. A gatinha da Simone na Levaico, lá de Japira. Um beijo para vocês. Bom dia, Suzy.
8: Rafa, bom dia. Por gentileza, coloca de novo, anuncia na rádio o cachorrinho, porque na casa da minha amiga não pode ficar, nem na minha. Tá bom?
2: Beleza,
8: e
2: então.
8: Agora nenhum se manifestou.
2: Então tá bom.
8: Obrigado, nem a ONG se manifestou. Obrigado, Deus abençoe.
3: Valeu, Suzy. Tá aí, gente, falando mais uma vez sobre esse cachorrinho desaparecido ali próximo, né, a, na entrada ali pro... Jardim Colorado, né?
2: Isso.
3: Pra Unício Eleutério. Então, quem tiver seu cachorrinho desaparecido aí, só entrar em contato que está com a nossa
2: tá com a foto Suzy aqui, a gente manda.
3: E com a amiga dela, né? Isso. A Sueli. A Val Arruda apagou, Rafa.
2: Ah, não apaga,
3: não
2: Val.
3: Não apaga as mensagens.
2: Ah, Val Arruda.
3: Não apaga, Val.
2: Vida.
3: Queremos saber o que você falou, Val Arruda.
2: Eu também quero saber.
3: Um abraço. Mas enquanto isso,
2: ele.
3: Direto lá de.
2: Senador Canedo?
3: Senador Canedo, Goiás. Cabeludo!
9: Bom dia, Thaís. Bom dia, meu amigo Rafa. Sou eu, Cabeludo, diretamente do Senador Canedo. Tô aqui ouvindo a Tesoura FM, cuida. E ontem meu santo deu um baile lá no...
2: Ah, não começa não. Baile no quê? Baile
9: de
2: onde?
9: Então, bom dia, tchau. Obrigado. Cuchuca na Muchuca, Thaís. Cuchuca, Rafa.
2: Baile da terceira idade.
9: E muito bem. Vou ter que passar aí até ouvir aqui e dedicar todo o Nordeste de Itaí, todo o
2: Ceará. Aê, garoto.
9: Babá, um rebanho de cebola. Muchuca na Muchuca, Thaís. Tá aí o baiadinho, viu? Chama na bota.
3: Chama na bota. Cuchuca na Muchuca.
2: É,
3: bom dia, Marlene.
10: Ai. Bom dia, Thaís. Bom dia, Rafa. Uma excelente abençoada semana pra todos nós.
2: Amém.
10: Beijos pras minhas irmãs, pra todos os ouvintes. Fiquem com Deus.
3: Marlene.
2: Amém.
3: Aí. Tchau, tchau. Beijão. Quem mais?
2: Mãozinha Mascate, um abraço pra você, pra todos os clientes da JM Enxovais. Vamos, Mengão! Vamos ser campeões, isso aí.
3: Um abraço, bora. Bom dia, Dona Eli Braga, seu Zezinho, ligados com a gente. Quem quem mais?
2: Quem mais? Aqui a Regina, que tá lá no Colina Verde. Um abraço pra você.
3: A Odete, o Louro, bom dia pra vocês. Celular travado, né? Mas tá aí travado. Vai o nosso bom dia pra vocês. E agora tem sucesso pra você curtir agora.
2: De Paulo e Paulino, com a nossa eterna estrelinha, Marília Mendonça. O Louro bicou, o celular travou.
3: Eu acho que foi o Louro mesmo, hein?
2: Com certeza.

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2: Cara dela.
0: Gosto, já maravilhoso.
1: Vamos mandar um para provar.
2: Eu acho.
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0: 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Bom dia. Valeu, Gabriel demais. Com a gente também hoje aí. Já dá um alô aí, Gabriel. Bom dia.
2: Bom dia, Gabriel. Bom dia,
3: pessoal, tudo bom?
2: Apresentando o timaço aí. Top demais.
0: Ó, o vozeirão do Gabriel, rapaz.
2: Vai, brinca.
1: Locutorzão, né?
0: Uhum.
1: 2 metros de altura.
0: Pois é, não fala isso não, depois o pessoal vai chegar lá.
1: Chega na rapaz, loja, 1,28 m.
0: Você mentiu.
2: Pulando.
1: Tchau, gente. Bom trabalho aí.
0: Tchau, João. Agora são 9h48.
2: Ei, meu Deus do céu.
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2: Últimas previsões do horóscopo para esta segunda-feira. Alô, Libriano, Libriana, um ótimo dia.

0: O par ou o sócio estará mais sensível. Escute com empatia antes de apresentar planos e soluções. Seu jeito gentil e delicado desatará nós nas relações. No trabalho, a semana vai começar com acordos e alinhamentos importantes. Não absorva o mau humor alheio. Cultive emoções positivas. Um elogio sincero vai mudar o clima de uma reunião. Aproveite também e finalize um ciclo.
1: Escorpião. Oi, Escorpião, bom dia para você. A previsão hoje, foque nos assuntos práticos, discipline a rotina, cuide da saúde e planeje os próximos passos no trabalho. O céu ajudará a dar um passo maior na carreira. Transformar antigos padrões emocionais curará relações importantes em sua vida e também abrirá espaço para novas conexões. A participação em um evento abrirá porta de trabalho em outro lugar. E atenção, você que é do signo Sagitário.
0: Alô? Certo. Alô você, sagitariano, sagitariana, um ótimo dia. A semana vai começar com muita criatividade e animação. Ideias inteligentes e fora do padrão vão enriquecer seu trabalho, principalmente os projetos autorais. No amor, o clima ficará sonhador. Só cumpra o que pode combinar. Coloque em prática as oportunidades que surgiram nos últimos dias. Os filhos vão alegrar o seu coração. Renove seus conceitos sobre o amor.
1: Oi, Capricórnio, bom dia. A rotina poderá sair do roteiro com atrasos imprevistos que pedirão agenda flexível e paciência. Não marque compromissos em uma sequência apertada. O sono e a alimentação merecerão cuidado nesta virada do mês. Uma notícia de longe animará o dia. Chegue 10 minutos antes e tudo fluirá melhor. Relacionamentos cobrarão iniciativas corajosas. Aquário.
0: Agora é com você, aquariano. Agora é com você, aquariana. Uma ótima segunda-feira. Recados e informações vão pedir cuidado. Deixe os combinados por escrito e releia antes de enviar. O ritmo de trabalho seguirá assim, ó, acelerado. Não descuide da saúde e necessidades básicas. Parar em alguns instantes será uma atitude sábia. Apoio do par ou de um sócio vai dar segurança em um momento de dúvida. Deslocamentos serão cansativos, porém bem úteis.
1: E para finalizar, oi peixes, bom dia, reveja padrões de consumo, enxugue as despesas, o orçamento pedirá cuidado e bom senso. Defina prioridades, foque na expansão do trabalho, você poderá iniciar uma parceria e melhorar a situação financeira. No amor, o diálogo ficará mais fácil. Encare uma conversa delicada e crie planos a dois. A cumplicidade estará alta. Deixe o clima leve com a família. São as previsões. O horóscopo de hoje, muito mais pra você.
0: Amanhã tem muito mais.
1: Bom dia, Alexandre. Tá sumido, hein?
0: É, e aí?
2: Tudo bem?
0: Tudo certo?
2: Cheguei, Brasil.
1: Aí. Cheguei. Já cheguei, tô indo, chegando.
0: Né? Tá acabando já. Acabando.
1: Cheguei, como é que é? Bom dia e tchau.
0: Oi, tchau.
1: Mas fala pra nós aí rapidinho as novidades também. Nós temos aqui em Santo Antônio da Platina, já em novo endereço.
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1: A Vatim.
2: Ah, sim. Estamos na luta lá.
1: Quebrando tudo.
0: Literalmente.
1: Então se prepare que em breve, no coração da cidade, né, o novo,
2: a reinauguração
1: do espaço Avatim.
0: Boa. Em breve.
1: Se preparem.
0: Só um spoiler.
1: Em breve a gente divulga aqui pra vocês.
2: Vamos cantar pra esse comecinho de outubro, né?
0: Ô, oh, bom, hein?
1: Meu filho, depois de um agosto que deu 3-0 assim, que eu nunca vi um agosto passar tão rápido.
0: Pois
1: então
0: é,
1: outubro
0: é
1: um tá problema, aí, ó. Logo aí.
2: É um problema.
1: Então, obrigado, Alexandre. Bom dia. Agora são 9h55. 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
0: 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Agora, 9h58. Para quem pediu hoje,
1: quem
0: Perfeitinha
1: pediu?
0: Com Enzo
1: isso,
0: Rabelo.
1: Bora.
0: Música lindíssima com esse menino.
1: Boa.
0: Vamos embora?
1: Vamos embora. O japonês tá ouvindo a gente. Um abraço para você,
0: flamenguista.
1: Oi,
0: japonês. Tô, como é que é?
1: Não sei. Ó. Bom dia,
0: Thaís. Estou aqui fazendo
1: Silva.
0: Feijão, é isso?
1: Sou eu hoje, japonês. É, bom dia, Rafa Reis 2, quando o feijão, escutando vocês dois, escutando. Abraço, japonês. Tá chegando o Padre Reginaldo Manzotti, compra aqui nas
0: Vambora!
1: Vambora! Chegando
0: e a nossa mazotinha.
1: Ah, deixa eu mandar um abraço pra palmeirense Anete. Anete, tudo de bom aí pra você. Pode zoar à vontade, o Corinthians. Pode zoar. Viu? É, não. Não irrita, não. Não irrita, não. Que isso? Eu até esqueci.
0: Ela
1: vem o Padre Reginaldo.
0: Toda perfeitinha.
1: Padre Reginaldo Manzotti, compra

0: Louvado seja nosso Senhor Jesus Cristo para sempre. Seja louvado. Queridos filhos e filhas, é segunda-feira. Como é que foi seu final de semana? Espero que tenha sido bom. Certamente com missa será a semana com a graça de Deus. Quero saudar a todos. É com essa música Templo Vivo, que foi lançado em todas as plataformas digitais. Quero ser um templo vivo que você pode apreciar, rezar, cantar no YouTube Padre Manzotti, Templo Vivo, Padre Reginaldo Manzotti, Colo de Deus. Quero saudar a todos nesta segunda-feira, quando nós começamos hoje o primeiro dia do tríduo, tríduo de libertação. Tem algo que você quer pedir? Liberta-me, Senhor. Repito, tem algo que você quer pedir pela tua família? Liberta minha família, Senhor, pelas santas chagas de Jesus. Liberta a minha família. Quero saudar a todos ao som de Templo Vivo, Rádio Evangelizar, de onde tudo começa. As rádios irmãs, cujos nomes cito neste momento.
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0: Saúdo a você pela TV Evangelizar, sinal digital em todo o país, em várias cidades, canal aberto, pelo YouTube Padre Manzotti Oficial, onde você contempla o Templo Vivo, onde você contempla a Quaresma de São Miguel, que aconteceu há poucos minutos, e você pode contemplar depois, assistir, rezar e fazer a Quaresma de São Miguel. Pelo aplicativo da Associação Evangelizar é preciso, e todas as plataformas digitais. Vamos juntos? Em nome do Pai, do Filho e do Espírito Santo. Amém. Naquele tempo, veio Jesus de Nazaré, onde se tinha criado, conforme seu costume. Entrou na sinagoga do sábado e levantou-se para fazer uma leitura. Deram-lhe o livro do profeta Isaías. Abrindo o livro, Jesus achou, escolheu, precisou a passagem do livro de Isaías, onde estava escrito: o Espírito do Senhor está sobre mim, porque ele me consagrou com a unção para anunciar a boa nova aos pobres. Enviou-me para proclamar a libertação aos cativos e aos cegos a recuperação da vista, para libertar os oprimidos e para proclamar um ano da graça do Senhor. Depois fechou o livro, entregou ao ajudante e sentou-se. Todos estavam na sinagoga e tinham os olhos fixos nele. Então começou a dizer-lhes: hoje se cumpriu esta passagem da escritura que acabaste de ouvir. Todos davam testemunho a seu respeito, admirados com as palavras cheias de encanto que saíam da sua boca, e diziam: não é esse o filho de José? Eu paro por aqui. Você tem o texto

completo no aplicativo da obra Evangelizar ou no diário espiritual que você tem em mãos e eu tenho também. E fico com esta primeira parte. Ele escolheu este texto. Nosso Senhor proclamou e disse: hoje se cumpriu a passagem da escritura que acabaste de ouvir. Como se cumpriu? Ele, Jesus, o Messias, é o cumprimento da passagem da escritura. E aqui está o conteúdo programático de Jesus, a que veio, dizendo: eu vim para anunciar aos pobres a boa nova. A boa nova do reino, dos puros de coração, dos misericordiosos. Mas eu fui enviado para proclamar a libertação dos cativos e aos cegos a recuperação da vista. Eu vim para libertar os que estão presos, para os que estão aprisionados, cativos. E hoje nós começamos uma novena, perdão, um tríduo, libertação. O que hoje te faz estar cativo? O que hoje me faz, que nos faz? Uma mágoa? Um ressentimento? Peito admirado? Um trauma? Com as palavras cheias de Isso nos faz presos. Prisioneiros do nosso próprio passado. Prisioneiros dos nossos traumas. Eu espero milagre, Senhor, porque hoje eu estou como cego, guiando cego, cego de raiva, cego de soberba, cego de ganância, cego de ressentimentos. Eu peço que eu recupere a vista, que eu recupere o olhar além da minha dor, o olhar além do sofrimento. Senhor, sim, que hoje se cumpra a escritura na minha vida. E eu estou começando um tríduo de libertação. E clamo São Miguel Arcanjo, que estamos fazendo a quaresma, que estamos fazendo 9:30 da manhã. Outros fazem horário em que lhe é melhor. Senhor, esta prisão na minha família das drogas, esta prisão que está nos causando tanto mal, o alcoolismo, a depressão. E ele continua: eu vim para libertar os oprimidos. O que te oprime? O que é que oprime hoje? Senhor, eu espero um milagre. E aí, filho, filha, você está dentro de casa, você está na cozinha, com rodinho na mão, tem que passar pano na casa, a bagunça foi grande final de semana, mas o teu coração está angustiado. Eu espero um milagre, Senhor, que hoje se cumpre minha vida por Jesus. Esse motivo pelo qual Jesus veio, ele disse: hoje se cumpriu a escritura, então que hoje se cumpra também na minha vida, Senhor. Senhor Deus, eu confio, eu espero, e eu sei que a palavra não cai na terra sem produzir frutos, então que a palavra que entrou nos meus ouvidos, chegou no meu coração, produza frutos de libertação, frutos de conversão. Nós só começamos o programa. Nós temos muito ainda. Experiência de Deus, partilha de vida, leitura orante, volte comigo.

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0: falando que hoje é início de um período de libertação. Jesus das Santas Chagas, liberte-nos. Qual é a graça que você quer pedir? Filho, nós também estamos na quaresma de São Miguel. Vem, Arcanjo Miguel, príncipe, guardião e guerreiro. Nós já fizemos hoje o 13º dia. Padre, eu quebrei, volte a fazer. Eu perdi às 9:30 da manhã. Faça à tarde, faça à noite. Quaresma de São Miguel, contra a soberba. Isso mesmo. Hoje, qual a tua intenção geral desta quaresma de São Miguel que estamos fazendo? Mas hoje, de modo particular, cada dia eu coloco um tema, é a soberba. Vem, Arcanjo Miguel, príncipe, guardião e guerreiro nessa quaresma de São Miguel, e vá comentando ali, vá colocando quais são as suas impressões, quais são as graças. A equipe vai selecionar algumas participações, e eu vou colocando ao longo do programa. Quaresma de São Miguel, não esquece, 9:30 da manhã, perdeu? Fica no YouTube, hoje, 13º dia. Filha de Deus, que a paz de Jesus esteja com você.
1: Oi, bom dia, padre.
0: Deus abençoe.
1: Que alegria falar com o senhor.
0: Hoje é seu dia. Que a paz do Senhor esteja com você. De onde você fala, do Brasil?
1: De Goiânia.
0: Goiânia?
1: Isso.
0: Goiânia, Goiás?
1: Goiânia, Goiás.
0: Tá. Pediu anonimato, o que está acontecendo?
1: Padre, eu tenho 4 filhos. Um deles, meu segundo filho, é adotivo. E desde quando a gente teve, eu peguei ele depois de ter um problema muito grave de saúde, não poderia ter mais filhos.
0: Sim.
1: Só que depois Deus me agraciou com mais 2 filhos depois que eu adotei esse menino.
0: Geralmente,
1: né?
0: Geralmente acontece isso. Há uma dificuldade
1: Depois que eu peguei ele, que eu adotei, que aconteceu comigo todo. Aí o pessoal falou, Adriana, acontece isso, eu não sabia.
0: Louvado seja Deus. Uma bênção, né, filha?
1: A bênção. Louvo a Deus pela vida dos meus 4 filhos. Só que esse meu filho, o ser adotivo, ele, desde pequenininho, ele sempre deu muito trabalho, assim. Eu falo de pequenininho, de 2 anos, 3 anos, na escola. Todos os locais que a gente levava, na igreja. Ele foi criado na igreja, para casa, da casa para a escola. Sempre levamos ele. Demos cultura, demos educação, viagens com a família. Ele tem uma família muito grande. Nós somos a família, teve família com tios, com avós, todo mundo muito amoroso. E assim, tudo que a gente poderia fazer por ele, a gente fez. E ele sempre deu muito trabalho. Ele com 11 anos, 12, dentro da escola, ele já começou a mexer com tudo que era errado. Tá. E teve um momento na nossa vida, eu e meu esposo, que a gente ficou só por conta dele, de levar pra escola, rapazão, 14, 15, 16 anos, deixar na porta da escola, pegar na porta da escola, procurar de todas as formas, cuidar dele pra ele não se envolver, cada dia ele se envolvia mais. Só que chegou um ponto da nossa vida que ele começou a pegar tudo de casa, a agredir o meu filho, a ter ações assim na rua, muito horrorosa. Então assim, a gente já tentou, ajudou, internou ele, ficou 2 anos internado, quando voltou, ficou 1 mês, assim, bom, depois ficou pior, aí começou já que, com os 18 anos, eu tô resumindo muito, porque eu sei que o tempo é curto, ele começou, além de pegar tudo aqui de casa, a gente só voltar pra ele, ele começou até querer agredir até meu esposo.
0: Entendi.
1: Então a gente teve que tirar ele de casa, montar uma casa para ele, um local aqui perto da nossa casa. E ele destruiu tudo. Tudo que ele podia destruir lá, ele destruiu, pôs fogo. E então assim, a gente depois internou de novo, trouxe para dentro de casa, ele aprontou mais ainda. Só que aí teve um momento que eu tive que jogar pelos outros filhos.
2: Louva a Deus pela vida.
1: Eu estava adolescente, mais nova, e eu trazia pessoas estranhas para casa. E a única solução, assim, depois de muita tentativa, foi afastar dele. Então a gente afastou, mesmo dando toda assistência, precisava de roupa, a gente levava, precisava de ajuda para pagar o aluguel, a gente dava. Então, assim, tudo que eu podia. Só que eu me culpo muito por ter afastado dele. Só que agora, nesse momento que aconteceu, foi que ele, a mulher que estava vivendo junto, ela mandou foto para mim hoje, toda machucada. Ele agrediu ela, quase matou. E eu tive de falar para ela chamar a polícia. Só falei, você tem que chamar a polícia, você não deve ser agredida por homem nenhum. Claro. E eu falando com ela, só que assim, o coração da mãe explodindo, tô com a faca no meu peito.
2: Eu imagino.
1: Porque, mesmo que eu sei que eu tenho que ir ao conselho, ela ainda tá na dúvida. Só que eu aconselho ela, e eu tá lá drogadão na casa dela. E eu tive de aconselhar, então eu me culpo muito por não ter deixado da minha casa, mesmo destruindo minha família, minha casa, agredindo aqui todo mundo. E eu me culpo por ter afastado dele e me culpo por estar... Me culpo não, me sinto muito fracassada por ter falado pra ela, né? Isso, tem que aconselhar. Eu sei que eu tô certa em aconselhar, eu vou aconselhar. Claro. Mas assim, pai, eu tô muito triste.
2: Tá fragilizada.
1: Sim, eu trabalho na igreja, ele foi coroinha, meus filhos todos, os outros meninos, tudo tem a vida deles. Seguindo, todo mundo me conhece, ele me fala, Adriana, você fez tudo por ele, acalma o coração, e eu descanso em Deus, sabe? Assim, mesmo que eu tô sofrendo hoje, mas eu descanso em Deus, e eu tenho essa consciência que que Deus está cuidando. Mesmo quando eu falo assim, agora vai acontecer algo, ele apronta muito, eu falo, Deus está cuidando, e Deus
2: ele
1: cuida.
2: Ele é usuário de drogas?
1: Ele é usuário de drogas, ele mente muito. Entendi. Ele é. Se eu tenho noção, eu coloquei ele na clínica de reabilitação com um mês, depois de mais velho, ele já estava sendo monitor. Mesmo todo, sabe, ele é muito manipulador.
2: Entendi.
1: E é muito difícil.

0: participar, daí eu queria um aconselhamento.
1: Filha, com dor no coração, com dor, você, escutando você, e depois se escute, porque esse programa fica

0: ele decidiu assim. Agora, quando você disse que ela tem que dar queixa, você não errou, porque nenhuma mulher merece ser agredida, ninguém. Mas em modo particular, o feminicídio está acontecendo muito. Você está protegendo uma vida. Só que nessa proteção da vida, você está vendo que seu filho vai ter que pagar pelo que ele fez. Talvez isso vai fazer ele amadurecer. O importante é que em tudo que você falou, você nunca desistiu dele. E tenho certeza que você não vai desistir nunca, enquanto não vê-lo recuperado. Isso é o que deve te tranquilizar. O que você e seu marido já fizeram, o que continuam fazendo, e que a porta do vosso coração e da vossa casa não está fechada. Temporariamente, é importante pensar nos teus outros filhos, independente de ser filho do coração ou filho biológico. É proteção mesmo, porque o que ele está fazendo lá fora podia estar fazendo aqui, ali dentro. Então, eu acolho e peço a gentileza que depois você dê os nomes e nós vamos rezar. Pedir a Deus, não é por acaso que você conseguiu a ligação hoje quando milhares de pessoas estão, e nós vamos pedir a libertação dele, não só libertação das drogas, libertação desse mau caráter, dessas decisões erráticas que ele está fazendo na vida. Tá certo, filha de Deus? Que Deus a conforte, não desista dele, mas precisa ser firme. Só assim ele vai conseguir. E ele bateu numa mulher, na esposa. Isso é um crime. Eu acolho, fique na linha para passar os nomes para levarmos na missa de hoje. Eu volto já, volte comigo.
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Nós falávamos com a filha de Deus que deixou os nomes e vamos colocar tanto no trido de hoje. Bem oportuna a ligação, levaríamos na Santa Missa. Lembrando que a melhor forma de que sua intenção esteja nas missas é ligar 0800-410-6060. Fala direto com os nossos atendentes ou 31-22-22-21-00-6060. Ela é de Goiânia, arcebispo Dom João Justino Medeiros Silva de Goiânia. 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Fala, Senhor. Hoje, 2 Coríntios, capítulo 8, versículo 16, seguintes. Paulo faz um introito. Paulo vai falar dos companheiros de trabalho. E eu já coloco o seguinte: filhos, no trabalho do reino, ninguém trabalha sozinho. E aqui quero já trazer presente tantas pessoas que trabalham na seara do reino de Deus. Voluntários, voluntárias, você que de alguma forma ajuda na sua comunidade. Veja

Veja como Paulo valoriza seus companheiros, mostrando quanto mais envolvemos pessoas, mais o reino de Deus cresce. Esse é o conceito de igreja, povo de Deus. Agradecemos muito a Deus, porque pôs no coração de Tito o mesmo desejo de ajudar vocês. É Deus que coloca no nosso coração o desejo de fazer o bem. Eu vou repetir. E é Deus que coloca dentro de nós o desejo de ajudar. Então, se hoje nós estamos na quaresma falando da soberba, o antídoto da soberba é a humildade. Então, é se abrir para Deus e colocar: Senhor, eu estou muito fechado, eu estou muito preso na minha dor. Eu tenho falado muito isso nas pregações. Quem me acompanhou nos Estados Unidos, eu tenho batido muito nessa tecla, que quando nós focamos no problema, ele se torna o centro. E nós temos que focar em Deus. Então Deus se torna o centro e o problema vai na periferia. O foco não é a dor, é a esperança e a fé. Então, Senhor, eu estou muito fechado na minha dor, no meu luto. Estou muito fechado nos meus problemas e estou esquecendo do que os outros também sofrem. Paulo continua. Ele aceitou o nosso pedido e como quer ajudá-los. E resolveu ir com toda boa vontade encontrar vocês. Junto com ele estamos enviando o que é muito respeitado entre as igrejas no meu trabalho, anunciar o evangelho. Além disso, esse irmão foi escolhido e indicado pelas igrejas para viajar conosco, a fim de nos ajudar nesse serviço que fazemos para a glória de Deus e para mostrar que de fato queremos ajudar. De novo, foi escolhido. Estamos fechando o mês vocacional e aqui estou falando com você. Você é um vocacionado do Senhor, como pai, como mãe. Claro, nas vocações específicas, catequista, leigo, religioso, religiosa, sacerdote, mas pai e mãe. Ser pai é uma vocação, ser mãe é uma vocação. Se colocar a serviço do amor que fazemos para a glória de Deus e também para mostrar que de fato queremos ajudar. Versículo 22. Estamos enviando outro irmão. Muitas vezes o pusemos à prova e assim sabemos que ele está sempre pronto a nos ajudar. E agora que ele tem tanta confiança em vocês, está com muita vontade ainda de auxiliar. A respeito de Tito, afirmo que ele é meu companheiro de trabalho e me ajuda na ajuda que dou a vocês. E quanto aos outros irmãos que vão com ele, são representantes da igreja e trazem a glória para Cristo. Então todo serviço é uma glória para Cristo, para a maior glória de Deus. Tudo que fizermos. Eu estou aqui como sacerdote, estou vivendo o meu sacerdócio aqui no rádio, uma das partes do meu sacerdócio, mas é para glória de Deus. Você é mensageiro da capelinha, para a glória de Deus. Você vai fazer a contribuição hoje para a obra evangelizar, para a glória de Deus. Você não está ajudando o padre Reginaldo Manzotti. Eu sou um dentre tantos. Para a glória de Deus. Você vai trabalhar, fazer um bazar, vai fazer uma quermesse na sua igreja? Para a glória de Deus. Não é pelo padre. Você é dizimista? Para a glória de Deus. Você trabalha numa pastoral? Para a glória de Deus. Gente, isso muda tudo. Eu volto com a leitura orante ainda.
tudo que fizermos seja para a glória de Deus. Então diga, tudo que eu faço é para a glória de Deus. Eu volto já.

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na continuidade da leitura orante, tudo para a maior glória de Deus. Versículo 24. Por isso, para que as outras igrejas fiquem sabendo, mostrem a esses irmãos que vocês o amam e que nós temos razão de elogiar vocês. Aqui também mostra a importância do amor em nossas comunidades, nas nossas relações. E não é difícil de entender. Se estamos por Cristo, em Cristo, como rezamos no final da oração eucarística, com Cristo, por Cristo, em Cristo, para a maior glória de Deus, não deve ser o amor a reger nossas relações? Senhor, que eu ame mais. Que eu ame mais aqueles que estão na caminhada comigo. Que eu possa ser mais humilde, acolhido.

0: dor. Que as nossas relações possam ser baseadas no amor. E aqui me faz lembrar, na leitura orante, aquilo que Jesus disse: nisto sabereis que são meus discípulos, amai-vos uns aos outros. Nisto sabereis que são meus discípulos, amai-vos uns aos outros. Mais amor, por favor. Amém. Amado povo de Deus, escute esse testemunho.
1: Olá, Padre Reginaldo Manzotti, sua benção. Sou Vitória, falo aqui da cidade de Ibiapina, Ceará. Passando aqui, Padre, para lhe agradecer pela catequese no YouTube. Eu estou muito edificada. Ontem no seu programa o senhor falou, né?
0: Sim.
1: Quando estivesse fazendo alguma coisa, né, ouvisse a catequese. E eu agora estou aqui no meu trabalho.
0: Sim.
1: E eu estou edificada, Padre.
0: Opa,
1: muito obrigada por
0: bom.
1: O senhor existir em nossas vidas.
0: Deus
1: você já transformou
0: louvado.
1: Várias vidas, assim como a minha. Muito obrigada.
0: Ô, querida, por isso eu faço toda terça-feira a catequese, que é tentar aprofundar a fé. Eu acredito muito numa formação permanente. Como eu faço as minhas formações permanentes, eu quero que vocês também o façam. Por isso, a catequese. E aproveito dizer, se inscreva no YouTube Padre Manzotti, gente. Vai lá, se inscreva. Não é difícil. Vai lá, inscrever-se. E olha, eu já vou atender o próximo, só a Vitória de Ibiapina, Ceará. Rádio Passo FM, Dom Francisco Edmilson Neves Ferreira, de Tianguá. E o pessoal, manda teus anjos, Arcanjo Miguel, na verdade, Arcanjo Miguel. O pessoal interagindo, viu? Hoje, no 13º dia, a Miraci Martos disse: São Miguel Arcanjo, protege meu filho contra a doença, toca no coração dele. Arcanjo Miguel, nós estamos na quaresma de São Miguel, perdeu, ainda dá tempo. Retorno, padre, eu perdi o primeiro dia, tem valor? Agora pega e vai em diante. A Marineide, São Miguel Arcanjo, interceda pelo emprego do meu filho, que consiga a graça do trabalho. Roberto Alves, eu tô acompanhando todo dia, enfrentando os problemas com a bebida, peço a proteção pro meu irmão. E assim, João Carlos, pelo meu filho que está procurando emprego, Arcanjo Miguel, vamos lá, gente, vamos na quaresma. Natália, que a paz de Jesus esteja com você, Natália.
2: Sua bênção, padre.
0: Deus abençoe. De onde você fala?
2: No interior de São Paulo.
0: Natália, interior de São Paulo. Como é que você me acompanha?
2: Pelo YouTube.
0: Tá bom. Diga, filha.
2: Eu queria...
0: Fala mais alto, por favor.
2: Eu queria pedir oração por mim.
0: O que que tá acontecendo?
2: Ontem fez um mês que eu perdi o meu bebê.
0: Meus sentimentos por isso, Natália.
2: Obrigada. E tá sendo muito difícil. Eu ia fazer 6 meses, o meu colo encurtou e abriu.
0: Entendi.
2: E eu fiquei 16 dias internada.
0: Sim.
2: E tive o parto.
0: Sim.
2: Normal. A dor não é a do parto, é a de sair da maternidade sem ele.
0: Entendi. Seria o primeiro filho?
2: É, o segundo.
0: O segundo.
2: O primeiro eu perdi com 4 semanas.
0: Ah, entendi. É a segunda perda que você tem.
2: Isso.
0: Vocês são casados há quanto tempo?
2: Vai fazer 10 anos que eu tô com ele.
0: Então ainda não são casados na igreja.
2: Não.
0: Já aí fica um... Não, não estou dizendo que algo está acontecendo às crianças por falta de casamento. São coisas distintas. Mas se estão há 10 anos, procure casar, filha. Procure casar. Fazer as coisas certas. Entendeu?
2: Tá bom.
0: Já puxa a orelha, mas vamos no segundo ponto. Filha, vamos pedir ao arcanjo... Nós estamos falando dos arcanjos... Vamos pedir ao arcanjo Rafael, reza comigo. Senhor Deus.
2: Senhor Deus.
0: Eu sinto pela segunda perda

0: Eu sinto pela segunda perda.
1: Do meu filho.
0: Do meu filho.
1: Mas eu creio.
0: Mas eu creio.
1: Que por tuas santas chagas.
0: Que por tuas santas chagas.
1: Por intercessão de Nossa Senhora.
0: Por intercessão de Nossa Senhora.
1: Eu receberei a graça de uma nova gestação.
0: Eu receberei a graça de uma nova gestação.
1: E esta será completa. Oi? Alô?
0: Tô aqui, padre.
1: Você não respondeu o final.
0: E esta será completa.
1: Você duvida disso?
0: Não, padre.
1: Amém. Então coloca a mão no ventre. Nossa Senhora do Carmo.
0: Nossa Senhora do Carmo.
1: Eu peço a graça.
0: Eu peço a graça.
1: De gerar um filho.
0: De gerar um filho.
1: E prometo.
0: E prometo.
1: Que o meu casamento.
0: E o meu casamento.
1: Será santo.
0: Será santo.
1: Eu vou procurar.
0: Eu vou procurar.
1: O sacramento do matrimônio.
0: O sacramento do matrimônio.
1: Para que esta criança.
0: Para que esta criança.
1: Cresça num lar.
0: Cresça num lar.
1: A exemplo da Sagrada Família.
0: A exemplo da Sagrada Família.
1: Amém.
0: Amém.
1: Natália, você é mãe de anjos. Escutou?
0: Escutei.
1: De dois anjinhos. Endireita.
0: E o meu tio.
1: É.
0: Pode falar, padre.
1: Endireita teu casamento.
0: Tá bom.
1: E você ia falar o segundo filho?
0: O meu segundo filho, eu como ia fazer 6 semanas, ele era menino. Se chamava Pedro Henrique. E o nome dele está no livro de ouro.
1: Entendi, entendi. Mas você, diga amém pela oração que você fez.
0: Amém.
1: Porque o amém não é um amém qualquer, é assim seja, Senhor. E é o que vai acontecer. Você vai ligar com a criança nos braços e vai me lembrar deste fato, tá bom?
0: Entendi.
1: Marque hoje, que dia é hoje? 31 de agosto. Grava no teu coração. Eu vou pro intervalo, eu volto já, gente. Volte comigo.

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Hoje nós começamos o tríduo de libertação. E eu quero lembrar que hoje, não por acaso, as pessoas partilharam a mesma coisa. Muitas partilhas de libertação das drogas, alcoolismo. Prepare-se. 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E quero ir com você pedir a cura dos olhos lá em Santa Luzia. 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

Nós vamos para Roma, onde celebraremos também os 60 anos numa audiência, o que tudo indica, privada na Paulo VI com o Papa Leão XIV. 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Vamos à novena, primeiro dia do tríduo de libertação. Ó Senhor, vós sois grande, vós sois Deus, vós sois Pai. Nós os pedimos pelos méritos das santas chagas do vosso Filho Jesus e pela intercessão e auxílio de São Pio de Pietreutina, que os nossos irmãos e irmãs sejam libertos do maligno que os tornou seus escravos. Vós e todos os santos, vinde em nosso auxílio. Na angústia da tristeza e da obsessão, libertai-nos, Senhor. Da fornicação e da inveja, libertai-nos, Senhor. Dos pensamentos de ciúme, raiva, morte, libertai-nos, Senhor. De todos os pensamentos de suicídio e de aborto, libertai-nos, Senhor. De todas as formas de sexualidade desordenada, libertai-nos, Senhor. Da divisão da família, da amizade e que nos afasta do bem, libertai-nos, Senhor. De todos os vícios e compulsões, libertai-nos, Senhor. Da enfermidade física, afetiva, espiritual, libertai-nos, Senhor. De todo ressentimento, mágoa, frustração, libertai-nos, Senhor. De toda agressividade, ira e ódio, libertai-nos, Senhor. De toda fofoca, mentira, sentimento de vingança, libertai-nos, Senhor. De todas as formas de malefício, de feitiçaria, de bruxaria, de ocultismo, libertai-nos, Senhor. Ó Senhor, que dissestes: deixo-vos a paz, dou-vos a minha paz. Concedei a libertação de todas as maldições e dai a graça de gozarmos sempre a vossa paz, pelos méritos de Jesus das Santas Chagas. Amém. O Senhor esteja convosco, Ele está no meio de nós. Abençoai, Senhor, a água, a roupa dos enfermos, as fotos de família, os remédios. Abençoai, Senhor Deus, por intercessão de São Pio, Nossa Senhora do Carmo, pelos méritos das Santas Chagas, em nome do Pai, do Filho, do Espírito Santo. Amém. Filhos queridos, eu me despeço com o clipe Templo Vivo, YouTube Padre Manzotti. Não esqueça da quaresma, a quaresma de São Miguel. Evangelizar é preciso.

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0: Um abraço, segunda-feira, estamos chegando no Manhã Regional. E eu quero dizer o seguinte, que eu vim louco pra ir pra cima do Wilson Mataré, pra dizer, tá vendo, seu Palmeiras só empatou com o Mirassol, quase perde o jogo e tal, tá vendo, Wilson? O meu vai e perde pro Santos em plena, em plena arena. Ô, Corinthians, você tá de sacanagem? Mas vou te falar de uma coisa pra você, viu, Wilson? De tudo, pra mim, não foi o mal maior ter perdido pra equipe do Santos, não. Que é preferível perder pro Santos, que assim como o Corinthians não tá incomodando ninguém em nível de campeonato brasileiro, bem claro, que o Corinthians tá na Libertadores, o Santos tá na Sul-Americana, tá atravessando de fase também. Preferível pro Santos do que pro Palmeiras, por exemplo, né? Que o Palmeiras, vou te contar um negócio, é um gigante que não perde pra ninguém. E ontem quase que ele toma uma reada do Mirassol lá em Mirassol. Será que o Mirassol está esboçando uma reação, embora ainda me pareça estar na zona de rebaixamento? E o que foi que deu a Platinense, hein, Wilson Mataré, tá sabendo? Não? Ganhou? Sério? Lá do Ipiranga? Segundo o Wilson tá me falando, extraoficial, não é oficial, porque pode ser que não tenha sido esse resultado que ele me passou. Que a Platinense goleou fora de casa. E vem com o resultado maiúsculo desse para dentro de casa, para jogar a próxima aqui, e para ter o segundo melhor, a melhor campanha do grupo no campeonato estadual da série bronze de salão. Você pensou se realmente confirma esse resultado que isso me passou? 5-1 pra Platinense lá contra o Ipiranga? Hã? Que isso? Se isso for verdade, salve a Nense. E se não for, a gente fica triste, mas eu espero que se confirme esse extra resultado oficial que sempre passou da Platinense, Wilson. São 11:04. José Augusto, Wilson, daqui um pouco, Rafa com a gente. Tá? O Wilson está confirmando aqui 5-1 para Platinense. Realmente está confirmado agora, né? Ipiranga. O Ipiranga ganhou? Perdeu. Não, sim, o Ipiranga. O Ipiranga, eu falei que era Ipiranga. É isso mesmo. Então tá. 5-1 para Platinense, viu? Tá muito bom. São 11:05. Oferecimento nessa segunda-feira. Último dia do mês 8, hein, gente? 2026. O último. Tchau, Agosto. Tchau, Agosto. Até o ano que vem, se Deus assim eu permitir, se Deus quiser. 31 de agosto de 2026, com a temperatura em 25 graus centígrados. Estamos vivendo manhã regional, com o tempo encoberto. Já tivemos aí barulho de trovões e relâmpagos nesta da noite passada para essa madrugada. Mas tá tudo bem, por enquanto tá tudo ok. Mas sujeito a chuva, hein? Sujeito a tempestade, segundo a meteorologia. No Paraná e parte do Brasil, sujeito a tempestades. 11:06, Samp, a sua concessionária Fiat. 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Bom, 11:07, olho na tela. Bom dia, chega mais. 102.3. Tô te chamando. Por quê? Por que razão? Pra dizer que o 996484765 está à sua inteira disposição. Você pede uma música e a gente toca. Você faz a programação dessa segunda-feira e a gente tem a honra de atender você carinhosamente. Muito bem, com o gatinho angorá dela dos olhos azuis, ele que é bege misturado com preto e a carinha meia preta também, rabo preto, patinhas meio que pretos e marrons, tá? Lá, direto de Japira, curtindo o nosso programa, Simone Nalevaico, ela que é curtindo o Rio Negro e Solimões, e o Nando Moreno, chapeludo. certo? Então tá Rio Negro e Solimões com o Nando Moreno. Se tiver aí o Wilson, então toca pra nós. O Cezinha do Guapé tá na área. Ô Zé, manda a música pra nós. Essa aí é boa. Se tiver, manda pra mim, eu vou na carona da Simone. Eu que tô em outra região aqui que não é Japira. Pois é. O Carlos Roberto Rodrigues de Jundiaí do Sul tá ligado e dizendo: passei pra comunicar que nós estamos na área, José. Ele tá em Jundiaí. Meu abraço, José Augusto. Toca pra nós o Chico Rei Paraná. Pra gente aqui é o Valdinei Osório, Sapopema. Ele tá ligado em Sapopema. Ele disse: eu posso falar do Dali Dali Palmeiras? Se me atender, muito obrigado. Meu abraço, Valdinei. Dali Dali Palmeiras, você tomou um susto ontem. Fala sério, vamos falar a verdade, né? Que é certo, você concorda comigo? Com um sustinho, né? O Marcos Antunes, ele tá em Ourinhos e tá na sintonia. Marcão, bom dia, Marcão, tá tudo certo aí, Marco? Temos duas pra tocar aqui já, hein, rapaz? Gostaria de saber, José Augusto, o telefone da Cerâmica São Luís. Ah, eu não tenho aqui. Você vai no Google e pergunta: Google, o número da Cerâmica São Luís, Santo Antônio da Bratina, você vai conseguir na hora. É só perguntar no microfoninho do Google lá, tá bem? É isso mesmo, ele funciona também como uma inteligência artificial. Ô, José Augusto, tudo bem? Bom dia aqui, Adriana Sabião, de folga, ligadinha no seu programa. Joia, joia, joia. E agora, o som do povo. Primeiro sucesso vai também pra quem tá bolando aí, idealizando. No próximo sábado, dia 6, é sábado, é? Dia 6, né? 6 de setembro? É sábado, deve ser sábado. Bom, ou domingo, sei lá. Eu só sei que no próximo dia 6 de setembro tem almoço italiano. Almoço italiano. No Lions Club, R$80. Agora eu não sei se é individual, é por pessoa. Vai ter show ao vivo com o Fábio Lobo. Nossa, esse cara é bom. Esse rapaz é bom. 11:10, olho na tela. 102.3. 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
1: Olá,

Bom, vamos lá, 11 horas e 13 minutos, 11 e 13, 102.3, você tá ligado, obrigado pela audiência. Ah, se você tá na sintonia, aquele abraço apertado, obrigado então mesmo. Oferecimento, eu quero lembrar você com carinho que o nosso programa tá aqui na 102.3, abrindo portas para quem tá querendo pedir música para nós colocarmos na nossa plataforma musical e no rol das músicas tocar a sua entre as nossas aqui, mas capricha, peça musicão, que a gente faz questão de tocar. 996484765, oferecimento Posto Caetê, agora com a gasolina Podium, a gasolina de Fórmula 1, 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Então tem uma pessoa perguntando aqui a respeito da parece que o pessoal do asfalto, não sei aí, o pessoal que tá fazendo a duplicação, parece que tá contratando, não sei, né? Eu vi falar alguma coisa nesse sentido aí, tá? Então, eu já mandei o endereço do escritório do pessoal aí, do asfalto, eles têm escritório aqui em Santo Antônio, tá bom? E mandei pra jovem senhora ou senhorita que tá na sintonia. Eu espero que tenha dado certo aí pra você, tá bem? Bom, também tá na área do nosso programa, muito obrigado aqui na programação 102.3, curtindo a nossa sintonia, e está o pessoal da pizzaria lá do Naco. Obrigado pela audiência aí, rapaziada. Obrigado pela sintonia, tá bem? Diga lá, esse celular, esse telefone da São Luís que você pediu, viu, pessoal daí? Você entendeu o que eu falei há pouco? Entra lá no Google lá e pergunta, Cerâmica São Luís, vai aparecer, tá bem? Oi, José Augusto, estamos na área, muito obrigado. Inês, obrigado, Inês. Ela diz, quando entrar setembro, a gente vai ver tudo colorido, é mesmo? Com certeza, já está ficando tudo colorido. Deus abençoe grandemente a nossa semana. Inês e Luiz, curtindo você, José, aqui em Ourinhos. Oi, corintiana. Olá, Luiz, parmeirense. Aí dá umas encrencas de vez em quando, né? Olá, bom dia, bom dia, bom dia, José Augusto. Eu sou a Luciana Santos, da Vila Almeida, de Ribeirão do Pinhal. Olá, Lu. Bom dia, minha querida. Os pinhalenses estão bem? Você também está bem, ô Lu? Muito obrigado pela sua audiência, tá? Muito obrigado, Zé. Sim, meu amigo, eu fiquei super assustado mesmo. Do quê? Do quê? Tem gente que mandou uma mensagem pra mim, papapá, parará, tá? De vez em quando tem alguém que me pega no contrapé aqui que eu não sei o que quer dizer, rapaz. Hein? Você ficou assustado com o quê, por exemplo? A mensagem está chegando hoje. Ele tá. Ele apagou a primeira mensagem aí. Eu fiquei perdido, sabe? É o Valdinei. Ele tava pedindo uma música, então eu brinquei com ele aqui na mensagem de hoje. Daí ele só colocou sim. Eu fiquei super assustado mesmo. Foi com o empate do Palmeiras ontem contra o Mirassol. Agora eu captei a memória. Captei a mensagem, meu garoto, meu guru. Zé, um bom dia. Tá atordoado? Tô sim, Juninho. Juninho Queiroz. Ei, Juninho Queiroz, hein? Tô atordoado sim, meu filho. O Paulo da Cerâmica São Luís tem um telefone aqui, ó. E aí a gente vai passar pra pessoa lá. Obrigado, Júnior. Grande Júnior. O Júnior falou, Zé, eu sou santista e você tá cabeça inchada porque meu peixe bateu no teu Santos. É verdade, eu tô, Júnior. Tô, mas não tô, viu, Juninho? Porque o teu time também, eu vou te contar, hein? Nós dois pode dar as mãos, eu te contar uma coisa. Nós, os seis e o São Paulo, meu filho, pelo amor de Deus, hein? Não dá o rebanco de reserva do Palmeiras. José Augusto, tudo bem com você? Toca uma música pra mim. Tocamos as músicas que nós temos aqui na nossa programação, tá certo, Odete? Obrigado você pela audiência. Tenha uma ótima semana, José. Aqui é o Ernesto de Cambará, certo?
Esta noite aqui em Cambará, rapaz, passada, foi muito forte a chuva que deu, hein? Enchente em algumas partes da cidade. Olha, a gente ficou assustado aqui em Cambará. É, mais assustado que os parmeirenses no empate ontem, porque entenderam que ia perder pro Mirassol. Ficaram aí, Ernesto. Maria tá ligado. Oi, Maria. Por favor, José Augusto, passa o contato do pessoal do asfalto. Ai, ai, ai, não, eu não tenho o telefone do pessoal do asfalto. Eu não tenho. Viu? Se você for, por exemplo, ó, vou dar uma dica pra vocês. Se vocês passarem em qualquer lugar que o pessoal tá trabalhando, ele pergunta, escuta, onde é que é o escritório dos seis? Eles vão falar onde é que é. Principalmente se for ali perto da rodoviária. Sabe aqui, perto da ponte que liga o Santa Crescência pela rodoviária nova? Você desce e termina a Frei Guilherme, certo? Chega ali, tem um pessoal ali. O escritório é bem pertinho ali. É bem pertinho daquele pessoal que fica dando manutenção ali na ponte. No pontilhão, né? Não é ponte, é pontilhão. Tá bem? Faz isso. A dica que eu dei foi ótima, hein? Oi, José Augusto, aqui é o Fernando de Curitiba, curtindo o seu programa. Olá, Fernando. Diga lá, Fernando. E o Coxa, o que aconteceu nesse final de semana no Brasileiro? E o Atlético? Hã? O Atlético ficou no 3x3 com o Fluminense, né? E o Viveiros deixou a marca dele, hein? Artilheiro isolado do Brasileiro. Viveiros no Atlético. Oi, Zé, tudo bem? Já falei aqui, ó, quem quiser falar com o pessoal do escritório da empresa aí, não sei que, alguém falou pra mim que o pessoal, não sei, deve estar recrutando aí. Ó, vai ali na perto da polícia, perto da Schmidt Motos Honda ali embaixo, no final da Frei Guilherme, tem uns funcionários ali. Pergunta pra eles, alguém deles sabe onde é que é o escritório. E também, já pergunta se realmente estão contratando mesmo. Às vezes eles vão saber informar. Se for nada, que às vezes tem gente que fala coisa que a gente não sabe, né? Mas também onde há fumaça, fogo. Vai que tá sendo divulgado, a gente não tá sabendo. Não sei se a rádio tá divulgando aqui na utilidade pública a respeito da contratação. Tá? Parabéns, Ana Cláudia da Fazenda Alterosa, dos filhos Adrian e Adrian, esposa Adam. Acho que é isso mesmo. Tá certo, muito obrigado pela audiência. Parabéns, então, para Ana Cláudia. Tá certo, obrigado pela audiência. Deixa eu ver quem tá na sintonia. Olá, José Augusto. José Augusto, olha aqui, então, eu aqui da cidade de Ribeirão do Pinhal, da Vila Almeida, né, que eu te falei isso, a Luciana. É, José Augusto, fala pra nós quem ganhou a caixa de som. Olha, Luciana, ó, não foi aqui por nós, tá? Se eu não me engano, foi alguém de uma loja da... Como é que é o nome da loja, meu Deus do céu? Eu esqueci. De uma loja, não foi consumido aqui e também não foi o seu nome, se é isso que você tá pensando. Porque eu tentei no sábado. Até vocês não acompanharam o sorteio aí? Foi da. Como é que é? Atualíssima, acho que

É isso. Alguém que ganhou comprou na atualíssima. Atualíssima, isso eu peguei bem, sábado. Tá bom? Então, é pessoa que comprou na loja aqui de Santo Antônio da Baratina, que é da associação.

pegar por acaso o teu São Paulo? Vocês vão apanhar, hein? Vocês vão apanhar, viu? Neuzeli, vão apanhar. Neuzeli, fala nisso. Eu tô sabendo que vai ter um almoço italiano, né? Dia 6 de setembro, às 11h30 da manhã, a partir desse horário, no Lions Club, tá? Agora eu tô vendo que é domingo. Eu tava confundindo que pudesse ter sido sábado, mas a gente tem que contar o dia de hoje, que é 31 de agosto. Então, de hoje até domingo são 7 dias. Então, domingo, domingo, domingo. E tem convite ainda, hein? A R$80, som ao vivo com o Fábio Lobo. Vai ser uma noite para ajudar. Com certeza, é um jantar beneficente. Mas ele é regado de muita qualidade. Primeiro, na qualidade do cardápio. Espetáculo. Eu não tenho ele aqui, mas eu tenho certeza. Comida italiana, faça meu favor, né? É uma delícia. É o cardápio tipicamente italiano. E associado com o cardápio italiano, nesse jantar aí, tá? Vai ter a presença do Fábio Lobo, só isso. Som ao vivo com o Fábio Lobo. E você, Zé, eu posso dançar depois que jantar? Claro. Pô, não deixa de ser um jantar dançante, é. E o Fábio Lobo, cara, menino que canta bonito pra caramba. O que você quiser, o repertório do homem é rico demais. Ele sabe cantar e bem. 11h23, olho na tela. 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Difusora. Vem comigo, bom dia.

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Muito bem, 11 horas e 32 minutos, 102.3. Eu quero ver você agigantando-se com a gente, ou seja, crescendo. Crescendo. Subindo aqui na programação 102.3. E o povo vem comigo. Eu quero cumprimentar carinhosamente, tá? Ô Zé, é o seguinte, eu quero dar os meus parabéns a todos vocês aí da rádio, que a gente passa a ser uma família, um levando alegria para os outros, e assim a gente se torna uma grande família. Obrigado por vocês existirem. Aí tá inspirado o Valdinei Osório. Boa, Valdinei. Boa, garoto. Boa, Valdinei. E mesmo não é brigando com você, né, Valdinei? A gente fala que a gente é corintiano e quer pau que você é isso. Mesmo assim, você tira de letra, né, garoto? Ô Zé, você pode mandar um grande abraço aí, parabéns para os meus avós, o João Batista de Castro e a dona Joaquina de Castro Silvestre, que estão completando 55 anos de casados. Opa, alegria, que bênção. São Antônio da Platina, eles. Então, eu tô entendendo o seguinte, a pessoa colocou São da Platina. Não de Santo, Santo Antônio da Platina, claro, mas é o bairro lá, distrital da Platina. Giovanni que tá mandando um recado, né, Giovanni? Giovanni, falando de Giovanni, Giovanni, eu vi você de chapéu aqui, eu lembrei dos peões de rodeio. Eu estava acompanhando, viu? Até você falou sobre rodeio comigo aqui, né? Sobre lá de Barreto e tal. Cara, ontem na Rede Vida eu estava vendo os classificados na montaria de cavalo, os 10, e os classificados na montaria de touro. Rapaz, mas tu louco! Tem cada cara que barbariza em cima dos touros, hein, bicho? Giovanni do céu! Rapaz de Deus, como é que para em cima, irmão? Ah, não, os caras têm que ser estudados. Os bois pulam alto pra caramba, dá aquela focinhada e dá aquela rodada. O cara para em cima, compadre. Meu Deus do céu. Já pensou o João Canabrava lá, Wilson? Em cima, um ameaço de uma aterrissada de um boi daquele lá. O cara já tá caindo sem... Acho que tem sem montar no boi, bicho. Já cai só de ver os peões segurarem no daquele jeito nos bois lá. Então eu vi pela Rede Vida ontem, ao vivo, os 10 peões de rodeio, vi em casa lá, falei que legal, cara, ao vivo, lá no meu quarto e tal, e daí, então, não estavam os nossos meninos daqui, né? O Luiz Augusto, o Francisquete, eu não vi, infelizmente não estava entre os 10 os cavalos, pelo menos eu não vi, e também não estava o outro, Moraes lá, que passaram para mim Moraes e não Francisquete, Luiz Augusto Moraes, né? E não Francisquete. Pode ser que um seja um, outro seja o outro, ou seja o mesmo que passaram com o sobrenome equivocado, porque lá no jornal, o NP Diário, aparecia Moraes, Luiz Augusto Moraes. Mas enfim, Moraes ou Francisquete, nenhum dos dois, com esse sobrenome, mesmo sendo Luiz Augusto, estiveram na categoria cavalo, entre os 10 classificados. Mas o nível é muito alto demais. E eu sei que é no detalhe, tem cavalo que não ajuda. Numa dessa, o Luiz Augusto não foi ajudado pelo cavalo, eu sei disso. A gente sabe que é assim. Eu vi, por exemplo, o campeão mundial ontem. Eu não sei se é um australiano ou um americano. O campeão mundial de touro. Cara, ele foi desclassificado. Sabe por quê? O touro dele não fez nada. Perdão, mentira. Ele foi desclassificado porque ele pegou um touro que, pelo amor de Deus, o touro deu 3 pulos e 2 coxadas no ar e confundiu todo o cara lá, o campeão mundial, que não pontuou. Não pontuou. O negócio estava ficando entre os brasileiros, a decisão. O gente interior de São Paulo, de Minas Gerais, tá doido, rapaz, do Paraná. Paranaense ontem, lá chegando na cabeça, tinha uns 2 na categoria cavalo e uns 2 ou 3 na categoria bois, cara. Touro. Que espetáculo. Os negros são bons demais, hein, Giovanni? 11:36. Os nossos são bons também. Mas daí tem que pegar um boi que pula legal, que os caras dão aquela chunchada pra valer, ou o cavalo, no caso, que são os nossos concorrentes aqui de Santo Antônio e da região. Mas vamos lá, 11 horas e 36, olho na tela. 102.3. 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

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Anote com a gente 11:38. E agora é hora de continuar tocando o sucesso que o povo quer. Continuar tocando o sucesso que o rádio apresenta para você. Zé, aquele abraço, ligado no seu programa e cumprimentando também quem está na área sintonizado com a gente, é o Jorge Luiz. Jorge, você escutou falar a respeito que você havia perguntado há pouco, né? Lembra disso? Pois é, então tá. E aí, a gente não para pelo 996484765, mandando o recado que o rádio tem. Deixa eu ver aqui, ó. O Giovanni, da Silken Confecções. Repito, ele que saúda os pais, tá bom? O seu João Batista de Castro e a dona Joaquina de Castro, pelos 55 anos de casados. E as músicas não param. O sucesso não para. Daqui a pouco tem notícias e classificados do José Augusto. 11:38.

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3: 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E Marília.

Muito bom, 11h49, 11h50 agora, 10 para o meio-dia. Já já tem horário político. 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

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Então a partir de amanhã, muito provavelmente, essa semana a gente vai dar pormenores a respeito desse imóvel aí. 11:52, quem tá ligado? 102.3. 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Na Vila São José, perto do estádio e tal. 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Pergunta no Jornal Estadão: dá para treinar musculação com eficiência em casa? O que diz quem deixou a academia? Tá lá no Estadão, hein? David, jogador do Vasco da Gama, é alvo de operação no Rio de Janeiro contra tráfico de armas e drogas. Que é isso, David? Se atenha a jogar futebol, rapazinho. Não entra nessa bobagem, não faça isso. Bom, muito bem, vamos lá. O CNJ, Conselho Nacional de Justiça, julgará desembargador que libertou o chefe de facção durante plantão. Tá no jornal, o Estadão. E ainda, juiz dos Estados Unidos diz que registro usado para prender Felipe Martins é falso e cobra documento.
juiz dos Estados Unidos, falou que o documento é falso e tá cobrando aí o verdadeiro, cadê? Quer saber? Bom, e para terminar, aqui na programação 102.3, porque já vem vindo aí o horário político, tá bem? Do rádio e da TV. Nosso compromisso tá aí para você acompanhar. Deixa eu ver aqui, ó. Vencedor de eleição de 2024, a alfineta acordo Trump e Venezuela. Recuperação não se mede em barris de petróleo. E terminando aqui, ainda da Gazeta do Povo do Paraná, escolas cívico-militares de São Paulo vetam porte de arma e tiram regras de cabelo e barba. Esses são os principais destaques de capa do NP Diário. Tá no site, não, mas da Gazeta do Povo e do Estadão, tá bom? 11:58, José Augusto Imóveis, o imóvel do teu sonho, tá aqui. 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Valeu, gente. Um grande abraço. Eu vou voltar aqui com você na amanhã. Tem o quê? Mais um minutinho, é isso? É? A hora que tiver faltando 20 segundos, você me avisa, tá bom? Que a gente tem que entregar certinho para não incorrer numa irregularidade nossa. Bom, atenção, tá no site. Idoso conhecido é encontrado enforcado em ponto de táxi em Santana do Itararé. Tá no site. Rapaz, o que, que é isso? É, tem que ler a matéria lá, né? E o NP Diário traz o quê? Nos arquivos do NP Diário, página inicial. Ribeirão Claro recebe circuito paranaense de xadrez escolar. Ué, que chique, hein? Grande abraço, tchau, gente. Amanhã tem mais.

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0: já cheguei por aqui. Até as 4.
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0: muito, mas muito boa tarde, meu Brasil brasileiro. Estamos no ar pela 102.3 do seu rádio. Eu já cheguei por aqui.
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0: É, sou eu, Rafa Regis, RR, eu tô na área a partir de agora com você nas ondas da 102.3 do seu rádio. E com você também, que já deu play, já apertou o play aí no nosso aplicativo, você que tem o Android como plataforma. Já baixou, já leva pra qualquer canto do planeta a nossa programação. 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Segundo por aqui, a semana começando e o mês terminando hoje, dia 31 de agosto de 2026. Pra mim, voou. Voou o mês de agosto. Vou falar um negócio pra você. Não sei pra você, mas pra mim o agosto... Ah, vou falar um negócio. Rápido demais. E é o seguinte, 43 99648 4765, pra você mandar o seu recado, mandar aquele beijo, aquele abraço, como sempre, convocando os aniversariantes desta segunda-feira, 31 de agosto, a compartilhar com a gente esta data sempre tão especial. 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Mais tarde, o flamenguista tá feliz da vida, né? 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Exatamente meio-dia, mais 38 minutos, uma ótima tarde de segunda-feira para você, um ótimo almoço, bom apetite, você que já almoçou também, agora vai ficar com a gente à tarde, então tá bom. Muito obrigado por você permitir que eu entre aí na sua casa, no seu trabalho, sempre com muita alegria, descontração e a partir de agora também com a sua participação. Mas se a casa cair... Na Castela com Teodoro Sampaio, meio-dia e 38, e a partir de agora, tarde, é sim, é toda nossa.

0: entre as primeiras deste programa. Mato Grosso e Matias com Luan Santana, Troféu de Infidelidade. Rio Negro e Solimões com Mary Maraíza, Isso é Coisa de Quem Quer Voltar. Começamos com ela, Ana Castela, e eles, Teodoro e Sampaio, Se a Casa Cair, Deixa que caia. Vamos lá, vamos para este WhatsApp lindo, lotado, como sempre, fico feliz demais. Vamos lá com as participações. Clóvis Viana, um abraço para você, soltou a voz. Fala, Clóvis, fala.
1: Alô, Rafael, meu amigo.
0: Deu ruim para nós.
1: Clóvis, Soriano, da Chaga França.
0: Deu ruim.
1: Muito boa tarde.
0: Boa tarde.

0: os que moram em Linda, Contunique, Sinogo, sempre minhas famílias, para todo o Brasil, para Ivone, para o Neno, para Beatriz, para Amanda, para Nicole, para Pedro Henrique, para o pai, para Ivani, para a Renan, atendendo, muito obrigado. E vai Corinthians, não sei pra onde.
1: É, nem
0: e
1: eu.
0: A tarde é toda nossa.
1: Ah, nem eu, Glófis, nem eu. Eu não posso falar pra onde eu acho que vai, mas enfim. Corinthians! Sou um cara gente boa. Vai ou não vai?
2: Vai não!
1: Ah, vá!
2: Ele não vai não!
1: Para com isso, Cleide, fala!
3: Boa tarde, Rafa Regi. Eu sou a Cleide, 7 de setembro. Isso. Rafa, anuncia aí pra mim que descapou duas calopsitas aqui da minha casa. É uma cinza e uma amarelinha. Uma chama Cacá e outra chama Kiko. Se alguém viu por aqui, entrar em contato comigo, fazendo um favor.
1: Tá bom, Cleide. Tomara que elas retornem aí. Duas calopsitas, então tá bom. Se alguém tiver notícias, repassaremos o seu contato, tá bom? Deixa eu mandar um abraço pra minha amiga Lucimara Dias, pedindo a música Eu Duvido. É uma semana abençoada pra você, viu, Lucimara? Ai, ai, ai. Acabou agosto, Lucimara. Acabou. Rogério, da Vila Guarani, Alô Pinhalão, sempre ligados com a gente. Obrigado pela participação. Condé, tá em Jundiaí do Sul e fala também.
4: Boa tarde, Rafa. Eu Condé de Jundiaí do Sul. Rafa, queria ouvir Chuta pro Gordo de Bico. Essa música foi pro Fogo, por Elbo, Samuel Calha, pro Bisona fazendo prevenção de socorro, pro Gerente Mercado lá, Jujeba, pro Nato, trabalhando com construção civil, pra todo mundo da programação. Deu boa tarde, Rafa.
1: Tudo de bom. Ih, olha lá, nem falou. Nem falou. E essa música, eu vou aproveitar. Vou aproveitar o teu recado, Condé. Quero oferecer pra Pedro Raul também, tá? É isso.
2: Não vai não, ele não vai não.
1: Não vai não, fazer gol não vai não. Vai fazer gol não vai?
2: Não vai não, ele não vai não.
1: Falar um negócio pra você tá difícil, viu? Tá difícil. Vamos curtir sucesso?
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1: 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Vamos alegrar, é moreninha linda, é Tonico e Tinoco, que é clássico da nossa Difusora FM. Agora meio

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0: falar um negócio, viu?
1: É simples, e o cara ganha pra isso. César e Paulinho, chute pro gol. Você curtiu? Vai tomar sequência. A primeira dos ouvintes deste programa, chute pro gol, César e Paulinho. Eu duvido, essa eu mandei com o Eduardo Costa, viu, Lucimara Dias? E teve também, moreninha linda, Tonique Tinoco. Foi assim, pode aplaudir. Agora meio-dia, mais 59 minutos. Ah, e é claro que hoje, no nosso momento informativo, na hora que falarmos do futebol, claro que vamos destacar a nossa platinense. Essa sim fez bonito. Platinense! Vitória fora de casa diante de Ipiranga e vamos lá, vamos pra cima, porque essa semana vamos fazer um belo do esquenta para o último jogo da segunda fase. Rumo à classificação direta aí para as oitavas de final, vamos falar bastante do jogo da Nense contra a equipe de Matelândia, que perdeu sábado para Cianorte. Com isso, a Platinense com 22 pontos junto com Cianorte. Platinense em primeiro pelo critério de desempate, mas Matelândia tem 21 pontos. Muito equilíbrio, vai ser um show a última rodada desta segunda fase. Deixa eu aproveitar e mandar beijos e abraços aqui rapidinho, rapidinho. O Edson não apareceu? Apareceu a Rosa. Então fala, Rosa, boa tarde.
2: Boa tarde, Rafael. Estou fazendo o seu perpétuo socorro. Gostaria de ver a música Amado Batista, Borboleta Azul, fez meu esposo Edson. Eu sou com minha sogra Jorge do Sul, para toda a minha família Jorge do Sul, para minhas amigas lá, Renata, Wanda, a Maculada, Simone, a Ceni, a Dona Clarice, para quem gostou da música, para vocês da rádio, para Fátima de Catiguá.
1: Maravilha!
2: Você me entendeu? Muito obrigado, Rafa Regia. A tarde é toda nossa.
1: A tarde é toda nossa. E eu que agradeço a sua participação. Deixa eu ver um negócio aqui. O Edson. Ih, cadê o Edson? Edson não participou ainda. Mas a Celina de Catiguá participou, flamenguista. Fala, boa tarde!
3: Boa tarde, Rafa.
1: Tudo bem,
3: bom com você, meu querido?
1: Graças a Deus, melhor agora.
3: Gostaria de pedir a música Jantar com Jesus. Essa ofereço às amigas Claudete, Fatinha e a Cida. E a vocês todos.
1: Obrigado.
3: É a Celina de Coatiguá. E para todos nós, você, enfim, para todo mundo, que a tarde é toda nossa.
1: Com certeza. Beijos, beijos para você também, Celina. Eu nem quis tocar no assunto, David. Eu não tô preparado pra isso. Eu não tenho roupa pra ir no próximo sábado, tá certo? Pra essa ocasião. Aí você me manda The Last Dance, aí você quer emocionar aqui o locutor. Eu não tô preparado. Ai, meu Deus do céu, David. Falar o quê, né? E parabéns pelo jogo sabadão, viu, meu parceiro? Jogaço da nossa Nense. Mas eu não tô preparado, tô falando sério, cara. Vamos aguardar tua presença durante essa semana aqui, hein? Amanhã tem o Arena também, você já tá convidado. Quarta, quinta, sexta, a hora que você quiser, tá bom? Enfim, último jogo do nosso querido David. Ah, fala sério. Um abraço pra você, pra esposa, pro filhão, pra toda a família, viu? Que seja uma semana abençoada. Ô, Marcão Pedreiro, fala também, porque eu preciso ir pro break, vai.
4: Chegando bom, atende, Rafa, reserva aqui, o Marcão Pedreiro, que faz tudo que eu sinto, o meuzinho de bom visão, Rafinha.
1: Fala.
4: Mandou um panel de arrastar o gato na areia.
1: Oi. Eita.
4: E eu, de Chitãozinho e Chororó, frete e ofereço pro meu xará, Marcão Pedreiro, Bate Brandinho, Porca, Japão, Mãe, Juliana, Zé Pescador, Zé Carmo, Cota, Fabião, por dentro, Gerardo, Montunhento, Júlio, por dentro, Júlio, por dentro, Maju, Olivia, Véi, Freito, Mauro, Gonçalves, Vitor, Passarinho, de ver seus cantos, Sussinho, Massa, MC Grilo, Eric, Campeiro, Grilo, Nego Velho, Raul, e vai, Corinthians, é nóis. Pau, né? Não sabe, perdeu, né?
1: Vai ou não vai?
5: Vai não! Ele não vai não!
1: Olha, esse aqui eu vou para o break, eu volto já e com mais uma sequência da galera.
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0: estamos de volta, exatamente uma hora, mas quanto? 7 minutos. Marca atualizado o nosso o nosso digital da Difusora FM. Você vai participando 43 99648 4765. 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Muito bem, do Molinis, rapidinho para mais algumas participações. Quem vai soltar a voz por aqui?
1: Boa tarde, Rafa.
0: Boa tarde.
1: Tudo bem com você?
0: Maria Florêncio.
1: Tudo ótimo. Eu sou Maria de São Joaquim de Sina.
0: Diga, Maria.
1: Ô, Rafa,
0: vamos lá.
1: Eu queria pedir uma música para você.
0: Pois não.
1: É Passo Livre. Passo sem mim, desculpa.
0: Passa do sem mim.
1: Então, eu ofereço pro Val, pra Sirlene, pra Dom Maria, pro seu Didi, pra Selma, pro Ricardo, pra Cristina. Ofereço pro seu Antoninho, ofereço pro Silvano de Ribeirão do Pinhal, pro Dona Izete, meu marido, pra Sueli, minha cunhada. Se você me atender, Rafa, meu muito obrigada. Tchau, Rafa, fica com Deus. Que Deus te proteja todos os passos da sua vida, amém?
0: Muito bem, amém. Um abraço pra você, Maria. Obrigado pela participação, obrigado pela mensagem. Então é Passa do Seninho, né? André Andrade, eu mando já pra você. Eva Marli, tá em Guapirama, fala.
2: Oi, Rafa, boa tarde.
0: Boa tarde, bem? Tudo
2: Rafa,
0: ótimo.
2: Toca pra nós hoje, Edson Hudson, Pedaço de Minha Vida. Eu ofereço para todos que estiver curtindo o programa. Beleza. Tchau, Deus abençoe, a tarde é toda nossa.
0: Aí, muito bem, um abraço para você aí, Eva Marli, obrigado pela participação. E também a Meire. Oi, Meire, tudo bem contigo aí em Guapirama? Mais uma de Guapirama, tá pedindo a música Telefone no Ar, que eu mando já para você. Enquanto isso, a dona da Jade, esta gata linda que também fica colada ao rádio, essa gata maravilhosa que é ouvinte também do nosso programa, tá pedindo uma do Zezé de Camargo, irmão da Lua, Amigos das Estrelas. É isso aí, valeu demais, um abração, uma semana abençoada pra você, viu, Simone? Obrigado pela participação. Enquanto isso, tem ele, Amado Batista, Borboleta Azul, 1:12.

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6: Um jantar para Jesus, de Lucas e Lucian, agora 1:16.

0: Calça do Sem Ninho, André Andrade, Maria Florencio, foi pra você essa, certo? Meu muito obrigado por essa companhia. Tem gente soltando a voz?
1: Tem?
0: Temos, vamos lá, quem fala? Wanda! Oi, Wanda, fala.
2: Boa tarde, Rafa, aqui é a Wanda do Jundiaí do
0: Sul. Oi, Wanda.
2: Gostaria de ouvir a música Amado Batista Princesa, ofereço pra minha mãe Rosa, pra minha irmã Vera, pra Eva, pra Laís, pra Paty, pra Verônica, pro Cauã, pro Pedro, pra Maria Eduarda, pra Marilda, pra Renata, pra Rosa lá da Fazenda Nossa Senhora do Perpétuo Socorro. E não tem jeito, né, Rafa? Vai, Palmeiras.
0: Mais ou menos, né? Empatou, mas tá melhor, né? Tá melhor que o Corinthians. Palmeiras! Bom, um abraço pra você, Wanda. Obrigado. Aí, tô recebendo mais um aqui. Palmeiras! Ai, ai. Deixa eu mandar um abraço aqui. Guilherme, tá pedindo um sucesso, oferecendo pro pessoal da obra. Oferece aí pro Gás, pro Marcão Balaio, Charles também. E daqui a pouco eu vou com essa, irmão da Lua, amigo das estrelas, Zezé de Camargo e Luciano, tá bom? Ah, meu Deus, vai o quê? Palmeiras! Fazer o quê? Um abraço, Guilherme! Pra toda a galera aí também. Deixa eu ver quem mais aqui soltando a voz.
3: Ô, rapaz, boa tarde.
0: Boa tarde.
3: Pô, manda uma música aí pra nós aí. É. Moreninha linda. Mandamos aqui pro Begordo. Ah. Pro Pezão e pro Pezinho.
0: Muito bem. Ó, Pezão e Pezinho, muito bem. Um abraço pra você. Mandamos já. Valeu demais. Cheguei agora na tua mensagem, mas o Clóvis Viana pediu e nós curtimos este classicão com Tunica e Tinoco. Beleza? Um abraço pra vocês aí, obrigado pela participação. Quem mais aqui? Ai, finalmente, pra dar um alívio aqui pra mim, que tá difícil, cara. Corinthians! Obrigado, viu, Marcelo? Você que tá aí em Sapopema. Um abração pra você, uma boa semana. E vou fechar essa rodada antes da próxima sequência. Com Maria França que fala também.
4: Boa tarde, Rafa, tudo bem? Toca pra mim, amor de violeiro, oferecer pra você, todos arrados ouvindo, meus clientes, minha vizinha Elisa, Sandra, Marcos, Cesário, minha filha Vilma, André, meu filho Bruno, se você me atender, agradeço, Moreno, fica com Deus, Rafa, uma ótima tarde pra você, que Deus abençoe você e tua família.
0: Amém, Maria França. Família, Rafa. Obrigado pela participação, obrigado pela mensagem. É moda boa que você quer, então toma. Mato Grosso e Matias, Edson e Hudson, pedaço de minha vida. 1:27.

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0: Tô de volta, exatamente 1h37 e você tá de volta comigo? Não, muito obrigado. Eu fico feliz demais por essa companhia sempre tão especial de todas as tardes, mas eu sei que esse radinho, este aplicativo, você dá o play é de manhã mesmo, né? E vai, deixa, e vamos que vamos. E me ajuda também a fazer essa programação musical tão especial com as melhores da nossa sertaneja. E do lado de cá, eu também preciso mandar pra você as ofertas.
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0: 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Muito bem, direto e reto para o nosso WhatsApp, mais participações por aqui. Valdinei Osório, lá de Sapopema, também tá pedindo uma do de Paulo e Paulino, Amor de Primavera. Um abraço para você. Ei, vai Corinthians, não vem com esse vai Corinthians irônico não, que eu sei que o teu negócio é aqui, ó. Palmeiras! Ei, Valdinei, abraço para você, obrigado pela participação. GG do Vilão fala, cabeça inchada.
1: Olá, meu amigo, parceiro Rafa. Ai, boa tarde, Rafa, que é o Gil do Marquês, o GG do Vilão. Rafa, manda música pra nós aí, meu jeito de sentir com o Bruno Marrone. Manda pra uma pessoa especial que ela sabe quem que ela é. Manda lá pros nossos amigos e parceiros lá e agradecer, né, Rafa? O Colorido, a Lu, pelo convite ontem do seu aniversário lá. Que Deus ilumine sempre o caminho lá do nosso amigo parceiro lá, o Colorido. Que Deus dê muita saúde, muita paz e muitas felicidades. Obrigado aí pelo convite e a nossa presença lá. E a gente encontrou lá ontem lá, né, Rafa? O nosso amigo parceiro da Academia. E o Academia tava chorando as mágoas.
0: Oh, meu Deus.
1: E tudo vestido de rosinha, chorando as mágoas ainda por causa da derrota do Corinthians pro Santos. Um grande abraço do Genildo Marques, grande abraço do GG do Vilão. E vai Corinthians, Rafael. Só que não, hein? Não. Tchau, tchau.
2: Ele não vai.
0: Corinthians. Fazer o quê? Um abraço pra você, GG do Vilão. Valeu demais. Obrigado pela participação. Qual que é a boa aí, Vanderlei? Um minuto, Vanderlei, aí você me complica, mas vai, fala.
3: Boa tarde, Rafa.
0: Resume.
3: Primeiro eu quero mandar aqui um beijo.
0: Para quem?
3: Muito do gostoso.
0: Para
3: quem? Barbinha na régua, né? Alexandre Manfred. Ô, Rafa, aí você sabe, né? Eu não sou túmulo, então não tenho que guardar segredo de mim.
0: Meu
3: se
0: Deus
3: não quer
0: do
3: que
0: céu.
3: Eu espalhe, se eu não contar. E outro, segredo, você guarda só pra você mesmo. Não abre a boca nem pra quem você mais confia, né? No caso, eu não confio nem em mim mesmo. Que dirá eu guardar segredo dos outros.
0: Então pera, tem que cortar o áudio aqui. Agora você continua.
3: Então vou contar. Encontrei japonês no sábado.
0: Miyagi
3: e o Bilbo. Jonas, japonês, vulgo japonês,
0: sim,
3: me disse e disse que não era pra eu contar pra vocês, mas eu vou contar porque eu não sou obrigado a guardar o segredo dele, que ele tá indo embora pro estado de São Paulo, porque tem alguém aqui em Santo Antônio que está matando o coração dele. E eu fiquei mega curiosa pra saber quem é, pois ele não me contou. Isso é segredo, ele não contou o nome da pessoa que está matando o coração dele. Isso é segredo, né? Mas agora contar que ele tá indo embora porque tem alguém matando o coração dele, não sou obrigado a guardar pra mim. Tchau, obrigado. Nossa.
0: Esse foi mais um quadro do nosso programa. Muito bem, Vanderlei, tá explicado então, tá certo. Ai, meu Deus do céu, não sei nem o que comentar a respeito disso. Não sei. Bom, mas você sabe que aqui nesse programa é assim, né? Você citou, então direito de resposta a você, japonês flamenguista. Fale aqui com a gente, que história é essa? Que história é essa? Hein, japonês? Pelo amor de Deus! Aguardo explicações. Quem mais?
4: Ô, Rafael, boa tarde, jovem. Que é o Ademar, de Quatiguá. Beleza, joia?
0: Tudo na paz.
4: Estão passando aí nas mediações aí de Santa Antônia da Platina aí. Que vai ligando aí é o Parazão aí. Dom Eliseu e Paragominas. Beleza, joia? Estamos ouvindo aí, difusor aí. Mandou uma música pra nós. Eu ofereço pra toda a turma da usina de Jacarezinho, meu irmão Brobão. Quem tiver no pedaço, a Sandra. Turma da Pioneiro, da Puxada da Ração, a turma do Frango, da Calda em geral. Beleza, joia?
0: Muito bem.
4: Um abraço. Toca pra nós aí. Amor e saudade. Tchau, Carreira e Pardinho.
0: Valeu demais, Ademir. Obrigado. Deus acompanha aí no Tapetão Preto. Obrigado pela participação. Aliás, Ademar, certo? Um abração pra você. Obrigado pela participação. Quem mais?
5: Rafael, só toca o mundo do bar aqui pra mim, pra toda a família. Aqui eu faço aniversário hoje. O Gabriel Di faz aniversário hoje. O aniversário meu, Rafael.
0: Ei, Deus é Rafael. Tá nóis. Fica com Deus e ganhando deste programa.
6: Parabéns pra você.
0: Gabriel, felicidade, saúde, muita paz, que Deus te abençoe hoje e sempre. Tudo de bom.

0: Jeito de Sentir, Bruno e Marrone. Você curtiu aqui no A Tarde é Nossa, GG do Vilão foi quem pediu e você curtiu aqui do nosso programa. 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
0: Muito bem, agora 2:01. Então vamos em frente aqui no nosso WhatsApp. Porque é o seguinte, deixa eu mandar um abraço pra aniversariante, a Ana Cláudia, lá da Fazenda Alterosa, que tá ligadaça aqui na nossa programação. E está ficando mais experiente. Parabéns pra Ana Cláudia da Fazenda Alterosa, recebendo aí dos filhos Adrian e Adrian e do esposo Adam. E ganhando deste programa.
1: Parabéns, parabéns, parabéns pra você.
0: Felicidade, saúde, muita paz pra você, Ana Cláudia. Que Deus te abençoe hoje e sempre. Muito obrigado por compartilhar esta data tão especial com a gente aqui no A Tarde é Nossa. Valeu demais. Um abraço também já aproveitando pro Adrian e Adrian e pro esposo Adam. Quem mais solta a voz por aqui? Boa tarde.
3: Olá, Rafa. Boa tarde.
0: Boa tarde. Bem? Tudo bem?
3: É a Hilda aqui de Baiti.
0: Oi, Hilda.
3: Minha primeira vez que eu tô participando.
0: Seja bem-vinda sempre.
3: Eu gostaria de ouvir uma música com Duma e Jeca. Bora viver?
0: Bora.
3: Preço para minha família aqui de Baiti, para minha família de Jacarezinho, certo. Meus primos de Jundiaí do Sul.
0: Maravilha.
3: E para você aí da rádio, e tudo de bom. Até mais, se você me atender.
0: Com
3: muito
0: certeza.
3: Obrigado. Até mais, tchau, tchau.
0: Um abraço para você, Hilda. Obrigado pela participação e quero vê-la aqui mais vezes, viu, Hilda? Seja bem-vinda aqui ao A Tarde é Nossa. Participe quantas vezes quiser. 2:02, break.
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Volta 2:07. Feliz demais com a sua participação, com a sua companhia, o seu recado. Quantos graus? 29. 29 graus aqui em Santo Antônio da Platina. Daqui a pouquinho também no nosso momento informativo, a previsão do tempo. Mas que calor danado ontem. Aliás, sábado também, fim de semana todo, aí já viu, né? Hidrate-se, hidrate-se, hidrate-se mesmo. Isso é questão de saúde. Tô falando água, tá? Não, calma aí que é água. É. Muito bem, vamos em frente, 2:08 e vamos em frente sempre num oferecimento da nossa Ouricar Chevrolet. 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
1: Muito bem, voltando para o nosso WhatsApp 43996484765 para mandar um abraço aqui também para ela, lá no Ribeirão Bonito, para ele também, para a Jéssica e para o Robson, este casal que está sempre com a gente. Essa música é linda, ame tanto que puder. Eu vou mandar sim com o Henrique Juliano, viu? O Jéssica, um abração para você, um abraço para o Robson aí no Ribeirão Bonito. Obrigado pela participação. Adriana Nunes, fala comigo.
2: Olá, boa tarde, meu amigo Rafa, aqui é a Adriana Nunes de Siqueira, meu amigo. Toca Pássaro Livre aí pra gente. Manda pro meu filhote a Didia, né? Iridiana, Iridiele. É, pra Charlene, pro Caléo, pro Caleb, pro meu namorado Luiz Teodoro, pro Everton Felipe, meu filhotão, que veio lá de Curitiba ficar uns dias agora aqui com a mamãe.
1: Legal.
2: Pro pai deles, que é aí do Monte Real, mas tá aqui também, pra passar um final de semana aqui, um começo de semana inteiro aqui com a gente também, né?
1: Maravilha.
2: E pra todos os meus amigos aí, pra Filó, pro Sidão da Barraca, aquele grande abraço a todo mundo aí de Santo Antônio, pra minha prima, pra minha tia. Nossa, eu vou falar, não dá pra falar tudo, né? É, mas toca aí pra gente, um ótimo começo de semana, abençoado a todos nós.
1: Valeu! E
2: não esquecendo da Rose, né? Que ontem eu estive lá no Monte Real também, né?
1: Muito pra bem,
2: Rose,
1: Adriana.
2: Lá pra Poninha, com aquele frango maravilhoso que ela serviu lá pra gente ontem.
1: Tá, nós.
2: Pro seu Zé Miquelin também. E pra dona Jacira, que Deus dê melhoras a ela, né?
1: Muito bem, Adriana Nunes, tá mandado aí o seu recado. Um grande abraço a toda essa galera. Enquanto isso, eu também já mando um abraço lá pra São Manuel, estado de São Paulo. Um abraço aí pra você, Júlio César Bueno. Claro que eu não vou esquecer de você, Inês Fusco. Eu cheguei agora na tua mensagem. É, que chuva, hein? É, ontem deu uma pancada boa de chuva aqui. Deu uma aliviada no calor, pelo menos pra gente dormir. Bom, deixa eu ver. Hugo Penny Gabriel, manda uma deles pra você aí. Ô Inês, fique tranquila e uma semana abençoada pra você. Antes do próximo sucesso, ela...
3: Oi, Rafa.
1: Oi.
3: Boa tarde. Boa tarde. Tudo bem?
1: Graças a Deus.
3: Quero pedir uma música.
1: Pida, vai.
3: Cereço com meu marido, Chapeludo. Meu esposo.
1: Oficializou?
3: Cereço com meu
1: não?
3: Sebastião, meu irmão, para minha cunhada Marli, para Claudete de Quatiguá, minha amiga.
1: Certo.
3: A Fátima, irmã dela, minha amiga também.
1: Pois não.
3: Cereço para todos que estiver ouvindo o teu programa.
1: Muito bem, Eva.
3: E a Neiva Queiroz. Teusona, Fioquinha.
1: Certo. É isso?
3: E...
1: Não, tem mais?
3: Pra todas...
1: Ao tempo.
3: Pessoal do ouvinte da rádio.
1: Certo, Eva.
3: Quero pedir pro meu esposo, ofereço de coração.
1: Capricha.
3: Pra ele, com todo amor e carinho.
1: Olha, que beleza.
3: Camisa manchada.
1: Camisa manchada.
3: Se você me atender, muito obrigado, que Deus te abençoe, não perco não um dia o teu programa, se você me atender, muito obrigado.
1: Aí, muito bem, Eva.
3: Eu tô ouvindo o teu programa e lavando roupa.
1: Certo, então tá. Então já vou mandar mais uma camisa manchada aí pra você, tá bom? Só que essa vai com Christian Ralph. Uma dúvida, estão perguntando aqui se oficializou já, Eva Reginato. Se já houve a

cerimônia, já ouviu o casamento. Estão perguntando aqui no nosso WhatsApp, tá bom? Aí você responde. É isso. Vamos tocar sucesso. Vai pra NASA, vai! Patrícia e Manuela, agora 2:13.

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0: Kidjo com ele. Guilherme Silva, Tommy Shot. Agora 2:23. Antes de mais alguns recados da galera, vamos passear por essas lojas lindas que nós temos aqui em Santo Antônio da Platina, começando.
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0: 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Vamos lá, 2h27. E aí, não satisfeito em ter que aguentar os santistas aqui, é santista na rádio, santistas do WhatsApp, eu tenho que aguentar também os palmeirenses, né? Que só empataram ontem, mas claro, tô em primeiro, vou falar o quê, né?
4: Palmeiras!
0: Esse vai Palmeiras, um pra você, que o
4: Palmeiras!
0: Um pra você também, Ditão.
4: Palmeiras!
0: Isso, chega também, né? Chega também, porque ninguém merece. Ah, um abraço pra vocês aí, meus amigos aí de Nova Fátima. Estão na lida, estão curtindo aqui o nosso programa. Um abraço pra essa dupla de palmeirenses também. Ai, meu Deus do céu, viu? Fazer o quê? É isso que eu. Um abraço pra você, boa semana pra você, pro Ditão aí, certo? Ah, mais um? Só mais um? Então vai, fazer o quê? Vai o quê?
4: Palmeiras!
0: Tá bom, chega também. Vamos lá, deixa eu mandar aqui beijos e abraços, galera que tá com a gente. Aí, ó, agora vem flamenguista. Eu não sei como o seu Saraiva não apareceu por aqui ainda. Fala, Claudemir.
5: Boa tarde, Rafa. Aqui é o Claudemir Teixeira daqui do Pinha Leixo.
0: Ah.
5: Rafa, toca uma bola pra nós aí. Toca aí o... um deserto com a mais Luciano aí, qualquer um deles aí, beleza?
0: Beleza!
5: Eu sei que todo mundo estiver na escuta. Eu sei que o Sarada com pista, velho, sofredor.
0: Feliz da vida.
5: Acompanha, hein, Rafa? Ganhou o teu santo, hein, Rafa?
0: Ah, pelo amor de Deus.
5: É curado, mas ganhou, hein?
0: Aí.
5: Beleza?
0: E a máquina tá trabalhando, hein?
5: Nós estamos meio separados, eu e o seu Saraiva agora.
0: Ah, entendi.
5: Não vai mais separado.
0: É.
5: Ela trabalha sozinha.
0: Ah, ele pediu isso.
5: Vamos aqui na escuta,
0: rapaz.
5: Tarde a todos
0: nós. Aí, garoto, um abraço pra você, Claudemir. A máquina não para, que beleza. É, você fica zoando muito o Santos aí, ó. Deu nisso. Um abraço pra você, Claudemir. Vamos ver se o seu Saraiva aparece por aqui. Abraço pra vocês, já eu mando mais uma aí do Zezé de Camargo e Luciano pra vocês curtirem. Tá bom? Um abraço. Quem mais? Fala aí, a gente toca o próximo sucesso.

0: Boa tarde, Rafael.
1: Olá, palmeirense.
0: Tudo bem com você?
1: Tudo ótimo.
0: Olha, toca uma música aí do Amado Batista.
1: Certo.
0: Ah, qualquer uma do Amado Batista.
1: Tá bom, manda mais uma aqui.
0: E ofereço para todos que gostarem da música, ofereço para minha mãe Maria da Glória, para minhas irmãs, e pro Felipe, que é palmeirense também. Sei. Pra Eliana, minha vizinha. Enfim, sei, pra todos que gostarem da música. Eu te agradeço. A tarde é toda
1: isso,
0: nossa.
1: Isso, olha que beleza.
0: Vai, Palmeiras!
1: É assim que funciona.
2: Palmeiras!
1: Fazer o quê, né? Eunice, um abração pra você, uma semana abençoada, tá bom? Deixa eu mandar um abraço aqui.
2: Palmeiras!
1: Meu Deus do céu, mas o que que é? Disparou isso aqui? Mais um.
2: Palmeiras!
1: Anete! Anete Limão, um abração pra você, viu, Anete? É mais uma, que eu não sei como não apareceu aqui ainda, mandando um vai Palmeiras, mas eu já antecipo, viu, Anete? Tá vendo? É, pode zoar o Corinthians à vontade, não tem problema, não. Ah, mas você fica nervoso? Não, não fico, não. Faz parte, vou fazer o quê? Quando ganha, a gente tripudia também, então é direitos iguais, né? Não tem jeito. Henrique Juliano, ame o tanto que puder, pra Jéssica e pro Robson. Agora 2:30.

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1: Duas horas mais 36 minutos e que bom que você está de volta comigo nesta tarde, nesta segundona, semana começando. O mês de agosto terminando, mas não importa, importa que é nós, né? É nós, aqui na nossa Difusora FM. Sempre bom ter a sua companhia, a sua participação. Mais tarde tem o nosso momento informativo, rápidos destaques para você, passeando pela agenda do futebol também, sempre bom. 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
2: Horas 50 minutos. Eu já vou emendar sucesso por aqui, mas antes, rápidos recados da galera. Deixa eu ver quem tá soltando a voz. Quem fala? Boa tarde.
3: Oi.
2: Oi.
3: Boa tarde, Rafa.
2: Boa tarde.
3: Chega aí, Brasil.
2: Aí sim.
3: Rafa, você pode tocar pra mim Ana Castela, com participação de Gustavo Mioto, princesa?
2: Claro.
3: Ofereço pra você da rádio, pra toda a sua família.
2: Obrigado.
3: Pra todos os ouvintes da Difusora e pra quem gostar da música. Se você me atender, desde já eu agradeço. Tchau. Difusora, carimba, que essa é top.
2: Olha aí. Até slogan, Rosineia. Um abraço pra você. Obrigado pela participação, obrigado pela mensagem. Eu mando já já. Gustavo Mioto na Castela Princesa. Tá bom? Vai especialmente aí pra você. Obrigado, um abraço pra você e pra toda a família. Nelson Viana Filho, ligado com a gente, pedindo a música. Cuidado. Eduardo Costa. Quem mais? Vamos lá, Pai Baiti. Vamos? É, se eu não apertar o botão, não vai. Vai, Pipa.
4: Então, Pipo de Oiti, gostaria de pedir uma música aí, depois pra minha esposa linda aí, a Ana, Sirlene, a família, e Eliane, e Andréia, e Palena, e pra todos vão gostar da música, e do Rick Renner. Mãe,
2: beleza.
4: E pra você da rádio, muito obrigado por você me entender. E vai, São Paulo.
2: Ô, Pipa, mas tava indo bem, hein? É, ganharam! Cadê os aplausos? 9 rodadas depois, é isso?
5: São Paulo!
2: Tá bom, Pipa, tá bom. Um abraço, obrigado. Ô, Marcelo, você não vem com graça não perguntar de galinha assada aqui, não, viu, ô Marcelo? Ó, vou. Brincadeira um negócio desse ou não?
6: Ah, fala, não.
2: É isso. Abraço, Marcelo, abraço. Deixa você, viu? Deixa você. Deixa eu ver quem mais tá por aqui. O Márcio também tá ligadaço com a gente. E vamos em frente. Vamos lá. Sucesso! Aliás, clássico do passado. Tião Carreiro e Pardinho, Amor e Saudade. Agora 2:52.

Camisa Manchada, sucesso com Christian Ralph. 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

0: 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Olha, ainda bem que eu já mandei as que... Ah, ela... Eva Reginato já tava me cobrando. Ah, Eva, estão perguntando se o casamento já foi e ainda vai ser. Estão perguntando aqui, não vou revelar fontes, tá bom? Mas é só, o povo é curioso. Deixa eu mandar um abraço aqui. Ai, ai. O Júnior Valentim, um abraço pra você, Júnior. É, pessoal, hoje teremos Santa Missa às 20 horas na Capela Nossa Senhora do Perpétuo Socorro, lá na Vila Rica, com a presença do querido Padre Everton, certo? Todos estão convidados, então Santa Missa hoje às 20 horas na Capela Nossa Senhora do Perpétuo Socorro, lá na Vila Rica. Certo, Júnior? Um abraço pra você. Quem mais tá chegando por aqui? Pedindo mesa de bar? Eu não colocou o nome? Aí fica difícil, mas um abraço pra você mesmo assim, viu? Deixa eu ver quem mais... Oi, fala Cidinha, boa tarde.
1: Oi, Cidinha. Tudo bem?
0: Tudo bem, tudo bom, tudo bem.
1: Quem fala aqui é Maria Aparecida Souza e mora em Jacintão Taborense. Conhecido por Cidinha. Eu gostaria que você mandasse aí, ponha sua música aí pra mim, o Caixa 7. Preço pra Rafatinha, pra Claudete, pra Celina, pra Valdenice. Pra todo mundo que estiver ouvindo, principalmente pra vocês e da rádio. E o Rafa, põe no chá de volta aí, ó. Ah, o sumiço do meu cachorrinho, o Perulito. Já tem a foto aí, ainda. Mandei pra você e põe no CIA aí. Que é aqui em Joaquim Távora, aí no centro. E a rua Miguel Dias. E daí põe aí no CIA aí o sumiço do meu cachorrinho.
0: Tá se, certo, pra, se dá.
1: Se alguém encontrar. E daí...

0: de...
1: Entre em contato. Isso.
0: Beleza?
1: Perfeito, Cida. Cida. Vão encontrar aí o pirulito. Vão encontrar, sim. Esse caramelo lindo aqui. Se alguém quiser a foto também, tiver na dúvida, como é que ele é? Eu mando a foto também, tá bom? Do cachorrinho aí da nossa ouvinte, a Cida. Se Deus quiser, você vai vir com uma mensagem de que nós... Que encontraram aí. Certo, Cida? Vamos lá, fé em Deus. Agora 3:04, faço um break rapidinho mesmo, e aí na volta já emendo sucesso, lembrando que mais tarde também tem o nosso momento informativo, e antes disso, tem ofertas da Daron Móveis, eu falo pra você também da Funerária Santo Antônio, e tem mais participações da galera. 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

Sábado Livre, você curtiu aqui numa tarde, é nossa, exatamente às 3 horas, mais 16 minutos. 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
0: 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Lazinho, fala comigo, Lazinho, boa tarde.
2: Boa tarde, Rafa. Tudo bom?
0: Tudo certo, Lazinho.
2: Bem, meu amigo.
0: Graças a Deus.
2: Deixa eu tocar sua música aí pra mim.
0: Vamos lá.
2: Eu oferecendo pra todo mundo gostar dela. E esse pessoalzão aqui.
0: Boa.
2: A música é com o Teodoro Sampaio e a Ana Castela, tá? Feliz pra você aí da rádio, pra tudo que estiver ouvindo, gostar da música.
0: Maravilha. Se é a casa caída, eu tô aqui no comecinho do programa, viu, Lazinho? Mas eu vou mandar uma do Teodoro aí pra você também, mais uma deles, tá bom? Um abraço, obrigado pela participação, obrigado pela mensagem. O que mais?
3: Oi, Rafarete, eu já estou casada, eu já casei com o Chapeludo já.
0: Aê, pronto. Tirou a dúvida da galera aqui, tinha gente perguntando, agora ela respondeu, então já casou-se, certo? Então tá bom, Eva. Então tá bom. Felicidades, viu? Felicidades a você e ao Chapeludo. Sejam felizes. Muito bom. E agora, a partir de agora, a gente vai começar a falar das bodas, né? Conforme ela for completando as bodas com o Chapeludo. E aí nós vamos falando aqui. Você sabe que eu sou o Zé das Bodas e eu vou... É um prazer informar aqui as bodas comemoradas pela Eva e pelo Chapeludo. Certo, Eva? Combinado? Tá chegando Gustavo Mioto e Ana Castela, princesa. Agora 3:22.

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5: Agora 3:38. Neste exato momento temos aí quanto? 30 graus em Santo Antônio da Platina. Estamos vivendo a máxima. Máxima prevista para esta segunda-feira, início da semana, último dia do mês. A mínima 19 graus, o sol aparece, né, nesta tarde, mas temos previsão de pancadas de chuva à noite também. Tivemos na parte da manhã, agora pancadas de chuva previstas para parte da noite. Olha, amanhã a máxima não passa dos 24 graus, mínima de 18. Nublado com temporal de manhã e à tarde. À noite, as nuvens diminuem e não chove. 19,7 milímetros aí, considerável, né? A previsão de chuva para amanhã, principalmente na parte da manhã e à tarde. Porém, à noite, as nuvens diminuem e não chove. É o que nos diz, de momento, o site atualizado da Climatempo. Bom, faz tempo que não falamos desse assunto, a notícia é boa, mas os cuidados devem continuar. Você vai entender, os casos de dengue no Paraná registraram uma redução significativa neste ano. De acordo com o último boletim divulgado pela Secretaria de Estado da Saúde, em números que vão até o último dia, né, 18 de agosto, foram confirmados 5.878 casos positivos no estado. Mas em comparação, no mesmo período do ano passado, o Paraná tinha 88.488 casos confirmados, com os dados sendo fechados em 19 de agosto de 2025. O número de mortes pela doença também, né, reduziu drasticamente. Até o último dia 18 de agosto, foram registradas 5 mortes em decorrência da dengue, enquanto no mesmo período de 2025 o total era de 129 óbitos. Os dados acumulados do ano epidemiológico 2025 indicaram um total de mais de 305.500 notificações, com 92.620 casos confirmados e 145 mortes. Bom, como eu disse, apesar da redução acentuada, as autoridades permanecem em alerta devido à aproximação do verão e das chuvas, que tendem a ser mais frequentes com a intensificação do fenômeno El Niño. Este fenômeno deve causar um aumento no volume de chuvas no Paraná, que favorece a formação de criadouros do mosquito transmissor da dengue, o Aedes aegypti, diz aí o boletim informativo da Secretaria de Estado da Saúde. Destaque nacional, Rádio 2, agência de notícias. Escolas públicas têm até o próximo dia 8 de setembro para definirem os livros didáticos para 2027. Mais informações, reportagem de Fabíola Altran.
6: Prazo para escolas escolherem os livros didáticos de 2027 vai até 8 de setembro. As publicações definidas pelas instituições de ensino vão ser utilizadas por alunos do primeiro ao quinto ano do fundamental, no ciclo 2027-2030. Professores, coordenadores e gestores escolares devem analisar as obras didáticas, pedagógicas e literárias disponíveis e avaliar quais estão mais alinhadas à proposta da unidade e aos objetivos de ensino. A distribuição dos livros é feita pelo Ministério da Educação de forma gratuita. Devem participar desse processo as escolas da rede pública com adesão ao Programa Nacional do Livro e do Material Didático. Essas unidades também precisam ter registrado estudantes no Censo Escolar 2025. A escola pode selecionar coleções distintas para cada disciplina curricular. Da Rádio 2, Fabiola Altran.
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5: No último sábado tivemos a vitória do Atlético Mineiro por 2-1 para cima do Vitória em Belo Horizonte. O São Paulo venceu também 2-1 para cima do Red Bull Bragantino. É, voltando a vencer depois de 9 rodadas, né, Tricolor? E o Vasco venceu o Cruzeiro por 3-1 em São Januário. Destaque também para os jogos de ontem. Atlético Paranaense e Fluminense, jogo recheado de gols, 3-3 no final. Neoquímica Arena deu Santos, 1-0 para cima do Corinthians. E no Maracanã, o Flamengo venceu o Botafogo por 3-0. De virada, deu Grêmio para cima da Chapecoense, 3-1. Mirassol e Palmeiras, 1-1. E o Bahia venceu o Internacional por 3-2.
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5: Olha, no último sábado, pela Série C, a terceira divisão brasileira, o Maringá foi até Belém, no Pará, e venceu o Paysandu por 1-0 e conseguiu sua classificação para a segunda fase. Agora vai para o quadrangular e, lembrando que são 4 times, os 2 primeiros de cada quadrangular, né? São 2 grupos, sobe para a Série B. A chance do Maringá aí conseguiu este resultado importante e a sua classificação também. Pela Série B do Campeonato Brasileiro, hoje às 7:30 da noite, tem Fortaleza e Operário, jogo que acontece em Fortaleza. Ah, só para finalizar também na Série A, Remo e Coritiba se enfrentam hoje, fechando a 25ª rodada, a partir das 20 horas. No último sábado tivemos a vitória da nossa Platinense CRZenge Futsal para cima de Ipiranga, placar de 5-1. E com a vitória de Cianorte para cima de Matelândia, Cianorte igualou a Platinense em número de pontos, 22, mas nos critérios de desempate, a Platinense está na frente.
9: Platinense!
5: A equipe de Matelândia é a terceira colocada com 21 pontos e Embaú conseguiu carimbar a sua vaga para os playoffs após vencer Pinhais por 8-2, garantindo aí 9 pontos e garantindo a sua classificação. Ipiranga e Pinhais com 3 pontos estão eliminados desta competição. Na 10ª rodada, a Platinense vai enfrentar Matelândia no Chimitão a partir das 8 horas da noite. Seralecia Norte enfrentando aí Pinhais. Não tem jeito, é vencer ou vencer. A outra partida da rodada, Ipiranga e Embaú. Jogos que acontecem todos às 8 horas da noite, a 10ª e última rodada da segunda fase da competição. Bom, pra gente finalizar, uma notícia que chega agora à tarde, a qual diz que Lionel Messi anunciou sua aposentadoria da seleção argentina nesta segunda-feira. O atacante comunicou a decisão em seu perfil em uma rede social. No texto, diz que decidiu por isso 2 dias depois do vice da Copa do Mundo, vencida pela Espanha por 1-0, no último dia 19 de julho. Messi se despede da seleção com

4 títulos, a Copa do Mundo de 2022, a finalíssima também de 2022 e 2 edições da Copa América, em 21 e 24. O atacante ainda foi campeão olímpico em 2008 e da Copa do Mundo Sub-20 em 2005. No Mundial deste ano, Messi fez 8 gols pela Argentina, marcou 3 vezes contra a Argélia, 2 contra a Áustria, 1 contra a Jordânia e outra diante de Cabo Verde. E mais um gol contra o Egito. Contribuiu com 4 assistências. No total, foram 125 jogos pela seleção argentina, com 125 gols pela seleção argentina em 207 jogos. Foram 21 gols em Copas do Mundo. 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

52 minutos. 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
1: É isso aí, agora sim, agradecendo a você que me fez essa companhia sempre tão especial. Tá chegando na área Antônio Jacó para comandar o sertanejo Classe A. Amanhã, 9 da manhã, Thaís Silva, Rafa e você, 12:30. A tarde é toda nossa. Fiquem com Deus, aquele abraço. Eu, Rafa Regis, eu fui.
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4: 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Show de bola, vamos com os caiporas de plantão, tá legal. Voltando e agradecendo aí ao parceiro Juninho Queiroz, nosso querido irmão aí nesses diazinhos que a gente vai tirando aqui para arrematar um resto de férias aí, meu filho, aí na sexta e no sábado. Valeu, meu irmão Juninho Queiroz, obrigado, viu, por comandar perfeitamente aí os caiporas de plantão que estiveram contigo aí. Agora deixa comigo. Vamos até 7 da noite, vamos ter sorteio, viu, claro, vamos ter sorteio aí pra quinta-feira. O sorteio do café Teodoro e Sampaio. Vamos ver o que eu pego lá. Eu vou enfiar a mão no saco preto lá do Teodoro, que o cachoeiro me passou. O que eu pegar lá vai vir pro sorteio aí, tá bom? Eu devo ter boné lá ainda pra sortear. Eu devo ter lá o que mais? Eu devo ter lá o pitoco, alguma coisa nesse sentido. Vamos ver lá o que tem, tá bom? Eu vou fazer um sorteio do sorteio. Vou enfiar a mão e sortear. No que vir na mão eu trago aqui na quinta-feira. 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

0: 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E falando Espetinho do Marquinhos, o Ito tá pedindo aí, ó. Pode mandar uma empreitada perigosa pra nós aí, Jacó. Aqui pro Marquinhos, Cabecinha de Leitoa, pra Dona Cida, Carlinhos do Osso do Porco e o Léo, que fez aniversário aí, meu filho, semana passada. Manda um abraço pra eles lá. Mas é claro que eu vou mandar. Um abraço, viu, Ito? Tá sempre ligado aqui. A gente já começa essa bagaça. Agora eu vou indo lá. Tô chegando, né? Já tô chegando. Já atendi o Ito, já tem mais caipora aqui, ó. Siqueira Campos, alô siqueirenses.
1: Boa tarde, Jacó, tudo bom? Aqui é o Marco Gardino de Siqueira Campos. Jacó, manda uma moda aí do Diogo Carreiro para mim, pra mim. Pega uma boa aí. Manda pra todo mundo aí. Boa Pirama, pra minha sogra Vanille Rodrigues, do Banco da Terra. Pra minha esposa Vanessa Gardino. Pra todo o pessoal que tá na escuta aí. Um abração, valeu, agradeço vocês tocarem.
0: Valeu, Maico. Então a gente já abre o programa com a empreitada perigosa, já deu dois pedidos e já vai pra tela, seu Fidiero. Tô esperando o Saciloto. Saciloto tá querendo aí o amigo da onça do Teodoro e Sampaio, hein? Pra mandar pra todos os amigos da onça dele. Tá bom.
2: Alô, Dr. Jacó, aqui é o Cláudio Soriano da Chácara França. Ah. Muito boa tarde. Ah. Indico uma música, prefácio com...
0: Prefácio?
2: João Carreiro e Capataz.
0: De novo prefácio? De novo.
2: Eu sei pra minha família, claro, todo o Brasil. Ah. Para Ivone, para o Neno, para Beatriz, para Mano, para Nicole, para o Henrique, para Ivani, para Irene e para o Caio. Deve estar obrigado.
0: Valeu, seu Clóvis. Escreveu embaixo. Estou aqui, ó. Já acabei de passar minha garrafada de café Teodoro e Sampaio que eu aí adquiri lá no Sacolão da Economia. Estou bebendo e estou curtindo os caiporas. Jacó, manda para nós aí, Joaquim Manuel, se os copos falassem. Pois é, rapaz, aí do último álbum do Joaquim Manuel, se os copos falassem, quem tá pedindo essa é a Maria de Fátima dos Santos, né, Maria de Fátima? Obrigado pela audiência. Vamos começar a bagaça aqui com Tião Carreiro e Zezé de Camargo.

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0: Pois é, meu filho. Seguindo aqui com os caiporas de plantão, até 7 da noite, rolando a melhor seleção do rádio brasileiro. Quem vem lá, sintonizado aqui na nossa programação? Jacó, vou de carona se os copos falassem aí. Manda pra gente aqui. Estamos te ouvindo aqui em Cornélio Procópio. Procópio City. Ô, Malvina, manda sim, viu? Deixa com a gente, querida. Obrigado pela audiência. Tá sempre sintonizado aí com a gente, viu? Avó Coruja, sintonizado com a nossa programação. Jacó, manda pra nós aí, Rastros na Areia. A vovó Coruja aqui da Água Branca, estamos aqui te ouvindo. Moda boa também. Tem que esperar 2 pedidos, daí já vai pra tela, viu, querida? Deixa com a gente. Quem mais aqui, ó?
1: Raul, Jacó. Boa tarde.
0: Oi.
1: Ô, Jacó. Queria que você mandasse um parabéns aí. Aos seus ouvintes da Pratina ali, meus avós.
0: Opa.
1: João Batista de Castro.
0: Opa.
1: E Joaquina Silvestre de Castro.
0: Que beleza.
1: Que hoje estão completando 55 anos de casado.
0: Olha só.
1: E também para minha tia Rose,
0: Dona
1: que mora com eles lá.
0: É.
1: Que Deus dê muita saúde para eles e fortaleça ainda mais esse casamento e muitos, muitos anos de vida para todos eles. Amo muito eles. E mando uma moda bem chonada em homenagem a eles hoje.
0: Deixa
1: beleza, Jacó? Valeu, obrigado.
0: Ô, Giovanni, um abraço lá para eles. Ota, com carinho, cara, parabenizando eles com carinho. A musiquinha dos parabéns aí tá rolando para todos eles lá, ali na Platina, ó. Parabéns, parabéns.
2: Parabéns.
0: Da saúde, muitos anos de vida. Quem mais? Vem ligado aqui, Jacó. Manda pra nós aí, Galopeira do Chitãozinho e Chororó. Faz bem tempo que você não toca essa. Verdade, viu, Zé Humberto de Ourinhos? Faz bem tempo que ninguém pede ela também, viu? Um abraço, Galopeira. Estamos te ouvindo aqui, Ourinhos, bebendo também um café Teodoro e Sampaio que a gente adquire aqui na rede São Judas Tadeu de supermercados. Show Zé Humberto Nespoli de Ourinhos. Manda pra todo o pessoal, hein? Qual farmácia que vende? Ah, vou perguntar pro cachorro, vou perguntar lá pro menino lá, o Ari, aonde é que em Ourinhos você encontra aí também o Forte Flan, tá? Mas deve ter sim, viu? Já passo pra você, aguenta aí, já vou mandar uma mensagem pra ele, já te informa daí, tá legal, querido? Obrigado pela audiência. Ó, o Cagê lá de Congonhas, tá ligado com a gente? Ô, Jacó, manda pra nós aí, então, a moda nova do Teodoro aí, o Amigo da Onça, manda aí pro... aqui pra gente que tá te ouvindo aqui em Congonhas, estamos aqui, todo mundo ouvindo, Cagé sintonizado com a gente, né, Cagé? Um abraço pra você, um abraço também aí pra todo o pessoal que tá sintonizado lá na lindíssima Congonhas City, pro Zé e pra Zilda também, viu? Estamos aqui na Santa Maria do Congonhas, valeu, obrigado pela audiência, tá ligado com a nossa programação também, né, Cagé? Um abraço, Caipora. E aqui quem é? Olha, rapaz, aqui ó, a Simone Nalevaico tá mostrando aqui a foto do Pitoco, lá da cidade de Baiti, né, Simone? Aí, Jacó, o Pitoco já chegou em casa, que eu ganhei do sorteio aí do café Teodoro e Sampaio. Ô, oh, que beleza, tô vendo a foto do Pitoco, ficou bonito aí, tá em cima do braço. Ixi, mas já tomou conta do sofá? Cachorro safado, sem vergonha, hein? Hein, Simone? Tomou conta do sofá da moça lá, da mulher da Simone na Levai. E o Fernando tá com ciúme aí, né? Mas não é ciúme, tá com ciúme do sofá. Um abraço, obrigado, meu querido. Ah, se os copos falassem, né? Jesus do posto, né? Procópio, que também adoram essa canção.

0: os copos falasse, meu Deus do céu, o pessoal que tá chegando, estão chegando aqui na nossa programação. Caiporada, tá todo mundo aqui, viu? Verdade, chegando aí de todo lado, tá fervendo Caipora. Quem vem lá? Vamos ver quem é?
1: Fala, meu amigo Jacó, aqui é o Márcio do Yaros Grill.
0: Ô, Marcião, como é que tá as coisas aí, Márcio? MJ Yaros aqui é Quitanda e também do Yaros Grill, ligado aqui com a gente. Fala, Marcião.
1: Ei, MJ Yaros, quero fazer um convite especial pra você e pros seus ouvintes. Dá uma chegadinha lá no Yaros Grill, comer aquele maravilhoso à la carte, aquele cupim gratinado com queijo. Uhul. Rapaz, quem come nunca esquece, sempre vai pedir de novo.
0: Que delícia, hein?
1: Dá uma passadinha lá pra fazer uma visita pra gente. Vamos, um abraço.
0: Sim. Valeu, Marcião, vamos lá sim, qualquer hora vamos lá. Falando em cupim, deixa eu agradecer aqui o meu querido amigo, o rei dos churrasqueiros, né, o Paulo Bervinho, mestre da churrascaria, né, Paulo? Aí, que recepção, hein? Eu, Jurandir Loyola, aí estivemos lá saboreando junto com a Mary, filho do Paulo, e também o Paulo, aquele cupim dos tempos lá do Pratinão, que delícia que tava aquilo, aquela costelinha, rapaz do céu, bom demais. E a linguiça aí, preparada pelo Paulão então, hein? Mão de obra dele mesmo, hein? Mão de obra caseira, que delícia aquilo, hein? Que tarde maravilhosa, que monte de piada, que histórias antigas nós contamos junto, né, Paulão Bervinho? Obrigado, irmão, obrigado. Deus te abençoe com muita saúde pra você e muita saúde pra tua querida filha Melry também, tá? E o Jurandir ficou encantado com a recepção sua também, te agradecendo, Jurandir Loyola, tá? Jacó, aqui é o Ronaldo Fagundes, manda pra todos os palmeirenses aí e pro Ilcinho Felizardo, pro Mané Chagas, aí o amigo da onça, porque eles realmente são os amigos da onça. Tá bom, vou mandar daqui a pouquinho, tá? Já tá preparada ela ali, daí, tá? Já, depois do Blake, tá bom?
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3: Pois é, meu filho. Cadê os caiporas de plantão? Ligadaços aqui na nossa programação. Pessoal que tá sintonizado. A Maiara tá aqui, né, Maiara? A baixinha tá ali, ó. Manda para nós aqui em Curiúva City, Jacó. Estamos te ouvindo aí, ó. É, manda. Olha só, olha como é que a baixinha entende de moda boa, viu? Ó. Sabe que moda tá pedindo? Cabocla Tereza, tá? Beijos da Maiara para todos os caiporas. Outro beijo para você, Maiara. Deus abençoe, querida, viu? Moda boa, Cabocla Tereza não é boa, é um clássico. Por isso que eu falo uma coisa, viu? Essas são as modas realmente verdadeiras aqui do sertanejo classe A. As clássicas. Eita!
4: Boa tarde, Antônio Jacó. Aqui é a Mari de Paraná.
3: A Mari, rapaz do céu, que surpresa que o Teodoro fez pra sua baixinha. Você tá lembrado? Tá lembrado? Que surpresa, aniversário dela sábado. Não, acho que eu vou até colocar aqui, viu?
4: Boa tarde, Antônio Jacó. Aqui é a Mari de Paranaguá. Ah. Gostaria de ouvir Lenha Molhada, oferecer para Rose, para o Geraldo, para Deus e para o Ricardo, para Jesuína, para Zilda, Valdirene, para Vani, a Lourdes e a Andresa.
3: Beleza, um abraço, obrigado pela audiência, viu? Show de bola. Aí, depois você conta pra gente, manda mais um áudio aí contando como é que foi o aniversário e a surpresa aí que a Ana Clara, que aniversariou aí sábado passado, mostrou lá pra turma que tava presente os convidados dela. Depois eu solto a surpresa que foi, tá? Só fala pra gente, tá bom, querida? Quem vem chegando aqui mais? Mais caipora? Aí.
5: Fala, Jacó! Ah. Aqui é o Jorjão da Sanepar.
3: Ô, Jorjão!
5: Manda um amigo da onça aí pros meus amigos aí, ó. O Wilson Felizardo. O Mané Chagas e o Ronaldo Fagundes. Faz favor pra nós aí, Jacó. Abraço.
3: Deixa com a gente, irmão. Obrigado pela audiência. É claro, o amigo da onça tá aqui, né, Jorge Luiz? É o Jorjão da Sanepar. Tá ligado com a nossa programação sertaneja, viu? Ele escreveu embaixo aqui, ó. Se você não mandar o amigo da onça pros meus amigos, eu vou mandar o amigo da onça lá da Sanepar cortar tua água. Ô, vagabundo. Você me paga, meu vagabundo.
6: Ô, Antônio Jacó. Boa tarde, Antônio Jacó. Tudo bem com o senhor? Ô, Antônio Jacó, manda uma música bem bonita pra mim. Escolhe uma música bonita aí, manda pra mim. Uhum. Eu ofereço pra minha amiga lá da Vida Nova, Sapopema, que eu fiquei conhecendo, Simone.
3: Simone.
6: Já tava no final de semana aqui na Água Verde.
3: Ô, Simone.
6: Com as turmas do Liseu Bueno lá.
3: Um abraço, Simone.
6: E pra nós na Água Verde. Tchau, Antônio Jacó, fica com Deus.
3: Valeu, Carmelino. Um abraço pra você, pra Simone, pra todo o pessoal aí sintonizado. O Heitor, seu neto, que tá ligado com a gente também. O Nelson tá chegando aqui, só com a porva desse modão, hein, Jacó? No Rastros na Areia pra gente, Nelson Viana, Dona Elisete Caldi, estão ligados aqui na nossa programação. É assim que eu gosto, tá chovendo, caipora. E aqui?
4: Então, ela ficou muito contente, que daí a gente colocou lá pra todo mundo ouvir na hora do aniversário dela, né? E ela não esperava que Teodoro Sampaio ia mandar a mensagem pra ela, então ela ficou muito agradecida.
3: Tá vendo só? Olha só, aniversário de 15 anos, de repente, aí meu filho, fizemos, porque ela ganhou a camiseta na semana retrasada do Café Teodoro Sampaio e nós enviamos. Aí ela disse que seria o presente de aniversário de 15 anos pra ela. Falei, mas eu acho que esse presente pode melhorar, viu? Aí bati um papo com a Cachoeira, nosso irmão Teodoro, e fez essa surpresa aqui pra ela, ó.
4: Quer ver? Boa tarde, Antônio
3: Jacó. Onde que tá aqui? Só tô procurando onde que tá aqui. Acho que eu não sei se eu coloquei aqui, vamos ver. Acho que eu vou ter que salvar aqui, achar.

aqui ainda, que tá no meio aqui das minhas coisas aqui, viu? Que você mandou no meu, e aí que eu tô no da rádio, daí por isso que eu não tô conseguindo achar aqui, mas eu mando já pra você daí, tá? Daqui a pouquinho eu mostro que surpresa é essa. Primeiro vamos trazer aqui o amigo da onça, tá?

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0: 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Show de bola com o pessoal ligado aqui na nossa programação, claro que tá todo mundo chegando aqui, a Caiporada vem chegando aqui. Quem és tu? Fala comigo, fala aí.
1: Boa tarde, Antônio Jacó, aqui quem fala é o Antônio do Sapopé.
0: Fala, xará.
1: Gostaria de ouvir uma música hoje com Christian Ralph, é loucura demais. Ofereço para vocês da rádio e para todos os patinenses que gostaram da música e para todos os sapopemenses que gostaram da música. Tá bom? Toca para nós, meu amigo.
0: Valeu, irmão. Um abraço. Pessoal que tá ligado com a gente. Ó, meu querido amigo Benício, tá ligado com a gente, né, Benício? Aí o líder de audiência aqui aos domingos, vixe, aquelas modas antigas ali na Vale é com o Benício Alves, né, Benicião? Jacó, manda a Estrada Vermelha do Zé Rico para mim, pro Silvio e também pro Marcel. Claro, Benício, pra você, pro Silvio, pro Marcel, pessoal que tá ligado, Estrada Vermelha não é boa, é ótima, vai dar ibope, vamos ver quantos pedidos vai dar, quantos carona vai dar nesse pedido aqui do Benício, tá bom, Caiporada? Vamos lá, primeiro tem Rastros na Areia com dois pedidos aqui na nossa programação. Então tá bom, Caiporada não para de jeito nenhum, é desse jeito que eu gosto, é sem trégua, montado em cima da égua. Pessoal, tem gente de carona com a galopeira aqui, ó. Aqui, chegou mais uma que vai pra tela. Cadê o nome? Só escreve o nome aqui, ó, que não marcou aqui, ó. Nome. Mandei pra você, escreve o nome que no seu perfil não tem, viu? Quem tá pedindo a galopeira aí, vai, escreve pra mim, por favor, aí, pra poder mandar pra você também. Vamos de Rastros na Areia, mas eu vou tocar essa com Marcos Paulo e Marcelo, viu?

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1: 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Show? Show de bola? Show de bola? Então vamos lá com o pessoal ligado. Ah, o Diegão, né, Diegão? Dos Três Corações, que vai de carona aí com a galopeira, só que antes aqui, eu tenho mais uma carona antes aqui da Estrada Vermelha que o Benício pediu. Quem tá indo de carona com ela é o Luiz, é jardineiro, vizinho lá do Carlinho, do Osso do Porco, lá da fazenda do Carlinho, está ouvindo a gente, viu? Manda Estrada Vermelha para nós, eu vou de carona, manda pro meu amigo, meu vizinho aqui, o Carlinho do Osso do Porco, Jacó, vou mandar assim. Deixa com a gente, pessoal que tá ligado aqui na nossa programação sempre. Quem mais vem chegando aqui na nossa programação? O Ito que tá dizendo aqui, ó, que o Carlinho do Osso do Porco foi na fila do osso lá no Nordeste. Ô, louco, Ito. Que isso, Ito?
2: Boa tarde, Jacó. Jacó, é a Dona Maria Costureira.
1: Oi.
2: Parecidinha, mãe da Vovó Coruja. Eu queria pedir pra você fazer um favor pra mim, anunciar que meu filho perdeu todos os documentos, com carteira de motorista, tudo, e os cartões de banco. Reginaldo do Santo.
1: Reginaldo
2: do Santo. Se alguém encontrar ou alguém souber, para avisar na rádio, por favor, daí vocês avisam.
1: Não, tá bom, tá avisado já,
2: se
1: querido.
2: Se você me atender, Deus abençoe.
1: Tá bom, querido, tá avisado já. Reginaldo dos Santos, se alguém encontrou aí, meu filho, manda uma mensagem pra mim que eu vou passar aí o WhatsApp aqui dela, que ela acabou de mandar pra gente, da Maria, que é a mãe do Regis, tá? Perdeu os documentos pessoais. Tá dado, utilidade pública já foi aí com a sua voz mesmo, tá bom, querida, tá?
3: Meu amigo Antônio Jacó, toca uma música aí pra mim com Gilberto e Gilmar, A Lista, ofereço pra você e sua família e a todos que estão ouvindo a Difusora de Santo Antônio da Platina e região, e meus amigos da Destilaria de Tirole, e meu amigo Zé Castilho, meu amigo Juninho Queiroz, meu amigo Rafa Régio. É o Eduardo César, Vigiloto de Palmital, Estadão de São Paulo. Um abraço e com Deus.
1: Um abraço aí aos palmitalenses ligados com a gente. Obrigado pela audiência, irmão. Sempre sintonizado também aí, tá legal? Vamos de Estrada Vermelha. Aí, ó, moda boa, viu? Tá aí o pessoal que tá ligado aqui na nossa programação sertaneja também.

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5: Fala, Caipora.
2: Gostou do cupim do Paulão? Você viu, meu filho? Matou a saudade dos velhos tempos lá da churrasca do restaurante Platinão, que agora é restaurante Platino, né? Aí, ó.
5: Fala, Caipora, boa tarde, você tá bom?
6: É. Eu tô bom, graças a Deus.
5: É. Ô, Caipora, põe eu de carona aí nesse coração a diesel aí do Teodoro Sampaio, seu Caipora.
2: Lógico, aí ele mandou escrever embaixo. Agradeço o Paulo e a Mary pela recepção. Demais, né? Demais. E aqui quem é?
7: Ô, Tan Jacó, pergunta pro Felipe se acabou a oferta do ovo.
2: Vou perguntar. Vou perguntar pra ele, deixa comigo, tá? Tá bom? Um abraço, Elinho. O que mais?
7: Boa tarde, Tan Jacó, seu Caipora. Eu é Elinho da Água Branca. Troca pra nós, é Canarinho Prisioneiro. Um abraço pra turma da Água Branca lá.
2: Beleza, irmão. Tá, vou perguntar pro Felipe se acabou a promoção do ovo. Você quer que ele coloque a promoção no ovo ou o ovo na promoção, hein? Tá bom, Elinho? Dá uma perguntada lá, né? É porque de repente vende muito, né? Daí já sabe como é que é. Às vezes acaba mesmo. É, Jacó, coloque eu de carona com essa aí do coração. Olha o Diego Marcelo, né, Diegão? Um abraço, claro que eu coloco, Diego. Coração a diesel também. Primeiro eu tenho a galopeira. Vamos de galope.

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1: 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Simbora com a Caiporada na nossa programação sertaneja. O Marcelo de Sapopema vai de carona com o Antônio de Sapopema e a loucura demais. Pronto, mais uma que vai pra tela. São sapopemenses ligados com a gente aqui, ó. E o meu amigo é sintonizado com a gente na nossa programação sertaneja, o Ednei Marcelino, já comanda uma boa das antigas da Roberta Miranda pra nós. Estamos te ouvindo aqui na exclusiva embalagem. Vamos mandar, Silvio, obrigado pela audiência, tá bom, Ednei? Valeu, querido, valeu, valeu mesmo. Seu pai, seu Geraldo, tá por aí? Ah, ou tá lá no pesqueiro? O que é que ele tá fazendo da vida, o velhote? Tá escarafunchando a vida pra lá ou pra cá, o velho também não para, hein? Imparável. Um abraço, viu, Ednei? Obrigado pela audiência. É, também sintonizado aí na nossa programação sertaneja também, viu? É a Caiporada que vem chegando. Roberta Miranda, é tudo de bom. Vamos ver se alguém dá alguma sugestão da Roberta das mais antigas, eu já coloco. Porque essa do coração a diesel, aqui tá rolando aqui na nossa programação, o caminhoneiro, o caminhoneiro que tá sintonizado com a gente aqui, o Daniel Cebolinha. Ah, tá indo lá pra Goiânia, irmão. Ah, tá pedindo aí também? Vou mandar pra você essa do coração a diesel, viu, do Teodoro Sampaio. E ele mandando lá pro Donizete, pra Ana, pra todo o pessoal lá da Zetcar, bombas diesel.

0: Pois é, rapaz. E a gente segue aqui com o pessoal ligado na nossa programação. 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
0: Show de bola! Maria da Penha Bessa, costureira, ó, Dinei Marcelino, a sugestão aqui, ó, Sol da Minha Vida, Roberta Miranda. Pronto, perfeito. Perfeito, pronto, já vai lá pra tela. Mais uma que já vai pra lá, viu? Pessoal que tá ligado aqui na nossa programação também. Vamos aí, com mais Caipora aqui pra vixe. Corre, Jacó, corre. Tem mais aqui, ó. Deixa eu ver quem é aqui, vamos ver. Abaixa o áudio. Bom, alguém mandou um áudio aqui, mas tá muito difícil de conseguir colocar aqui. Vamos ver aqui. Se sai.
2: Então, Jacó.
0: Oi.
2: É o Jairo.
0: Ô, Jairo.
2: Tudo bem? Você faz um favor pra mim?
0: Ô, Jairo Gurucaia. Filho do Fernandinho.
2: Manda um amor.
0: Filho do Fernandinho, do caminhão? Ô, Jairo.
2: Esse que é pro... Ah. Para o aniversariante meu, o quê?
0: É o seu?
2: Fernandinho do caminhão.
0: Seu pai? É, aniversário do velhinho. Ô, oh, tá que beleza. Aham.
2: Manda um amor, velho. No tapete da sala, pode ser.
0: Pode sim.
2: Obrigado, é o Jair da Gurucaia.
0: Falou, parabéns, Fernandinho. Fernandinho do caminhão aí, obrigado pela audiência. O Jairo da Gurucaia tá te mandando, filhote, a família toda, né? Mandando aquele abraço pra você aí, parabenizando-lhe por mais um aniversário. Muita saúde, viu, velhinho? Deus abençoe sempre. E aqui?
3: Boa tarde, Antônio Jacó, que é o Edinho de Guapirama, Paraná.
0: Fala, Edinho. Queria
3: pedir uma música pro senhor do Rio Negro e Solimões, Na Sola da Bota.
0: Olha que boa.
3: E oferecer pro povão de Guapirama e região. E para todos os operadores de máquina pesada,
0: opa,
3: se o senhor puder tocar para nós, eu agradeço. Só
0: valeu,
3: Jacó.
0: Valeu, irmão. Na Sola da Bota é olha só, é coisa boa, coisa boa. Rapaz, não acredito. Eu não acredito que esse áudio aqui é de um amigo meu. Vamos ver.
4: Chegando, boa.
0: Tá chegando aqui na nossa programação. Marcão lá de Fartura. Ô, Marcão. Diz que é em fartura, tem mulher de fartura.
4: Cheguei chegando, boa tarde, Jacó Cogner, que é o Marco Pedro de Fartura, docinho de uma avó, minha cindinha uma vez. Ô, Jacó, bota aquele modão pra nós de Teodoro Sampaio, se a casa caiu, ofereça aqui pro meu xará Marco Pedro de Bate Bruno, por cá, japonês, marzulhano, Zé Pescador, Zé Carmo, que eu tô fazendo por dentro, tio Jorge Mar por dentro, Juju por dentro, Aludinho por dentro, Maju, Olívia Velha, Freito, Mauro Gonçalves, Vica Pastoreira de Bessa, Esquim, Cicinho, Melo Silva, MC Grilo, e aí do Campo Grilo, Nego Velho, Raul, a dona Onça Maura Sueli, a barrigada Adriana aqui, o barrigada Ju, a Letícia, a Carol, e vai correndo, pega subindo, descendo contra a mão, né?
0: O Corinthians foi pro saco. Ainda fizeram uma barbaridade com o menino lá, só porque pediu a camisa pro Neymar. Mas que ponto que chegou, hein? Ah, vou dizer, viu? Tem cada gente de cada torcida, não são todos, mas cada gente de cada torcida, de cada time, que eu vou dizer pra você, viu? Era melhor que, ó, não torcesse pra ninguém, ficasse quieto. O que tem uma criança de 8 anos ser fã? Eu sempre, ó, só vou dizer uma coisa pra você. Sou santista, mas se tem um cara que eu fui muito fã do Corinthians, é o tal do Sócrates. já viu o Sócrates jogar ao vivo, era fã dele. O que, que tem ser fã de um cara só porque o cara é bom de bola do outro time? Gente do céu, que ponto que chegou, hein? Coitado do menino, foi até escoltado pela polícia, por alguns, né? Uma meia dúzia lá de amebas, que não tem mente, né? Uma meia dúzia de amebas, já fez uma loucura dessa. Vamos trazendo aqui, loucura demais.

Show de bola, que o pessoal tá ligado aqui na nossa programação. Um abraço, tá, pro Infante Banana. É, mudanças, né, Infante? Tá ligado com a nossa programação sertaneja também. E um abraço especial lá pro pessoal ligado com a nossa programação também, lá na Pretos Autopeças. 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

0: ligado com a gente, também o Léo, a Andréia e o pessoal lá ligado com a gente, né? 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
0: Show de bola, Gilmar tá lá, o Diógenes também, lá na Ferrari Máquinas e Tratores, sintonizado com a nossa programação. 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
0: Show de bola, pessoal que tá ligado com a gente, Leandro, Dona Andréia, a galera sintonizada com a gente lá na Bicos Distribuidora de Frios.
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Bom, só da minha vida e tapete da sala são as duas que foram com dois pedidos ou mais aqui, né? Dois ou mais até, viu? Só da minha vida é Roberta Miranda. E o tapete da sala onde a gente cala, não, onde a gente fala, né? A gente cala, onde a gente fala com o coração, viu? Valdinei Osório de Sapo, Sapo Pimenta Era, tá todo mundo com a gente, viu? Grande abraço. Manda espinheira pra nós aqui, Jacó, com o Dudu e Dalvan. Falou, Valdinei Osório. Um abraço, Caipora. Obrigado pela audiência. Aí, pessoal que tá ligado com a gente, Alexandra, do Dalacqua, ó. Aí, tá aí tua ídola cantando aí, ó.

de bola, aí Sol da Minha Vida, Roberta Miranda, Ednei pediu, né, Ednei Marcelino, lá da Exclusiva Embalagem, ligado com a gente, e mandei também essa pra Elza, lá do Mundo Encantado, aí, Moda Infantil, lá em frente o Ednei, ligado com a gente também.

0: da moda boa, né, Elza? Um abraço pra você e pra toda a equipe aí ligados aqui na nossa programação também. Quem mais vem chegando aqui? Vamos lá, 17 horas, mais 25 minutinhos, vamos só fazer uma faturagem aqui, meu filho, já que eu volto com mais sucessos aí. 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

0: 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O Paulinho 16 de Joaquim Távora, de carona com a moda espinheira. Opa, um abraço, Paulinho. E a menina que estava subida, ela chegou, a Miena chegou. Ela, Maria José, as meninas lá do bar do Segredo de Abatiá, que gostam uma barbaridade de pau. De Paulo e Paulina, é claro.
1: Oi, boa tarde, Antônio Jacó, Ana Cristina daqui de Abatiá. Quero pedir a próxima música feliz para a Lula Magnesa, para nossas amigas que moram lá no Chico Batista Maria, José Dona Lula, para a Mara que mora lá em Rogonhas, para a Andrés que mora lá em Calopes, para a Penosa, para a Friati e para a Chalenta também.
0: Valeu.
1: E para a Mercedes, Emilá, Bruna, Patrícia, Bruna. E para a Kelly também, tá bom?
0: Tá bom. Valeu.
1: Obrigado, só foi atendido.
0: Acabou as amigas? Vou colocar tudo, ficou a noite inteira falando, né? Um abraço, querida. Obrigado, Miener.
2: Ô, Jacó, aqui é o Gildo Marques, sujeito do vilão. Jacó, manda a música pra nós e a carta com o Milhares é Rico. Manda especialmente ao meu amigo e parceiro lá, o Colorido, que a gente tá presente na chácara do Tieto, onde é o seu aniversário. É, que Deus ilumine sempre o caminho do Colorido aí e toda a sua família. Um grande abraço do Genildo Marques, grande abraço do GG do Vilão. Tchau, tchau, Jacó.
0: Que as estradas do Colorido continuem coloridas, com amor, carinho e saúde, não é mesmo? Aí, mais um pedido de lenha molhada, que alguém pediu lenha molhada, mas lá no comecinho do programa, a Simone, lá de CM Cacete, e também a Tassi, né, Tassi? Obrigado pela audiência. É moda boa também, viu? Lenha molhada. Daqui a pouquinho já sai. Primeiro vão de tapete da Sara. Essa é para o aniversariante, Fernandinho no caminhão, né, Jairo?

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1: 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Um abração também lá pro Rei das Quengas, tá de carona aqui também com a moda boa aí, ó. Da lenha molhada, né, Derli? Um abraço, Derli, obrigado pela audiência. Tá sempre sintonizado aí na nossa programação. Natanael Cunha, tá ligado com a gente, né, Natinha? Tá sintonizado com a gente lá em CM Cacete, Conselheiro Mairique Cidade. Tá lá sintonizado com a gente, viu? Espinheiro, se é boa? Não é boa, é ótima, ela tá aí, ó.

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2: 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Pessoal tá ligado com a gente lá em Ourinho City, a Viviane de Ourinhos, né, Vivi? Tô bebendo meu café Teodoro e Sampaio aqui, Jacó. Opa, manda uma boa pra nós, manda a nova dele, a Casa do Meu Bem. Tô sabendo aí que o Alexandre Pires vai fazer show em Carlópolis, vai sim, viu? O Alexandre Pires passou por aqui, aí o Alexandre Pires com duas xícaras na mão de café Teodoro e Sampaio, me ofereceu uma, assoprei e bebi na hora, que é bom demais, né, Vivi? Um abraço, querido, obrigado pela audiência. Tá ligado com a nossa programação sertaneja.

0: Veja também. Show de bola!
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0: Show de bola, lá em Londrina, me ouvindo pelo rádio, pela 102.3, não é pela net não. Nelson Donofrio, também tô bebendo meu café, Teodoro Sampaio, aqui em Londrina, Jacó. E manda essa nova do Teodoro para nós aí. Vou mandar, irmão, Nelson Donofrio, que também é leitor das nossas obras literárias. O Denir e a Suzana estão ligados com a gente, né, Denir? Vou mandar lenha molhada para você, que essa moda é boa também, viu, Caipora? Um abraço também lá em Joaquim Távora, bebendo um cafezinho dele. Teodoro Sampaio.
2: Antônio Jacó, mãe, um motão pra nós na Gabiroca, que ela já ia demorar.
0: Quer ver? Vai pedir da Duque do Alvan. Quer ver sua mulher maravilha? Quer ver?
2: Não, Duque do Alvan, mulher maravilha.
0: Um abraço, viu? Tá bom, Jair, fica com Deus, querido. E aqui, quem é? Adriano Fuscão de Cambará City.
3: Boa tarde, Jacó.
0: Tá sumido, Adriano?
3: É o Fuscão de Cambará.
0: Fala, Fuscão.
3: Jacó, manda um alô aí pra molecada lá da família da Calda.
0: Opa!
3: Galera da madrugada.
0: Da madrugada?
3: Tamo lá em Ribeirão do Pinhal. A colheita do palito doce. Manda lá um alô pra rapaziada.
0: Pra mandar pra galera da madrugada, tem que mandar o garanhão da madrugada, hein?
3: Tá. Pro Fininho. Pro Zé. Pro Gordinho Roliço. Pro Beicinho. Pro André.
0: Gordinho.
3: Pro Bigato.
0: O cara ali de ser gordinho é roliço, vixe.
3: Marcinho. Manda um alô lá pra galera da madrugada lá. Não é Brando Pinhal lá, fundo da grota.
0: Falou então.
3: Manda um musgão pra nós aí. Tá. Pode ser neguinho parafuso ou fundo da grota.
0: Beleza. Não,
3: valeu, Jacó.
0: Não, negrinho parafuso. Fundo da grota é muito longo, não dá tempo de tocar, não. Eu não consigo atender os ouvintes, tá?
3: Obrigado, tchau, tchau.
0: Valeu. Depois das 18 horas eu mando negrinho parafuso pra você, meu querido. Obrigado pela audiência.

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6: Alô, dona Nocleia, obrigado pela audiência. Alô, João Calde, essa semana a gente reza Ave Maria com Lidair Pereira. Tarde, Lidair.
15: Boa tarde, Antônio Jacó, nosso locutor e escritor platinense. Boa tarde, meu povo, povo da cidade do sertão, gente humilde, trabalhadora, gente que espera e confia, fiéis devotos de Nossa Senhora Aparecida, ela que é mãe de Deus e também nossa. Estamos chegando juntos através das ondas evangelizadoras da Difusora FM, para unir nossos pensamentos na mesma fé, na mesma esperança, louvando e agradecendo nosso glorioso Deus. Alô, minha querida mãe Estela, com seus 100 anos e 4 meses de vida, nossa rainha guerreira, nos dê a sua bênção e recebam as bênçãos de Deus. Meus irmãos, abram portas e janelas de seus lares, abram seus corações, Nossa Senhora está chegando para abençoar sua vida, sua família, seus afazeres, abençoar seu trabalho, seus comércios, suas plantações e colheitas. É, meus irmãos, levantem a cabeça, dê graças a Deus por estar vivendo hoje este dia 31 de agosto de 2026. Ó Mãe Santíssima, agradecemos nossa saúde e imploramos sua bênção pela cura das enfermidades de toda a terra. Somos todos filhos seus, ó Mãe querida. Pedimos sua maternal proteção por todas as crianças, pelos idosos e também pela paz no mundo. Agradecemos, pedimos, e agora com um terço na mão e joelhos no chão, com Ave Maria em nosso lar, iniciemos em nome do Pai, do Filho e do Espírito Santo. Amém? O anjo do Senhor anunciou a Maria e ela o concebeu do Espírito Santo. Ave Maria, cheia de graça, o Senhor é convosco. Bendita sois vós entre as mulheres e bendito é o fruto do vosso ventre, Jesus. Santa Maria, Mãe de Deus, rogai por nós, pecadores, agora e na hora de nossa morte. Amém. Eis aqui a serva do Senhor, faça-se em mim segundo a vossa vontade. Ave Maria, cheia de graça, o Senhor é convosco. Bendita sois vós entre as mulheres e bendito é o fruto de vosso ventre, Jesus. Santa Maria, Mãe de Deus, rogai por nós, pecadores, agora e na hora de nossa morte. Amém. E o Verbo Divino se fez homem e habitou entre nós. Ave Maria, cheia de graça, o Senhor é convosco. Bendita sois vós entre as mulheres e bendito é o fruto de vosso ventre, Jesus. Santa Maria, Mãe de Deus, rogai por nós, pecadores, agora e na hora de nossa morte. Amém. Rogai por nós, ó Santa Mãe de Deus, para que sejamos dignos das promessas de Cristo.

Cristo, hoje e sempre. Amém. Nossos avisos: na próxima sexta-feira, dia 4, teremos missa na matriz às 15 horas, com e para os enfermos. Participem. E também no fim de semana, dia 5 e 6, encontro em busca do amanhã com os jocemistas. Deus os abençoe. Vamos lá, meu povo. Terço no comércio, nesta quarta-feira, portanto, dia 2, às 7 horas da manhã, na empresa Barcala Veículos. Fica na rua Dom Pedro II, número 67, no centro. Teremos também missa de terço do comércio no sábado, na empresa Turnos Mendanço. Fica na rua Hélio Nogueira do Amaral, número 515, no Jardim Santo André. Vamos lá, meu povo. E missa nas capelas, no dia 1º, portanto, terça-feira, no bairro Frutal, às 19h30. E no dia 4, sexta-feira, no São Joaquim de Baixo, às 19h30. E dia 5, no sábado, na Água da Areia, às 19h30. Queridos irmãos, sejamos fiéis. Partilhe aquilo que te sobra com aqueles que nada têm. Ame seu próximo. Nele se encontra Jesus. Shalom.

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0: 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É, o Telmo tá ligado com a gente, Cambará. O Jacó, fala pro Liel trazer mais café Teodoro e Sampaio aqui no mercado Magnus de Cambará, que o povo atacou que não deu pro cheiro, acabou o estoque. Já tô passando a sua mensagem pra ele, tá bom, Telmo? Deixa com a gente, irmão, obrigado pela audiência. É o pessoal que já tá ligado aqui na nossa programação sertaneja também. Vamos lá pra Sorocaba, pessoal que tá ligado com a gente, Edilson Paraná da Vila Helena de Sorocaba. Jacó, tudo bem? Manda um modão pra nós aqui, estamos aqui no bar do Reginaldo, oferece aqui pro Didi, o Gordo, o Rubão e os caiporas de Sorocaba que estão te ouvindo. Um abraço e obrigado pela audiência, Edilson Paraná, sempre sintonizado com a nossa programação sertaneja. A Valentina tá

0: Aqui? Ah, netinha ali do Valdeci, da sorveteria Zero Grau. É você, Valentina? Essa princesa aqui, ó, olha só pra você ver que maravilha. Aí o áudio que ela mandou pra mim, ó, que dicção, que perfeição, olha aí, ó.
1: Boa tarde, Jacó. Aqui é a Valentina, da Design Decor Enxovais.
0: Ó.
1: Manda uma música pra Vanderlígia, pra Viviane.
0: Hã? Ah.
2: Pessoal da Zero Grau.
1: Show de
0: bola.
1: Manda uma música bem bonita, hein?
0: Tá bom.
1: Tchau, obrigado.
0: Vou mandar uma moda de viola aí pro papai. Pessoal que tá ligado aqui na nossa programação. Jesus de Ribeirão do Pinhal. Tá ligado com a gente, né, Jesus? Esse Jesus de Ribeirão do Pinhal é o cara que também, vou falar uma coisa pra você, viu? Que falou que o Forte Fran é milagroso. Curou ele, o Forte Fran. Viu, Maurício? 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E vamos de negrinho parafuso.

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0: Bola com a Caiporada. O Paulinho do sindicato tá de carona aqui com o João Boiadeiro. Quem pediu o João Boiadeiro foi o Gilmar da Ferrari Máquinas e Tratores. Só que antes eu tenho um pedido aqui, mais um pedido da lista do Gilberto e Gilmar. O meu amigo Chiquinho da Lica do Monte Real tá mandando essa lá pro Adivilson da Pastelaria e agradecendo a moda que o Adivilson mandou para ele esses dias, aí que é a música sertaneja, viu? E o Paulinho mandando pro Roberto dos Três Corações também, né, Paulinho? Um abraço aí, tá? Quem mais vem chegando aqui na nossa programação?
1: Boa tarde, Antônio Jacó. Sou a Carla de São Paulo. Toca pra nós aí, Acidente de Amor. Vou oferecer pra minha família aí de Santo Antônio da Pratina. Pra minha mãe Rosa, pra minha irmã Carol, pra minha irmã Mariana, pra minha cunhada Regiane, pra dona Chiquinha, pra Fatinha, pro Bruno, pro Jonathan, pro Matheus e pra todos que tiverem ouvido. Tchau, obrigado, Antônio Jacó.
0: Valeu, querida. Obrigado pela audiência também. Tá sintonizado. Tem mais? Aí.
2: Boa tarde, Antônio Jacó.
0: Oi.
2: Manda a menina da aldeia aí pra nós aí, Jacó. Que de Guapirama, o Lagarto.
0: Ô, Adilson, um abraço, Adilson Lagarto. Obrigado pela audiência aos guapiramenses. Ô, Paulinho, aí do sindicato, você mandou pro Roberto? O pai chegou. Fala, pai.
3: Boa tarde, Tom Jacó. Aqui é o Roberto, Três Coração. Gostaria de ouvir uma música de composição de Tom Jacó. Ana Lúcia, Zé Antônio, canta. A caneta e a enxada e o computador. Eu ofereço pro Carlinho Aranha lá no fundão do Rebão do Meio, pro João Tripo, pro Zé Cabelo, pro Gracílio Cunha, pro Delcida Água da Mula, pro seu Procopio Santo Antônio da Patina, pro Vandinho do Farol, pro Claudio, pro Croft, Maurício Matias da Serra Pelada, pro Polaco do Bar, pro Toninho Carreiro de Santo Antônio da Pratina, pra minha esposa Rosa, minha filha Valéria, minha filha Josiele, pra todo mundo que estiver ouvindo, pra você da rádio, você me atender, meu muito obrigado. Tchau, Tom Jacó, fica com Deus, filho.
0: Pronto, aí o Maurício acabou de fazer um positivo, vai de carona com a caneta, enxada e o computador também, mais uma que vai lá pra tela. Então, a lista, João Boiadeiro e a caneta da enxada, tá?

0: Essa foi lá pro Darcy Lanches, né, Darcy? Um abraço pra você, pra família, pra todo o pessoal aí do Rei da Pizza.
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1: Show de bola, a Maria tá pedindo aqui o Chapeludo do Rio Negro e Solimões, né, Maria? Obrigado pela audiência, Maria. Tá sintonizada aqui na nossa programação sertaneja também. 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Tá legal? Sintonizado com a gente sempre aí. Quem mais que vem chegando aqui querendo também a caneta inchada do computador? Aí o Luciano lá do Pingo d'Água, lá de Joaquim Távora. O sintonizado com a gente aqui, ó, o Mário Thiago lá de Ribeirão Claro, lá do Maracutaiá, pertinho do Maracutaiá. Também tá querendo a caneta com a enxada e o computador, mas antes eu tenho o João Boiadeiro aqui na nossa programação sertaneja. Quem mais aqui para baixo? Vai acelerando aqui com a caiporada, vem chegando. Aí, o Cavernoso tá aqui, Olivelto.

0: Aí.
1: Ô, Jacó, só de abatinha. Manda aí a tchana pra turma da escola.
0: Da escola?
1: Eu vou mandar lá pro Sampaio Salgado.
0: Sampaio Salgado?
1: Vai pra padaria do Alex, pro Amaro.
0: Então tá bom, então deixa lá uma escola pra mim lá no pessoal da escola, tá? Deixa uma escola e pra mim pro pessoal da escola beber junto, tá bom? Um abraço aí, Caipora. Edmilson Silveira, né, Edmilson? Tá ligado aqui na nossa programação sertaneja também. João Boiadeiro é bom demais, Jacó. Vou mandar, já, já. Tem mais, tem mais, tem mais aqui pra baixo. Cadê? O Batata tá... Olha só que moda apaixonada o Batata tá pedindo. Pra nunca mais dizer adeus. Aí, sucesso com o Leandro Leonardo, viu? Ó, de carona com o Chapeludo aqui também na nossa programação sertaneja, a Marisa Coser, a Malvina, pessoal que tá ligado com a nossa programação sertaneja. Vão de João Boiadeiro, né? Aí, ó, pessoal ligado com a gente, Gilmar Ferrari e Diógenes. Aí, ó, Procopio, segura aí, Procopio.

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0: 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Principalmente muita gente elogiando o tradicional cardápio dos tempos memoráveis do Platinão, né Andrei? 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
2: 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Pessoal tá ligado, fala Clóvis, o Clóvis também já tá usando Forte Flan, já tá curado, né Clovão? Um abraço aí, ó. Aí o Clovão tá aí, ó.
3: Ô Jacó, boa noite, é o Clovão. Ô Jacó, manda um abraço pra galera aqui do bar do Ribamar, aqui na Benedito. Opa. Pro Gil, pro Alan e pro Eliel. Todos ligadinhos aí na difusora. Abraço, Jacó.
4: Valeu.
3: Tchau, Tom Jacó. Fica com Deus, filho. Fico.
0: O Roberto acabou de mandar um abraço pra você aí. Tá bom, querido? E aqui quem é?
5: Boa tarde, aqui é o Sandro. Manda uma música aí de Jorge Matheus, minha cheirosa. Minha mãe, meu pai, meus irmãos. O bom filho. Abaio, Rio da Grande, seu crânio. Pra todos que estão ouvindo seu programa. Boa tarde, aqui é o Sandro de Imperatriz, Maranhão.
0: Ah,
5: é
0: Maranhão.
5: Valeu.
0: Descobri agora.
5: Manda mensagem aí pro Sandrão da...
0: Agora, Alessandro, Imperatriz é no Maranhão, gente. Opa, show de bola, né, Alessandro? Um abraço aí, tá pedindo uma... Vou preparar uma mais antiga do Jorge Matheus já pra você, viu? O Batata também tá de carona... Não, o Jorge Bento tá de carona com o Batata, porque essa música que ele pediu é Batata, Jacó. Não aprendi a dizer adeus. Então vamos lá, temos o Chapeludo, temos a caneta inchada e o computador, e depois temos Não Aprendi a Dizer Adeus.

0: 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Ó, Cachoeiro, o motorista do Teodoro que tá indo pra São Paulo nesse momento aqui com o Teodoro, tá vendo? Viu? 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Por quê? Porque antes de sair, ele, o Teodoro, já colocou lá no joelho uma pomada do Forte Fran pra poder aguentar essa viagem lá e estão indo pra São Paulo, que tem show em São Paulo do Teodoro, né, né, ô Caipora?
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0: 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Pessoal que tá ligado com a gente aí, tem mais aqui.
3: Boa noite, Antônio Jacó Goró. Boa noite, um brega sem prego. Jacó, se der, toca telefone a cobrar, beleza?
0: Chamada a cobrar, viu? Não é telefone, é chamada a cobrar. Ediné Lauro, de Santo Antônio da Platina. É, vai de carona aí, bota, escolhe uma boa do Jorge Matheus pra nós aí. Pode ser aquela voa, beija-flor, pronto aí, ó. Menino lá de Imperatriz pediu pra gente, né? Aí, ó, voa, beija-flor. Já deu uma sugestão boa aqui, ó. Tá legal então com o pessoal que tá ligado com a gente, né? Ediné Lauro, de Sap City. Já tá arrumado aqui. São as músicas românticas que estão chegando quase no finalzinho do programa. E o Chapeludo tá aí, ó.

0: Pois é, mano Godói, se você não tocasse o chapeludo pra menina, eu ia te dar uma chapuleta. Pronto, não precisa mais, já chapuletei a moda aí, tá? 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

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Jacó, também vou de carona com essa aí pra nunca mais dizer adeus. É a Márcia, né, Márcia? Tá ligada com a gente lá em Ribeirão do Pinhal, né, Márcia? O Reinaldo também tá sintonizado com a gente aqui, né, Reinaldo? Também tá de carona aí com Voa, Beija-Flor, Voa, Beija-Flor. Tem mais aqui, ó. Cezinha do Guapé tá sintonizado com a nossa programação sertaneja também, né, Cezinha? Aí, obrigado pela audiência, Caipora. Quem mais? Quem mais que vem chegando aqui, ó? Tá chovendo Caipora aqui na nossa programação. É, quem aqui? Jacó, manda música pra nós aí, Aparecida, pro tio João Piccoli, que tá ligado aqui na sua programação sertaneja, viu? Manda uma moda boa pra nós aí, daquelas antigas, Jacó, pro João Piccoli também, pro Chique Lavacar, que tá ligado com a gente. Não aprendi a dizer adeus.

0: Show de bola, pessoal que tá ligado, essa moda boa e o Donizete, pessoal da Zet Car, bombas diesel, também mandando para todos os caminhoneiros, todos os irmãos da estrada. E a Cidinha mandando aí voa beija-flor pro Zé Viana, a Simone na Levai comandando voa beija-flor pro Fernandão.
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1: Show de bola, né, o Gilmar Jumelo Jumento? Tá fora ou tá dentro?
2: Ô, já, como que eu tô? Manda pra nós é a pombinha branca. Lá pro Juntão, Pernudo, Paulinho, Sindicato, Maurício aí do Bar do Ponto. Tchau, obrigado.
1: Show de bola. Voa beija-flor, Luiz Henrique Cardoso, mandando pra dona Michelle e Vanessa. Tem gente de carona aqui, sabe com o quê? Com a carta do milionário José Rico, que o GG pediu. É o Tony Toledo, o homem que, para não fazer exame de próstata, tem medo do dedo. Então não quer fazer não, viu? Pessoal que tá ligado aqui na nossa programação sertaneja também, viu? Sempre, sempre, sempre sintonizado com a gente aqui. Maurício, né, Maurício? Sintonizado aqui na nossa programação. Aí também mandou pro Robertão. E a nossa calopsita aqui, cadê ela? Não chegou hoje, mas tudo bem. Um abraço pra Tereza e a nossa... Acho que chegou. Vamos ver aqui, vamos ver se chegou.
3: Ah, oi.
1: Aí.
3: Oi, escuta aqui.
1: Hã?
3: Escuta, mamãe. Que foi? O Jacó tá lá na rádio. Olha lá, o Jacó voltou. Fala que você foi com saudade do Jacó.
1: Eita.
3: Fala onde eu chamei você, Jacó.
1: Aí. Bom dia, Jacó. Eita, a conexão divina com os bichinhos que adoram a gente também, o nosso programa. E isso é conexão divina. É uma ponte entre aí os animaizinhos de estimação e os caiporas de plantão e o nosso programa. A Nissinha do assentamento Matida tá ligada com a gente, né, Nissinha? Vamos de carona com a carta. Primeiro voa, beija-flor. Voa, beija-flor. Voa, beija-flor. Senão o gato, senão aquela piscita te pega, viu? Ah, a calopsita gosta de pegar a periquita.

0: 18 horas e 51 minutos. Aristeu Martins está querendo a carta. É, o Chumbrega sem prega mandando para Taturana aí a pombinha branca. Mais uma que vai lá para tela, viu, Gilmar? Já deu dois rock aqui na nossa programação sertaneja também. Gilmar, Jumelo, Jumento, tá ligado aqui na nossa programação. Paulo Marcelino, tá sintonizado. Vai, Santos, até que enfim foi, viu? Até que enfim o Santos foi. Pessoal que tá ligado com a nossa programação também. Tem mais caipora que vem chegando aqui. Tô finalizando com a caiporada aqui pra não deixar ninguém de fora. O que é que o Chumbrega mandou pra mim hoje, Chumbrega, hein? Aí, o Chumbrega tá aí, fala.
1: É um exemplo de superação.
0: Aí.
1: Ele, como é que é? O amigo Antônio Jacó é um exemplo de superação. Ele trabalhava na churrascaria do Pedrão
0: aí, ó,
1: como garçom. Isso aconteceu há mais de 30 anos.
0: Ó,
1: vai acabou ver. Conhecendo o radialista comendador Moreira.
0: Ele tá contando a história.
1: Falou para ele que tinha muita vontade de trabalhar na rádio. Aí o comendador Moreira falou para ele assim: olha, para trabalhar na rádio, você precisa
0: colocar
1: melhorar a tua dicção.
0: Você é muito ruim.
1: E engrossar a voz. Mas eu vou te passar um método infalível. O método é o seguinte: para a dicção, você vai usar uma caneta no canto da boca o tempo inteiro, falando com todo mundo.
0: Ai, ai, ai.
1: E para.
0: E foi por isso que eu fiz a letra da música Caneta Inchada do Computador aí, viu?
1: Engrossar a voz, você vai comer todo dia 5 cebolas.
0: 5 cebolas.
1: Aí sim, você poderá vir aqui na rádio, fazer um teste e poderá passar. E assim aconteceu.
0: Aí foi.
1: Nosso grande amigo Antônio Jacó.
0: Aí eu comia cebola de dia e o chuchu de noite. Ele nem o Nunes Cabral. Um abraço e obrigado pela audiência. A Deusana continua pedindo oração aí pro Edson, mano dela, que continua aí na UTI depois do acidente ciclístico que ele levou.
2: Pedrão, né, da churrascaria, mandando para você o vestido dele e a peruca feminina dele, viu, unha preta. Pra você, a hora que pintar as unhas colocaram o vestido e a peruca.
0: Tá bom. Beleza. Deixa a gente dormir, viu, Deusana? Deixa a gente dormir, viu? Pessoal que tá ligado aqui na nossa programação sertaneja, tá sintonizado. Mandei um recadinho da madrinha Célia pra você aí, tá? Vê se atende ela aí, senão ela vai coxar você, viu? Mano, acabei de mandar. Pessoal que tá ligado aqui, o Tony, quem mais aqui tá ligado? Tô pegando os últimos ouvintes pra fechar aqui com uma carta, viu? Eu acho que a pombinha branca nem vai dar tempo de colocar ela aí, porque ela ficou lá no ninho, meu filho, tá namorando o pombo, né, o pombo da pombinha lá, e tá sintonizado aqui. Eu tô tentando achar que... Ah, o Gilmar tá aqui, né, Gilmar? Aí, ó.
3: Ô, Jacó, como que eu tô?
0: Seu Frozó.
3: Manda pra nós é a pombinha branca.
0: Pombinha branca?
3: Lá, Brontão, Pernudo, Paulinho, Sindicato, Maurício aí do Bar do Ponto.
0: Então, o Maurício do Bar do Ponto vai te dar 5 pingas pra você ficar tonto, viu? Tá bom, caipora? E a gente vai encerrando, só vai dar tempo da carta mesmo aqui, ó. A pombinha branca vai ficar pra amanhã, mas faça o reforço de mais 2 pedidos aí, tá? Pessoal que tá ligado aqui na nossa programação sertaneja também, viu? Então tá, gente, eu acho que se ficou alguém pra trás aí, me perdoe, mas eu devo ter passado a régua com todo mundo aqui. Agradecendo aí a segunda-feira perfeita, caprichada, fizemos mais uma vez amor e humor no ar. E vocês, claro, são os responsáveis aí por essa maravilha aí que a gente tem de fazer seleção de música. Os melhores ouvintes do mundo são os meus caiporas de plantão. Na sequência, tá chegando a edição de notícias da Voz do Brasil. Eu retorno aqui amanhã às 16 horas com mais um programa sertanejo classe A aqui na nossa programação sertaneja também. Tá legal? Então tá bom. Tchau. Fiquem todos com Deus. Na sequência, a Voz do Brasil. Antônio.

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0: 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As notícias do governo federal que movimentaram o país no dia de hoje.
2: Olá, boa noite.
1: Boa noite para você que nos acompanha em todo o país.
2: Segunda-feira, 31 de agosto de 2026.
1: Vamos aos destaques do dia.
2: Salário mínimo de R$ 1.741 para 2027.
1: Crescimento acima da inflação.
2: É o que propõe o projeto de lei orçamentária que será encaminhado ao Congresso Nacional. Graziele Bezerra.
3: A proposta prevê um superávit de 18 bilhões e 600 milhões de reais.
1: Nova regra de comercialização de ingressos para eventos quer evitar compra massiva por meios automatizados.
2: E eventos com mais de 1.000 pessoas devem distribuir água gratuita ou oferecer bebedouros. Ana Gabriela Salles.
4: Eventos com mais de 1.000 pessoas em locais abertos ou fechados devem permitir a entrada de garrafas de água

0: próprias dos participantes ou oferecer água de fácil acesso.
1: Política Nacional de Biometria para aeroportos, portos e hidrovias.
2: Medida padroniza procedimentos para aumentar segurança e agilizar embarques. Gabriela Noronha.
3: A proposta prevê a ampliação do fluxo digital de identificação de passageiros em aeroportos, portos, instalações portuárias e hidrovias.
2: E hoje, na apresentação da Voz do Brasil, Luciana Vasconcelos e Luciano Seixas.
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2: O governo federal apresentou hoje ao Congresso a proposta de orçamento para 2027.
1: A previsão para 2027 é de saldo positivo de mais de 18 bilhões de reais nas contas públicas.
2: A proposta também estima o salário mínimo em R$ 1.741 no ano que vem.
1: Quem acompanhou e está ao vivo conosco é a repórter Graziele Bezerra. Olá, Graziele, boa noite.
4: Oi, Luciano, boa noite para você, boa noite para a Luciana e para o ouvinte da Voz do Brasil. Pois é, o projeto de lei orçamentária piloto que prevê aí as receitas e fixa também as despesas do governo para o ano seguinte foi enviado hoje ao Congresso Nacional. É ele que detalha onde e também quanto, né, o governo vai poder gastar os recursos públicos. O documento aponta que o orçamento total previsto para 2027 é de 7 trilhões e 400 bilhões de reais e prevê um superávit de 18 bilhões de reais nas contas públicas para o ano que vem, o que indicaria arrecadação superior aos gastos do governo. O ministro do Planejamento e Orçamento, Bruno Moretti, explica os motivos que apontam para um cumprimento deste valor.
5: Primeiro, um peso um pouco menor das despesas obrigatórias, que nos dá mais instrumentos de manejo do orçamento público. Segundo, nós não estamos prevendo nenhum tipo de receita que dependa de aprovação do Congresso, porque, né, em outros exercícios nós encaminhamos o PELOA e junto a ele outras medidas de arrecadação, e aqui nós não contamos com nenhuma medida nova, ao contrário.
4: São previstos no documento 272 bilhões de reais para a saúde, 141 bilhões de reais para a educação e 133 bilhões para investimentos. O projeto de lei orçamentária prevê ajuste de R$ 1.741 no valor do salário mínimo para 2026, o que representa aí uma alta de R$ 120 ou 7,4% em relação aos R$ 1.621 atuais. E um ganho real aí de 2,3% em relação à inflação. O documento também projetou alta de 2,46% para o Produto Interno Bruto, o PIB, do ano que vem, que é a soma de todas as riquezas produzidas no país. Eu volto com vocês aí no estúdio.
2: Obrigada, Graziele Bezerra, pelas informações ao vivo aqui na Voz do Brasil.
1: Um novo passo nas negociações entre Brasil e Estados Unidos sobre as novas tarifas aplicadas ao nosso país.
2: Na tarde de hoje, os ministros Mauro Vieira, das Relações Exteriores, e Márcio Elias Rosa, do Desenvolvimento, Indústria, Comércio e Serviços, se reuniram de modo virtual com o representante de comércio dos Estados Unidos, Jamison Greer.
6: De acordo com nota divulgada após o encontro, o Brasil reafirmou que está aberto ao diálogo, mas voltou a criticar as tarifas impostas pelos Estados Unidos. Segundo o governo brasileiro, as medidas são unilaterais e não estão de acordo com as regras do comércio internacional. As taxas adicionais estão em vigor desde o dia 22 de julho. O ministro do Desenvolvimento, Indústria, Comércio e Serviços, Márcio Elias Rosa, destacou a importância da negociação.
7: Nada do que possa causar dano aos interesses econômicos do país ou ao interesse do Brasil, nós vamos negociar, vamos colocar na mesa.
6: Os dois países concordaram em realizar novas reuniões técnicas nas próximas semanas e depois um novo encontro em nível ministerial para avaliar os avanços das negociações. O governo brasileiro afirma que continuará buscando um acordo equilibrado e mutuamente benéfico com os Estados Unidos, com respeito ao diálogo e à soberania nacional. Reportagem Raquel Mariano.
1: A venda de ingressos para shows e eventos vai passar por mudanças. Um novo decreto protege o consumidor do chamado cambismo digital.
2: E um outro decreto define regras para a distribuição de água em eventos culturais.
0: O novo decreto sobre a comercialização de

0: ingressos para eventos foi resultado de denúncias de consumidores sobre a dificuldade de acesso a ingressos nas plataformas de venda oficiais. Isso porque uma prática chamada cambismo digital costuma fazer compras em massa dos ingressos disponibilizados e revender a preços mais caros, o que, de acordo com a Secretaria Nacional de Defesa do Consumidor, é uma prática abusiva. Agora, os vendedores e revendedores devem obedecer a regras que garantam a transparência. É o que explica o secretário da Senacom, Ricardo Morichita.
1: A primeira coisa, aquele que vende, que é aquele comercializador primário, ele tem que tomar cuidado. Ele tem que evitar que esses robôs, que esses programas tirem a oportunidade dos consumidores. A outra coisa, quando a gente olha para aquele que está revendendo, que a gente chama do intermediador secundário, é aquele que compra de quem não vai no show. Ele precisa dizer que ele não é a bilheteria oficial, que às vezes o consumidor se confunde e ele precisa fazer um alerta.
0: Outra regra prevista no decreto de comercialização de ingressos determina que haja clareza da destinação das taxas cobradas pelas plataformas. Os preços e taxas adicionais devem ser informados de forma visível em todas as etapas da compra no site. E uma novidade é o direito de arrependimento pela compra e de transferência do ingresso comprado para outro titular de forma gratuita. A advogada e representante dos consumidores em Minas Gerais, Luciana Ateniense, espera que as mudanças melhorem o acesso aos eventos.
2: Este decreto em relação ao evento realmente busca ajudar e ter acesso a todos vocês, fãs e nós consumidores que queremos apenas usufruir uma bela diversão, uma merecida diversão que infelizmente o computador deixa a gente longe deste acesso. Nós temos direito também a transferir aquele meu ingresso para quem eu quiser.
0: Outro decreto assinado nesta segunda-feira amplia e torna permanente a obrigatoriedade de oferecer água potável aos participantes de shows e eventos. A morte da jovem Ana Clara Benevides Machado, num show da cantora Taylor Swift no Brasil em 2023, por desidratação, trouxe à tona a necessidade de uma legislação específica, que virou portaria naquele ano e agora vira lei. Eventos com mais de 1.000 pessoas, sejam festivais, congressos, feiras ou shows, por exemplo, em locais abertos ou fechados, devem permitir a entrada de garrafas de água próprias dos participantes ou oferecer água de fácil acesso. O secretário Ricardo Morichita detalha a medida.
1: Todas as pessoas têm direito a entrar com a sua garrafinha de água. E para eventos acima de 1.000 pessoas, duas possibilidades: coloca bebedor para as pessoas beberem água ou distribua água. E se o preço for abusivo, a gente vai atrás.
0: As multas para empresas que descumprirem a lei podem chegar a 14 milhões de reais, de acordo com a Senacom. Reportagem Ana Gabriela Salles.
3: O Brasil vai adotar a biometria como sistema padrão de identificação em aeroportos, portos e hidrovias.
4: A utilização do modelo é voltada para o aumento da segurança e maior fluidez nos terminais.
3: A atual identificação manual será substituída em etapas.
5: Uma nova política estabelece diretrizes nacionais para a expansão do uso de biometria nos processos de embarque em terminais brasileiros. Segundo o ministro de Portos e Aeroportos, Tomé Franca, a proposta prevê a ampliação do fluxo digital de identificação de passageiros em aeroportos, portos, instalações portuárias e hidrovias.
6: A pessoa passa a ser a sua própria identificação. A partir de uma validação segura de identidade, a biometria poderá permitir que diferentes etapas da jornada sejam realizadas de maneira integrada. Uma viagem com menos necessidade de contato físico com documentos, equipamentos ou atendentes.
5: A implementação será realizada por etapas e terá acompanhamento de um comitê técnico interinstitucional de identificação biométrica. O grupo reúne representantes do Ministério de Portos e Aeroportos, da Agência Nacional de Aviação Civil, da Agência Nacional de Transporte transportes aquaviários e de entidades dos setores aéreo, portuário e aquaviário. Entre as atribuições do comitê estão acompanhar a execução da política, propor aperfeiçoamentos e elaborar um plano de implementação para cada modal com o cronograma das ações. O plano deverá ser publicado em até 90 dias. De acordo

0: De acordo com Thiago Feierstein, presidente da ANAC, as novas diretrizes levam a experiência a padrões internacionais.
1: O primeiro passo para que o Brasil entre numa tendência internacional. O embarque biométrico, o embarque facial, é uma coisa que eleva muito o padrão do Brasil internacionalmente.
0: De acordo com o documento, todo o tratamento das informações seguirá rigorosamente as diretrizes da Lei Geral de Proteção de Dados. Para Regina Alencar, diretora da Polícia Administrativa Substituta do Departamento da Polícia Federal, o uso da tecnologia reforça a segurança das fronteiras.
2: Afinal, estão sob a nossa alçada o controle migratório, o policiamento aeroportuário e marítimo, além do gerenciamento de estratégicas bases biométricas nacionais voltadas à identificação humana, à emissão de documentos de viagem e à proteção de nossas fronteiras.
0: Nos voos internacionais, a biometria é utilizada atualmente no controle migratório. Já nos voos domésticos, o passageiro pode utilizar a identificação facial ou o procedimento tradicional. Com a nova portaria, a biometria passa a integrar o fluxo padrão de embarque, conforme as condições estabelecidas no ato. Reportagem Gabriela Noronha.
3: Acompanhar os primeiros dias de um recém-nascido, o aleitamento, as primeiras vacinas.
4: Passando pelos marcos da primeira infância e monitoramento da estatura e peso ao longo dos anos.
3: Um acompanhamento que é feito pelo SUS.
4: E a caderneta da criança é uma importante aliada neste processo.
5: A caderneta da criança, entregue ainda na maternidade, acompanha meninos e meninas até os 9 anos. Ela reúne informações sobre vacinação, alimentação e saúde bucal, além de permitir o acompanhamento do peso, da altura e do desenvolvimento da criança. E cuidar de cada etapa desse crescimento faz parte da rotina de muitas famílias. A Bianca Povoa, moradora de Brasília, por exemplo, faz questão de acompanhar a evolução do filho Gustavo, de 9 meses. Todos os meses procura a unidade de saúde para manter os cuidados com o bebê em dia.
6: Primeiro é a prevenção. Quando o bebê nasce, a gente não sabe ao certo como lidar, o que fazer. Então, esse acompanhamento é importante. Desde o primeiro atendimento, no geral, a saúde deles é o que mais importa para a gente, né?
5: No Sistema Único de Saúde, esse acompanhamento começa nos primeiros dias de vida, com atenção ao recém-nascido, apoio ao aleitamento materno e às vacinas. A médica de família e comunidade, doutora Camila Damasceno, orienta as famílias a procurarem a unidade de saúde de referência para manter o acompanhamento em dia.
7: A gente avalia, primeiro, alimentação, então se a criança está amamentando ou se por algum motivo ela não pôde ser amamentada, se ela está usando a fórmula adequada. A gente observa também peso, altura, tamanho do perímetro cefálico, né, que é o tamanho da cabeça da criança.
5: E os cuidados continuam durante toda a primeira infância. Além da alimentação adequada e da vacinação, brincar, conversar, ler e estimular a criança também são importantes para o desenvolvimento saudável. A técnica da Coordenação Geral de Atenção à Saúde das Crianças, Adolescentes e Jovens do Ministério da Saúde, Tatiana Selbman, explica que todos esses marcos de desenvolvimento são monitorados com a ajuda da caderneta.
8: E para o profissional de saúde, ela vai ser importante não só para acompanhar o crescimento, né, mas também para a vigilância do desenvolvimento infantil. Então, com a ajuda do cuidador, o profissional de saúde, ele tem a possibilidade de avaliar os marcos de desenvolvimento, como aquela criança está se desenvolvendo, né, em cada momento da sua vida.
5: Para garantir esse acompanhamento e manter os registros atualizados, é importante que as famílias levem a caderneta da criança em todas as consultas. Reportagem Pablo Mundim.
3: O estudante que não recebeu parcela do programa PEDMEIA pode verificar a situação do pagamento e checar se há pendências ativas em seu cadastro.
4: Antes de qualquer coisa, é importante verificar o motivo pelos canais oficiais e gratuitos de consulta.
9: O pagamento da quinta parcela do PEDMEIA já está caindo na conta dos estudantes de todo o Brasil e os depósitos vão até 31 de agosto. Mas o que fazer se você ainda não recebeu o dinheiro na data prevista pelo calendário? Em primeiro lugar, calma. A ausência do depósito não significa que o benefício benefício foi perdido. Fatores como dados de presença ainda não enviados pela escola, pendências no CPF ou atualização do CAD único podem adiar a liberação. Como as redes de ensino possuem prazos para corrigir as informações, o valor retido pode ser pago de forma retroativa, como explica a Coordenadora-Geral de Articulação com Redes e Beneficiários do PED6 no MEC, Ana Cecília.

0: Vera.
1: Então, se o estudante ele não recebeu uma parcela naquele momento, isso não significa necessariamente que ele perdeu incentivo. Por quê? As secretarias, institutos federais, eles têm períodos para corrigir, para complementar as informações. E quando isso acontece dentro das regras e dos prazos do programa, e o estudante cumpre todos os critérios, a parcela pode ser enviada para pagamento em um ciclo posterior. Por isso, né, inclusive, tem os estudantes que podem receber mais de uma parcela em um determinado período de pagamento.
0: Antes de tomar qualquer providência, comece consultando os canais oficiais para identificar o motivo da retenção, como o extrato e a autorização de movimentação no aplicativo Caixa Tem. Ana Cecília Vera complementa a sugestão.
1: Principal orientação que eu dou é, antes de concluir que você perdeu uma parcela, né, primeiro espere o término da período de pagamento, olhe sempre a sua data de nascimento e, mais importante, consulta a sua situação no consulta PED6, tá? estudante.pedmeia.mec.gov.br, porque lá você vai conseguir acompanhar sua situação detalhada no programa e se existe, né, alguma pendência ou informação que ainda está sendo, né, enviada pela Secretaria de Educação, pela sua escola, tá bom? Para entender os próximos passos.
0: Então, vamos reforçar as dicas. Se identificar inconsistência de frequência, procure a Secretaria da sua escola. Acompanhe seu benefício no aplicativo Caixa Tem e consulte sempre o portal estudante.pedmeia.mec.gov.br. Reportagem Gilberto Evangelista.
2: E celebramos em agosto o folclore brasileiro, uma época para lembrar das lendas e personagens que fazem parte da nossa cultura.
3: Quem gosta de histórias de Saci, Curupira e outras lendas brasileiras tem agora um espaço para conhecer mais sobre esses personagens.
2: Para ajudar a ter mais acesso a esse universo, a plataforma MEC Livros criou uma sessão especial com 15 obras gratuitas.
4: O MEC Livros passou a reunir em uma sessão especial obras sobre lendas e histórias da cultura popular brasileira. A sessão Lendas do Brasil entrou no ar no dia 3 de agosto e reúne 15 livros que já faziam parte do acervo gratuito da plataforma do Ministério da Educação. A novidade está na organização dos títulos em um espaço específico, o que facilita o acesso dos leitores às obras. Segundo a coordenadora geral de materiais didáticos do MEC, Jaqueline Mello, a iniciativa ampliou a procura pelos livros.
5: O espaço organiza 15 obras que já faziam parte do acervo da plataforma e passaram a ser reunidas em uma mesma sessão. Desde então, os títulos somam mais de 2 mil aberturas realizadas por quase 2 mil leitores. O livro mais acessado é o Livro de Ouro do Folclore Brasileiro, com 682 aberturas. A iniciativa ganha destaque em agosto, o mês em que é celebrado o Dia do Folclore, na data de 22 de agosto.
4: A sessão Lendas do Brasil reúne títulos como Bestiário Brasileiro, de Luiz Antônio Simas, Lendas Brasileiras para Jovens, de Luiz da Câmara Cascudo, e Histórias à Brasileira, de Ana Maria Machado. Também estão disponíveis obras de Roger Melo, como Curupira e Corre Cotia. O MEC Livros é uma plataforma gratuita do Ministério da Educação e está disponível para download nas principais lojas de aplicativos. A Biblioteca Digital do Brasil também pode ser acessada por meio de um navegador de internet, como Google Chrome ou Firefox. Para mais informações, acesse as redes sociais do Ministério da Educação ou portalgov.br/MEC. Reportagem Júlio César de Oliveira.
3: E estão abertas as inscrições para bolsas de doutorado e pós-doutorado no exterior, voltadas a mulheres negras, quilombolas, indígenas e ciganas.
2: O objetivo é ampliar a participação de pesquisadoras brasileiras em redes internacionais de cooperação acadêmica
3: e fortalecer políticas públicas voltadas a essas mulheres.
2: As inscrições vão até 30 de setembro e a previsão é de que as bolsas sejam implementadas entre março de 2027 e dezembro de 2028.
3: As informações sobre a chamada pública podem ser encontradas no endereço www.gov.br/CNPQ.
2: Centenas de pessoas morrem diariamente em decorrência de doenças relacionadas ao tabagismo, segundo o INCA, Instituto Nacional do Câncer.
3: Uma campanha do Instituto reforça os riscos do cigarro e dos dispositivos eletrônicos, como os vapes, e destaca a importância da atividade física e do apoio profissional para quem quer abandonar o vício.
6: O cigarro contém, entre outras substâncias químicas, nicotina, monóxido de carbono e diversos compostos tóxicos e cancerígenos. Foi pensando nos malefícios provocados pelo tabagismo que o lutador de

0: Jiu-Jitsu, Maicon Passos decidiu procurar ajuda para parar de fumar pela segunda vez.
1: Eu botei na minha cabeça que não quero morrer de uma doença pulmonar. Eu acredito que com um acompanhamento psicológico, né, vai ser bem mais fácil.
0: A ajuda que Maico buscou foi na Unidade Básica de Saúde de Vicente Pires, onde uma equipe multidisciplinar acompanha o fumante por um ano para que ele possa abandonar o vício. A coordenadora do grupo, a farmacêutica Larissa Dutra, fala sobre os desafios para evitar uma recaída.
2: A gente insiste para que o paciente não desista, porque a dependência à nicotina, ela é muito difícil de ser vencida. Então a gente sempre fala para o paciente, não é uma questão de força de vontade, é dependência física e precisa ser tratada como uma doença.
0: Segundo o Instituto Nacional do Câncer, o INCA, por dia cerca de 440 pessoas morrem em decorrência de doenças relacionadas ao tabagismo. O cigarro também aumenta o risco de desenvolvimento de diversos tipos de câncer. Para o médico Fernando Barros, da Gerência de Vigilância de Doenças e Agravos, uma das preocupações é o aumento do consumo de cigarros eletrônicos.
3: A experimentação do vape, que é uma quantidade muito grande de nicotina que tem nesses aparelhos, que leva o indivíduo a se viciar rapidamente. Esse é hoje nosso grande desafio.
0: Em alusão ao Dia Nacional de Combate ao Fumo, celebrado no sábado, o Instituto Nacional de Câncer realiza a campanha anual de combate ao tabagismo. E o tema deste ano é atividade física e saúde. Treinar não combina com fumar. A coordenadora de prevenção e vigilância do Instituto Nacional de Câncer, Márcia Sarpa, fala sobre a campanha.
4: O uso de produtos de tabaco e nicotina compromete a capacidade respiratória, cardiovascular e o desempenho físico. Já a atividade física contribui para a saúde e é uma importante aliada para quem deseja parar de fumar, ajudando no enfrentamento da fissura e da abstinência.
0: A Organização Mundial da Saúde ressalta os riscos da exposição ao tabaco, em especial durante o período reprodutivo. Segundo a OMS, não existe nível seguro de exposição ao tabaco, seja pelo consumo ativo ou pela exposição à fumaça ambiental. Reportagem Cleide Lopes.
5: Hoje o IBGE disponibilizou os microdados do Censo 2022. Na prática, isso significa acesso ampliado a um conjunto mais detalhado de informações sobre a população brasileira.
6: Os dados permitem aprofundar estudos sobre temas como educação, trabalho, renda, condições de moradia, migração e as características da população.
5: Com essas informações, também é possível conhecer melhor as diferentes realidades do país e identificar necessidades específicas de cada região e grupo da população.
6: E essas foram as notícias do Governo Federal.
5: Uma realização da Secretaria de Comunicação Social da Presidência da República.
6: Com produção da empresa Brasil de Comunicação.
5: Fique agora com as notícias do Poder Judiciário do Congresso Nacional. Uma boa noite.
6: Boa noite para você e até amanhã.
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9: CNJ inaugura ponto de inclusão digital em reserva indígena.
10: Discussões sobre gratificações pagas a bancárias vão ganhar análise mais ampla na Justiça do Trabalho.
9: STJ decide que vítima pode atuar como terceira interessada em processo administrativo disciplinar que apura assédio sexual.
10: Boa noite, eu sou o Arthur Filho.
9: E eu sou Walter Lima.
10: Conselho Nacional de Justiça inaugura ponto de inclusão digital em reserva indígena de Dourados, Mato Grosso do Sul.
9: A estrutura foi instalada no último sábado, dia 29, no terreno de uma escola estadual, na aldeia Jaguapiru. Ronier Cruz.
11: A inauguração dos equipamentos da Justiça contou com a presença do presidente do Supremo Tribunal Federal e do Conselho Nacional de Justiça, ministro Edson Fachin. Em seu discurso, o ministro destacou a importância de aproximar o poder judiciário dos povos originários dentro de seus territórios.

ponto de inclusão digital indígena é mais do que tecnologia. É o Estado que inclui, é o Estado que abriga

0: processos, participar de audiências virtuais e buscar informações ou atendimento jurídico, inclusive na língua materna.
1: Vítima de assédio sexual supostamente cometido por servidor público pode atuar como terceira interessada em processo administrativo disciplinar, ou PAD.
2: Essa conclusão é do Superior Tribunal de Justiça, o STJ. Fátima Uchoa.
3: Após manifestação favorável da Advocacia Geral da União e do Ministério Público Federal, a Corte Especial do STJ negou o mandado de segurança no qual a defesa de um servidor público alegava que a participação das denunciantes resultaria em indevida concessão de poderes semelhantes aos das partes ou do assistente de acusação, que não tem previsão no PAD. Mas, para o relator ministro Antônio Carlos Ferreira, a atuação da vítima nesses casos, inclusive para fazer pedidos e se manifestar no processo, não viola as garantias da defesa nem o sigilo dos autos.
1: Duas discussões sobre gratificações pagas a bancárias vão ganhar uma análise mais ampla no Tribunal Superior do Trabalho.
2: A decisão foi tomada pelo Tribunal Pleno e envolve processos da Caixa Econômica Federal e do Banco do Estado do Pará. Samanta Flor.
4: Os ministros ainda não decidiram se as trabalhadoras têm direito a continuar recebendo gratificações. O que o Pleno definiu, por enquanto, é que essas discussões merecem uma análise mais ampla do TST. Um caso envolve uma empregada da Caixa, o outro uma trabalhadora do Banco do Estado do Pará. Agora os processos vão ser distribuídos para os relatores. Mais adiante, o TST vai julgar essas questões e poderá definir um entendimento para orientar outros casos parecidos.
1: O Tribunal Superior Eleitoral, o TSE, inicia a preparação dos sistemas que serão usados nas eleições 2026.
2: Assinatura digital e lacração dos sistemas eleitorais serão realizadas no dia 4 de setembro. Estevão Furtado.
5: De hoje até quinta-feira será feita a compilação dos programas eleitorais que reúnem os códigos e componentes necessários para gerar as versões finais dos sistemas. Já na sexta-feira, será realizada a cerimônia de assinatura digital e lacração dos sistemas eleitorais. A assinatura digital permite verificar se o sistema usado nas eleições é o mesmo que foi testado e aprovado, sem alterações. A lacração garante a proteção dos sistemas contra modificações. As mídias com os programas ficam sob guarda do TSE e depois cópias são enviadas aos tribunais regionais eleitorais, que preparam as urnas com base nesse material oficial. Todo o processo é acompanhado por instituições fiscalizadoras, que podem verificar a integridade dos sistemas e participar das etapas de auditoria e fiscalização. Após a assinatura digital e a lacração, os resumos digitais dos sistemas são gerados, entregues às entidades presentes e publicados na internet.
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2: A você uma boa noite e até amanhã.
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8: Eu sou Paula Groba.
9: E eu sou Ricardo Nakaoka.
8: E estes são os destaques de hoje do Jornal do Senado, que começa agora.
9: Taxa das blusinhas e MP do mototáxi estão na pauta do plenário nesta terça-feira.
8: Comissão vota PEC da Segurança Pública na quarta-feira.
9: E já está em vigor lei que prevê redução de impostos dos combustíveis e apoio ao etanol.
8: Boa noite.
9: Boa noite.
8: Senadores e deputados retornam de suas bases eleitorais nesta semana para o esforço concentrado de votações no Congresso. E a chamada MP da taxa das blusinhas volta ao centro das discussões do Senado nesta terça-feira. A medida zera a tributação de compras internacionais de até $50.
9: Outras medidas provisórias que também estão na pauta tratam da simplificação de exigências para atividade dos mototaxistas, motoboys e profissionais do motofrete, da criação de uma nova linha de financiamento destinada a motociclistas que atuam no transporte de passageiros e em serviços de entrega por aplicativos. Repórter Pedro Pincer.
10: Os senadores podem votar nesta terça-feira uma lista de pelo menos 9 itens, dos quais 5 são medidas provisórias. Considerada prioridade, uma delas é

0: A MP que altera regras do regime de tributação simplificada para zerar a cobrança do imposto de importação para compras internacionais de até 50 dólares. Desde junho de 2024, é aplicada uma taxa de 20% de imposto de importação sobre essas mercadorias. Com a medida provisória em votação, a cobrança está suspensa, mas com validade até 8 de setembro. Caso se torne lei, o fim da chamada taxa das blusinhas será definitivo. O presidente do Senado, Davi Alcolumbre, ressaltou na semana passada a urgência da aprovação da medida.
1: Nós vamos deliberar, internar e ela virar lei para proteger milhões de brasileiros que usam desse instrumento para adquirir produtos muito baratos e terem qualidade de vida melhor.
0: Outras medidas provisórias dizem respeito à simplificação de exigências para a atividade dos mototaxistas, motoboys e profissionais de motofrete, a criação de uma nova linha de financiamento destinada a motociclistas que atuam no transporte de passageiros e em serviços de entrega por aplicativos, a modificação de procedimentos para reduzir as filas do INSS e a concessão de um adicional de fronteira de R$ 91,00 por dia para alguns servidores que atuam em localidades estratégicas. Quanto aos projetos de lei, um dos destaques é o que incentiva empresas a instalarem ou ampliarem os centros de processamento de dados no Brasil por meio de benefícios tributários sobre peças eletrônicas e produtos de tecnologia da informação. Davi Alcolumbre ressaltou a importância da proposta para a segurança nacional.
1: Nós sabemos da importância da matéria, nós compreendemos a importância da matéria para os investimentos no Brasil, nós entendemos que isso dará segurança aos dados do Brasil estarem no Brasil.
0: Três propostas fecham a pauta de terça-feira. A que estabelece um prazo de 5 anos para que ações administrativas sejam iniciadas contra notários e registradores, a que unifica os orçamentos de 4 órgãos da estrutura institucional do Mercosul e a que autoriza um acordo para a reestruturação da dívida do Senegal com o Brasil.
2: E mulheres com medida protetiva de urgência poderão ter direito a porte de arma de fogo caso um projeto em análise no Senado seja aprovado. A proposta, que pode ser votada nesta terça-feira pela Comissão de Segurança Pública, reduz de 25 para 18 anos a idade mínima para aquisição e porte de arma nesses casos.
3: Pelo texto, mulheres interessadas ainda terão que cumprir exigências como comprovação de capacidade técnica e aptidão psicológica. Se aprovado, o texto segue para a Câmara.
2: E uma vaga de ministro será aberta no Tribunal de Contas da União após renúncia do ministro Bruno Dantas. Ele deixou o cargo nesta segunda-feira, depois de 12 anos no TCU.
3: Agora caberá ao Senado indicar o nome que vai ocupar a vaga. Repórter Rodrigo Rezende.
4: O consultor legislativo Bruno Dantas foi escolhido em 2014 pelo Senado Federal para ser um dos integrantes do Tribunal de Contas da União. Durante os 12 anos que ocupou o cargo, Bruno foi presidente do TCU de julho de 2022 a dezembro de 2024. Ao apresentar seu pedido de renúncia ao cargo de ministro, ele agradeceu a confiança do Senado Federal e afirmou que continuará atuando em outros projetos.
5: Aos 48 anos, sigo intelectualmente inquieto e encontrei nos projetos que quero abraçar agora o feixe de motivação de que precisava. Aos colegas ministros, aos auditores, à minha equipe, ao Senado Federal e, mais importante, à minha família. Levo cada um de vocês comigo para sempre.
4: A vaga aberta pela renúncia de Bruno Dantas será ocupada por uma nova indicação do Senado Federal. O indicado pelos senadores passa por votação do plenário, onde precisa de pelo menos 41 votos favoráveis. O TCU é composto por 9 ministros, 3 indicados pelo Senado, 3 pela Câmara dos Deputados e 3 pelo Presidente da República.
2: E a segurança pública pode ganhar novas regras com a PEC que muda a atuação do governo federal e dos estados no combate à criminalidade.
3: A chamada PEC da Segurança Pública é uma das prioridades do esforço concentrado do Senado e pode avançar nesta quarta-feira na Comissão de Constituição e Justiça. O repórter Márcio Maturana tem mais detalhes.
6: Punições mais severas para chefes do crime organizado, criações de polícias municipais e do Sistema Único de Segurança Pública, ampliação das atribuições da Polícia Rodoviária Federal. Tudo isso está na PEC da Segurança Pública, que está na pauta desta quarta-feira na Comissão de Constituição e Justiça e é uma das prioridades prioridades do Senado nesta semana de esforço concentrado, conforme anunciou o presidente do Congresso, Davi Alcolumbre.
1: A iniciativa de propor uma PEC da segurança que possa definitivamente esclarecer as atribuições dos entes subnacionais, municípios,

0: estados e a União, naturalmente, era necessária para que o Estado brasileiro pudesse propor a criação de um Ministério da Segurança.
1: O relator, senador Rogério Carvalho, do PT de Sergipe, disse que pretende manter o texto aprovado em março pela Câmara dos Deputados para agilizar a tramitação.
2: Alertas de desaparecimento de crianças, idosos e pessoas com deficiência poderão ser enviados obrigatoriamente para celulares em todo o país. É o que prevê um projeto que pode ser votado pela Comissão de Segurança Pública do Senado.
3: O texto obriga operadoras de telefonia e internet a dispararem os alertas. Repórter César Mendes.
4: O projeto torna obrigatória a veiculação de avisos por todas as operadoras de telefonia e provedores de internet, como explicou a senadora Damaris Alves, do Republicanos do Distrito Federal, relatora nas comissões de Direitos Humanos e de Ciência e Tecnologia.
5: Desapareceu uma criança aqui. Imediatamente, todos nós, no nosso celular, vamos receber um alerta que aqui na região uma criança desapareceu para que a gente já comece a ajudar a procurar.
4: O nome de alerta PRI, dado ao dispositivo, segundo Damaris, é uma referência a Priscila Belfort, desaparecida em 2004, no Rio de Janeiro, caso que permanece até hoje sem respostas definitivas da polícia. Depois de votado na Comissão de Segurança Pública, o texto será analisado pelo plenário.
2: O preço dos combustíveis pode cair ainda este ano com a possibilidade de redução de impostos federais.
3: Uma nova lei aprovada pelo Senado autoriza o governo a diminuir tributos sobre combustíveis para tentar conter os efeitos da alta internacional do petróleo. Repórter Patrícia Oliveira.
6: Já está em vigor a lei que permite ao governo federal reduzir impostos sobre a importação, produção e comercialização de óleo diesel rodoviário, biodiesel, gasolina, etanol e querosene de aviação. O objetivo é tentar reduzir os impactos do aumento internacional do preço do petróleo. A nova lei prevê que se os impostos sobre combustíveis fósseis, como a gasolina, forem reduzidos, a vantagem competitiva dos biocombustíveis terá que ser mantida. Assim, caso o imposto federal sobre a gasolina caia 30% ou mais em relação ao período anterior ao conflito no Oriente Médio, a cobrança sobre o etanol será zerada. Além disso, estão previstos até R$1,2 bilhão em auxílio para produtores e cooperativas de etanol hidratado. O projeto aprovado no Senado, que deu origem à lei, foi relatado pela senadora Tereza Leitão, do PT de Pernambuco, que apontou outros setores beneficiados.
7: Benefícios tributários relacionados à Política Nacional de Minerais Críticos e Estratégicos, ao Programa de Desenvolvimento da Indústria de Fertilizantes e à realização da Copa Feminina.
6: A lei ainda facilita a compra com suspensão de impostos de produtos agropecuários destinados à industrialização e à exportação.
3: Com edição de Paula Groba e trabalhos técnicos de Eliseu Caires, o Jornal do Senado fica por aqui. Acompanhe agora as notícias da Câmara dos Deputados. Boa noite.
2: Boa noite e até amanhã.

0: Plenário da Câmara pode votar aposentadoria especial de várias categorias.
1: Avança projeto de lei que prevê punição maior para agressor de advogadas.
0: Deputados defendem melhorias na infraestrutura rodoviária e ferroviária.
1: Boa noite. Retomamos hoje o projeto de gravação de edições do jornal Câmara dos Deputados em emissoras da Rede Câmara de Rádio. Este programa está sendo produzido diretamente da cidade de Salvador, com a participação do colega Samuel Barbosa, da Rádio Câmara Salvador. Eu sou Márcio Aquilissardi, bem-vindo, Samuel.
2: Boa noite, obrigado, Márcio. É uma honra profissional participar da apresentação desta edição do jornal Câmara dos Deputados, dentro da Voz do Brasil. Vamos agora às notícias da Câmara dos Deputados. Coronel Crisóstomo, do PL de Rondônia, cobra a revisão dos valores de pedágio cobrados na BR-364 e a realização de obras na rodovia. Ele afirma que a situação precária da estrada prejudica o transporte de cargas, comprometendo a logística e repassando custos para a população.
3: Hoje, não se pensa em tirar a concessão, mas que seja uma concessão adequada. É caro do jeito que está. Portanto, é uma

0: uma luta dos parlamentares, é uma luta do povo, porque a rodovia, que nenhuma obra foi executada, a empresa entrou, já entrou cobrando, sem fazer nenhuma obra estruturante. O que queremos? Que haja obras imediatamente, obras de duplicação, obras que seja estruturante, que possa facilitar o acesso das cidades para a BR ou da BR para a cidade. Então, isso é necessário.
1: Coronel Crisóstomo ressalta que a BR-364 é a principal rota de escoamento da produção agrícola de Rondônia e de estados vizinhos. O deputado destaca também a importância das obras para a segurança das famílias que passam pela estrada.
2: Beto Preto, do PSD do Paraná, sugere a criação de uma subcomissão para avaliar a concessão da Malha Ferroviária Sul, já que o contrato atual vence no início de 2027. Ele defende uma parceria entre órgãos de controle, trabalhadores e concessionárias para definir o novo modelo de operação.
3: Nós temos diversos pontos para serem debatidos e estamos já no final da concessão e não temos ainda um modelo que foi colocado às claras para o entendimento de todos. Veja, eu fui prefeito de um município ferroviário, que é o município de Apucarana, no norte do Paraná. Lá nós temos 12 quilômetros do perímetro urbano cortado por linhas férreas. Isso nós podemos transferir para outros municípios. Curitiba, por exemplo, tem várias linhas passando pelo perímetro urbano. Ponta Grossa também, no Paraná. Isso tudo tem que ser discutido, porque nós temos que entender qual é o projeto, modelo de concessão para os próximos anos.
1: Beto Preto alerta para os riscos diários da passagem de composições de carga dentro de grandes centros urbanos. O parlamentar acredita que a subcomissão vai colaborar para garantir transparência nos prazos contratuais e propor contornos ferroviários que reduzam acidentes nas cidades.
2: Justiça. Projeto que prevê punição maior para agressor de advogadas avança na Câmara. A repórter Maria Neves tem os detalhes.
4: A Comissão de Defesa dos Direitos da Mulher da Câmara dos Deputados aprovou projeto que aumenta as penas para crimes cometidos contra advogadas. Pelo texto da deputada Dandara, do PT Mineiro, a punição será maior quando o motivo da agressão envolver a condição de mulher da vítima ou a atuação dela na defesa de outra mulher. A proposta aprovada aumenta de um terço até a metade a punição prevista no Código Penal para o crime de coação no curso do processo. Hoje, a pena para o delito é de 1 a 4 anos de reclusão e multa. Com a mudança, quando houver agressão ou ameaça a advogadas, poderá variar de 1 ano e 4 meses a 6 anos mais a multa. De acordo com a relatora na comissão, deputada Jaque Rocha, do PT do Espírito Santo, é comum que advogadas também recebam ameaças dos agressores como forma de intimidação, principalmente quando defendem vítimas de violência doméstica.
5: Quando uma profissional é ameaçada por defender uma mulher, a mensagem que o agressor tenta passar é de que ninguém está seguro para enfrentar a violência. Dificultar o trabalho da defesa ou até mesmo desestimular outras mulheres a denunciar os seus agressores. É isso que a gente visa coibir nesse projeto. Por isso, combater a intimidação, garantir que as vítimas tenham acesso à justiça e à proteção dos seus direitos, estendendo também às advogadas.
4: Ainda de acordo com Jaque Rocha, pesquisa da Universidade Federal de Alagoas aponta que 80% das advogadas já foram ameaçadas ao defenderem vítimas do sexo feminino, sobretudo em casos de violência doméstica e direito de família. O projeto aprovado também aumenta a pena para os crimes de feminicídio cometidos contra uma advogada pelo fato de estar defendendo outra mulher. Hoje, a condenação para feminicídio é de 20 a 40 anos de prisão. O texto prevê que a reclusão poderá variar entre 26 anos e meio e 60 anos. A proposta altera ainda a Lei Maria da Penha para garantir a concessão de medidas protetivas de urgência à advogada que sofrer violência ou ameaças ao defender outra mulher. Caso seja intimidada pelo agressor de sua cliente ou por representante dele, a profissional poderá solicitar à justiça o distanciamento físico obrigatório e a proibição imediata de qualquer contato por parte do acusado. O projeto que aumenta penas para agressores de advogadas ainda será analisado pela Comissão de Constituição e